0: de minutos.
1: O endereço para aderir às modalidades do Desenrola MEI é www.regularize.pgfn.gov.br. Reportagem Gabriela Noronha.
2: Vítimas de violência doméstica que forem afastadas do trabalho por medida protetiva terão a renda garantida.
3: A medida terá validade por até 6 meses e garante também o pagamento a mulheres sem vínculo previdenciário.
2: O governo federal seguiu o parecer da Advocacia Geral da União após o entendimento do Supremo Tribunal Federal sobre a Lei Maria da Penha.
4: O parecer da Advocacia Geral da União garante a mulheres vítimas de violência doméstica o afastamento remunerado do trabalho por até 6 meses, desde que determinado pela Justiça como medida protetiva. Esse afastamento já era previsto na Lei Maria da Penha, mas a norma não especificava quem pagaria o salário da trabalhadora nesse período. A incerteza sobre o recebimento da remuneração fazia com que muitas mulheres tivessem de optar entre a segurança e o próprio sustento, como destaca a ministra substituta das mulheres, Eutália Naves.
5: Um passo muito importante para que nenhuma mulher precise escolher entre proteger a própria vida e garantir a sua sobrevivência econômica e muitas vezes também da sua família.
4: O parecer da AGU segue entendimento do Supremo Tribunal Federal, que em junho esclareceu que o empregador é responsável pelo pagamento dos 15 primeiros dias de afastamento e o Instituto Nacional do Seguro Social, INSS, pelo restante do período. Nos casos em que a mulher é contribuinte individual, facultativa ou seguradora especial, o INSS vai pagar o benefício integralmente. Já para as mulheres que não são seguradas da Previdência, o pagamento terá natureza assistencial. A presidente do INSS, Ana Cristina Viana Silveira, destaca que bastará a decisão judicial para que o Instituto faça o pagamento.
6: O INSS tem a responsabilidade de assegurar que esse direito chegue a essas mulheres com agilidade, respeito e sensibilidade, especialmente para mulheres que enfrentam a violência doméstica.
4: Após a publicação do parecer da AGU, o Ministério da Previdência Social e o INSS terão até 15 dias para regulamentar o pagamento. As dúvidas podem ser tiradas pelo Disque 135 do INSS ou pela Central de Atendimento à Mulher, o Ligue 180. Reportagem Luana Karen.
3: E quando o assunto é proteção e garantia de direitos da mulher, o dinheiro que chega todo mês também faz diferença.
2: E por isso que o Pix Pensão foi criado, para facilitar o pagamento e o recebimento da pensão de um jeito mais simples e seguro.
3: Vamos entender mais sobre a medida que começa a valer no ano que vem.
7: O Pix Pensão entrará em vigor em julho do ano que vem. A medida altera o Código de Processo Civil para permitir o pagamento de pensão alimentícia de forma automática, via Pix, conforme decisão judicial. Antes da sanção da lei, o pagamento dependia exclusivamente de quem devia a pensão, que podia optar entre transferência manual, boleto ou desconto em folha de pagamento, no caso dos assalariados. Giuliana Hernandes Cores, coordenadora geral de políticas de cuidado da Secretaria Nacional de Autonomia Econômica e Política de Cuidados do Ministério das Mulheres, detalha a mudança.
8: A gente tem números que mostram que as mulheres, principalmente mulheres, ficam sem a garantia dos seus direitos, como é exercido o direito hoje. 90% dos pedidos de execução de alimentos não são constantes, então a gente entende que o Pensão vai facilitar aí não só a tramitação judicial, mas a tramitação bancária também.
7: As mães ou responsáveis legais que detenham a guarda de crianças e adolescentes beneficiários de pensão alimentícia poderão solicitar o Pix Pensão a qualquer momento do cumprimento da sentença. Para isso, será preciso procurar um advogado ou defensor público, acessar o processo judicial onde a pensão foi definida e pedir o Pix automático. O interessado precisa informar nos autos os dados bancários, agência, conta e chave Pix cadastrada, tanto de quem recebe quanto de quem deve pagar. E só então o juiz vai expedir a ordem eletrônica para que o sistema bancário agende o pagamento, como explica o advogado especialista em direito de família, Marcelo Lucena.
9: Então, uma parte devedora, independente de sua vontade, ela vai receber uma ordem judicial em sua instituição.
0: instituição financeira e naquela data que o juiz determinar ou no acordo que foi feito e homologado pelo judiciário, naquela data fixa, será cadastrada uma ordem judicial para que se transfira de forma automática o valor referente à pensão pelo tempo que ficar determinado.
7: Por se tratar de decisão judicial, o PIX da pensão alimentícia só poderá ser cancelado ou alterado a partir de nova manifestação da Justiça. Reportagem Graziele Bezerra.
2: E a partir de hoje, o pagamento via PIX por aproximação pode ser feito para valores acima de R$500.
3: Para mudar esse limite, a pessoa deve procurar o banco onde realiza a transação e solicitar a nova quantia máxima que o cliente vai permitir.
2: Essa nova regra foi autorizada pelo Banco Central em junho e passa a vigorar a partir de hoje.
3: O esportivo fecha acordo para a ocupação de um patrimônio público.
2: É o Centro de Treinamento Rei Pelé, uma referência no cenário do futebol brasileiro.
3: Entenda o que representa para os dois lados o acordo assinado hoje em Brasília.
9: O Santos Futebol Clube negociou um acordo com a União para garantir a permanência no Centro de Treinamento Rei Pelé por 20 anos, renováveis por igual período. Por meio desse acordo, o clube ganha segurança jurídica sem que a área deixe de ser patrimônio público, como disse a ministra da Gestão e da Inovação em Serviços Públicos, Esther Dueck.
10: A gente tem uma propriedade da União que vai ser preservada, vai ser cuidada. É um imóvel área muito importante, muito valiosa. O patrimônio vai deixar de ser um motivo de litígio para cumprir sua função social.
9: O Centro de Treinamento Rei Pelé tem cerca de 40 mil metros quadrados e fica no bairro do Jabaquara, em Santos, São Paulo. O complexo foi inaugurado em outubro de 2005 e se tornou uma referência no cenário do futebol brasileiro profissional. As negociações foram conduzidas pela Advocacia Geral da União e, segundo o Jorge Messias, o advogado geral, representam mais que uma transação econômica.
11: Nós entendemos que este patrimônio da União, ele tem um trabalho e um serviço que transcende a uma equação econômica. Nós estamos falando do valor imaterial que ele representa, não só para a sociedade santista, mas para toda a sociedade brasileira.
9: A partir do acordo, o Santos Futebol Clube assume uma série de compromissos relacionados a ações sociais, investimentos nas categorias de base e conservação da área. Reportagem Luciana Colares de Holanda.
2: Hoje é dia do idoso, uma data para lembrar que cuidar da saúde também é uma forma de garantir mais qualidade de vida e proteção na terceira idade.
3: E entre esses cuidados, a imunização tem um papel importante. Manter as vacinas em dia ajuda a prevenir doenças e complicações que podem ser mais graves em pessoas idosas.
12: Envelhecer com saúde também passa pela vacinação. Manter a caderneta em dia é uma das formas mais simples e eficazes de prevenir doenças graves, reduzir internações e garantir mais qualidade de vida. No Sistema Único de Saúde, pessoas com 60 anos ou mais têm acesso gratuito às vacinas previstas no Calendário Nacional de Vacinação. Em Brasília, a aposentada dona Gilmara Teixeira tem a caderneta de vacinação completa. Aos 70 anos, ela não esconde a preocupação de ficar livre das doenças.
13: A vacina em dia, a gente livra da doença. Não quero ficar doente. Eu sou com 70 anos e eu quero ter uma vida saudável.
12: O exemplo da dona Gilmara é a recomendação para todos os idosos. Entre as principais vacinas estão a da gripe, aplicada todos os anos, o reforço contra a Covid-19 a cada 6 meses, além das vacinas contra hepatite B, tétano e difteria. Dependendo da situação de saúde, do histórico vacinal, também podem ser indicadas vacinas como a da febre amarela e a pneumocócica, que protege contra formas graves de pneumonia e meningite. A diretora substituta do Programa Nacional de Imunizações do Ministério da Saúde, Ana Catarina de Melo Araújo, explica a importância da vacinação para os idosos.
14: A criança e o idoso, ele é mais vulnerável. Então, às vezes, uma doença que na fase adulta ela não teria uma complicação tão importante, mas mas na fase do idoso ela pode complicar e até levar ao óbito, deixar alguma sequela.
12: Com o avanço da idade, o organismo fica mais vulnerável às infecções. Por isso, manter a vacinação atualizada ajuda a evitar complicações, internações e até mortes provocadas por doenças que podem ser prevenidas. Para a dona Gilmara, do começo da reportagem, a vacina é proteção e vida longa.
13: Vacina salva vidas e muitas vidas. Vamos confiar. A ciência está aí para poder estudar e ensinar para gente que a vacina é fundamental na nossa vida.
12: A recomendação é não esperar uma doença aparecer para procurar proteção. Atualizar a caderneta é simples. Basta procurar a unidade básica de saúde mais próxima, levando um documento de identificação e o cartão de vacinação. Mesmo quem perdeu a caderneta deve buscar a unidade para que os profissionais avaliem o histórico e indiquem quais vacinas ainda precisam ser aplicadas. Reportagem Pablo Mungin.
2: E idosos podem contribuir também para salvar vidas.
3: Novas regras autorizam que pessoas com 70 anos ou mais sejam doadoras de sangue.
2: O regulamento também reduziu o tempo de espera para que pessoas temporariamente impedidas possam voltar a doar.
3: A coordenadora geral de sangue e hemoderivados do Ministério da Saúde, Luciana Carlos, explicou pra gente essas mudanças. Acompanhe a entrevista. Coordenadora geral de sangue e hemoderivados do Ministério da Saúde, Luciana Carlos. É um prazer ter a senhora com a gente aqui na Voz do Brasil. Vamos falar então sobre essas mudanças nessa parte de doação de sangue que foram anunciadas recentemente. A doação de sangue passou a ter então novas regras para coleta, armazenamento, isso, transporte, não é isso? Entre essas isso mudanças está o prazo, por exemplo, para quem fez tatuagem, piercing, endoscopia. Explica pra gente então quais essas mudanças.
15: Bom, eu queria agradecer inicialmente, né, a oportunidade de estar conversando com o Brasil inteiro sobre isso. E, na verdade, essa atualização do regulamento técnico da hemoterapia no Brasil é uma coisa que a gente esperava há muito tempo. Está sendo muito bem recebido e saudado por toda a hemoterapia brasileira, porque a gente tinha algumas regras que datavam de 2014. Então, eram regras e normas que já estavam um pouco defasadas e distantes da necessidade de segurança dos serviços. Então agora a gente tem realmente uma atualização desse regulamento técnico e isso faz com que a gente tenha mais segurança para doadores e pacientes, porque a gente, vamos dizer assim, a gente melhorou, né, a segurança desses regulamentos ou desses critérios que são aplicados, né, para que as pessoas possam ou não fazer a doação de sangue com segurança.
2: E por que foram feitas essas atualizações, então?
15: Existem várias tecnologias que surgiram, algumas situações epidemiológicas que mudaram, alguns critérios técnicos que antes a gente não tinha evidência da segurança e hoje a gente tem. Então, assim, são atualizações técnicas e científicas mesmo que surgem ao longo do tempo e que a gente vai precisando fazer a adequação. Infelizmente, teve um tempo muito longo e agora a gente conseguiu trazer essa adequação, que não está restrita apenas à doação de sangue ou aos critérios de doação. A gente também tem outras alterações de incorporação de tecnologias, uso, por exemplo, de ferramentas informatizadas dentro do serviço para atendimento ao doador. Então, várias oportunidades de atualização que foram feitas, né, e sempre voltadas para a segurança dos doadores, porque o que a gente precisa é que os doadores, as pessoas que podem doar, elas realmente façam a doação com segurança e tranquilidade e continuem saudáveis e até voltem a doar, né, como doadores regulares, e para a segurança também dos pacientes que vão receber esse sangue ou esses componentes que são produzidos a partir do sangue doado.
3: Agora, só pra gente deixar mais claro, né, eu cheguei a mencionar aí os prazos para quem fez tatuagem, piercing. A senhora pode dizer pra gente então quais são as principais mudanças, principalmente as que mais impactam os doadores?
15: Uma das coisas que mudou e que a gente fica muito tranquilo e feliz com essa mudança é o tempo máximo de doação, então a idade máxima para fazer a doação. A gente tem vários doadores regulares que chegavam aos 70 anos e que não podiam mais doar por causa do corte que a gente tinha no regulamento anterior. Agora essas pessoas, se saudáveis, avaliadas pelo médico do serviço, elas podem continuar fazendo a doação. A tatuagem, a gente tinha um tempo de inaptidão longo. Agora, a tatuagem feita em serviços regulamentados e fiscalizados pela Anvisa, o tempo é de 7 dias. E aquelas tatuagens que são feitas sem a gente saber como, o tempo é de 4 meses. Então, as endoscopias, que eram 6 meses, passaram a 4 meses. Então, assim, são muitas alterações que a gente incorporou ao texto, mas sempre garantindo que essa incorporação ou essa alteração não vai significar mais risco, nem para os doadores, nem para os pacientes. Então, a gente passa a ter pessoas que antes eram inaptas, agora podendo fazer a doação, e ampliando, né, também o número de potenciais doadores no país. Então, a gente espera que isso tenha uma repercussão muito boa. Principalmente essa questão da tatuagem, porque a gente tem hoje a população mais jovem usa muito essa tá todo mundo se tatuando e lindos e maravilhosos, mas a gente então a gente perdia muito doador com isso, né? E agora não, agora a gente vai poder realmente, a partir até da melhoria dos serviços que fazem a tatuagem, né? A gente tem agora agulhas descartáveis, as tintas que são também alicotadas, então a gente tem segurança, e a partir dessa segurança, na forma como a tatuagem é feita, a gente vai poder flexibilizar isso. Então, isso traz muitos doadores para os serviços.
2: Falando sobre a doação de sangue em si, por que a doação regular é tão importante para manter os estoques no país, e em que situações os estoques costumam ficar mais baixos ao longo do ano?
15: O doador regular, ele é importante porque ele é uma pessoa que já entendeu o processo como um todo, então ele já sabe o que é que acontece, ele já se compromete com a segurança do processo ao estar sensibilizado para ter as respostas corretas às perguntas que são feitas na triagem. Ele já foi testado anteriormente, então a gente já tem várias informações desse doador, e ele é uma pessoa que já está comprometido com o sistema. Então, os homens podem doar até 4 vezes por ano, as mulheres 3 vezes por ano, e esse doador que volta, né, ele tanto é mais seguro, como ele já é uma forma da gente ter um número regular, né, de doações.
3: Muito bem, nós conversamos com Luciana Carlos, coordenadora geral de sangue e hemoderivados do Ministério da Saúde. Coordenadora, muito obrigada pela sua entrevista aqui à Voz do Brasil.
15: Nós que agradecemos. Obrigada.
2: A disputa mundial por minerais críticos usados na fabricação de baterias de celulares e carros elétricos já é uma realidade.
3: Mas a ciência brasileira está de olho em uma alternativa sustentável, a partir de uma matéria-prima que tem a cara do Nordeste do país, o coco.
2: Pesquisadores da Universidade Federal de Sergipe estão transformando os resíduos do fruto em uma peça-chave para uma nova geração de baterias.
3: Os detalhes dessa inovação você acompanha agora no quadro Ciência na Prática. 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
16: Sergipe é um dos maiores produtores de coco do país. E depois de consumido, o fruto pode virar lixo. Mas essa realidade vem mudando graças a uma pesquisa realizada no estado. A casca e o pó residual do coco têm se tornado um material de alto valor tecnológico, conhecido como biocarvão.
17: Meu nome é Yara de Fátima Jimenez e eu sou do Departamento de Química da Universidade Federal de Sergipe. Produção e consumo de coco é muito importante aqui no estado, né? Então gera um grande volume de resíduos. E um dos produtos que podem ser obtidos são os materiais carbonáceos, ou conhecidos popularmente como os biocarvões. Que tipo de bioprodutos nós podemos obter? Em filtros, como absorventes, também como suportes para catalisadores. E uma das aplicações, né, que nos chamou a atenção são as aplicações em energia.
16: Atualmente, as baterias dependem do lítio, um mineral caro e que pode se tornar escasso no futuro. A solução encontrada pelos pesquisadores foi substituir o lítio pelo sódio, usando o biocarvão de coco para fazer a bateria funcionar.
17: O íon lítio ele sofre oscilações de preço e disponibilidade no mercado mundial. E nesse contexto, o estado de Sergipe, ele tem reservas de potássio e de sódio. As baterias de íon sódio são biocarvões preparados a partir de biomassa a temperaturas altas.
16: A pesquisa ainda está sendo desenvolvida em laboratório, mas promete colocar o Brasil em um mercado promissor, criando uma alternativa viável e sustentável para o futuro da energia global.
17: A China, ela está privilegiando muito os tipos de pesquisas no desenvolvimento de baterias de íon sódio. Em escala ainda de laboratório, a gente conseguiria, entre 4 a 5 anos, ter uma linha de desenvolvimento até a otimização desse carbono.
16: Acompanhe a pesquisa na página da Universidade Federal de Sergipe. E esse foi o Ciência na Prática, com produção de Warby Calil e edição de Edinaldo Júnior. E nosso encontro com o saber científico volta na próxima semana. Até lá!

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2: STF envia conciliação do caso sobre a aplicação do Estatuto da Pessoa Idosa a contratos de planos de saúde.
3: Justiça do Trabalho vai fazer um mutirão de conciliação em processos que envolvem pessoas a partir dos 60 anos.
2: Tribunal Superior Eleitoral define relatores para recursos relacionados à apuração das eleições 2026.
3: Boa noite, eu sou Marcela Luiza.
2: E eu sou Walter Lima.
3: Em nota publicada nesta quinta-feira, a presidência do Supremo Tribunal Federal firmou o compromisso com a democracia e a liberdade de escolha de brasileiros e brasileiras em ambiente de paz.
2: O voto é a expressão máxima da cidadania, segundo o presidente do STF, ministro Edson Fachin, e a garantia de que a vontade popular define o futuro do Brasil. Na nota, o ministro ressaltou que isso só é possível graças ao empenho incansável da Justiça Eleitoral brasileira.
3: TSE define relatores para recursos relacionados à apuração das eleições 2026.
2: Os ministros ficarão responsáveis pela análise de processos relativos aos cargos de presidente e vice-presidente da República. Fábio Ruas.
4: O ministro Sebastião Reis Júnior vai ser o relator da apuração dos resultados eleitorais do Amazonas, Alagoas, São Paulo e Tocantins. A ministra Estela Aranha ficou com Minas Gerais, Mato Grosso, Espírito Santo e Mato Grosso do Sul. Já o ministro Floriano de Azevedo Marques será o responsável pelo Ceará, Sergipe, Maranhão e Goiás. Os processos de apuração dos votos dos estados do Rio de Janeiro, Paraná, Pará e Piauí ficarão sob a relatoria do ministro André Mendonça. O ministro Ricardo Vilas Boas Cueva vai atuar nos processos da Bahia, Pernambuco, Paraíba e Santa Catarina. E o ministro Dias Toffoli ficou com o Distrito Federal, Rio Grande do Sul, Rio Grande do Norte, Acre, Amapá, Roraima e Rondônia. A distribuição garante a organização e a celeridade dos trabalhos da Justiça Eleitoral durante a totalização dos votos.
3: O Supremo suspendeu o julgamento sobre a aplicação do Estatuto da Pessoa Idosa a contratos de planos de saúde firmados antes de 2004.
2: A discussão envolve reajustes das mensalidades em razão da idade.
3: O estatuto proíbe a cobrança de valores diferenciados em razão da idade. Com a lei entrou em vigor em 2004, o Supremo discute se essa proteção também se aplica aos contratos firmados antes dessa data, inclusive nos casos em que o beneficiário completou 60 anos após a entrada em vigor do estatuto.
2: A questão é discutida em dois processos diferentes que começaram a ser julgados por composições distintas da corte. Na sessão de hoje, o ministro Dias Toffoli propôs o envio do caso ao núcleo de solução consensual de conflitos do Supremo para tentativa de conciliação. A sugestão foi acolhida pelo plenário.
3: Hoje, 1º de outubro, é o Dia Nacional e Internacional da Pessoa Idosa.
2: De olho na data, a Justiça do Trabalho vai fazer um mutirão de conciliação em processos que envolvem pessoas a partir dos 60 anos. Rocine Gomes.
5: É isso mesmo, a ação em todo o país será de 5 a 9 de outubro. Chamada Em Pauta a Melhor Idade, a iniciativa vai dar preferência aos processos de pessoas idosas. Para participar e adiantar a sua vida, basta procurar seu advogado, ir ao Tribunal Regional do Trabalho e pedir que o processo seja priorizado. É o seu processo em cima da pilha.
3: O STJ recebeu o primeiro recurso especial da história, autuado de acordo com os novos critérios da sistemática da relevância da questão federal.
2: O chamado filtro de relevância entrou em vigor em 3 de setembro. Fátima Uchoa.
6: Nesse novo sistema, só serão julgados pelo STJ casos com relevância econômica, política, social ou jurídica que ultrapassem os interesses das partes, além dos que já

0: tem relevância presumida, como previsto na lei que regulamenta o filtro. O primeiro recurso com relatoria do ministro Herman Benjamin, da primeira turma, teve origem em execução fiscal ajuizada pelo Conselho Regional de Engenharia e Agronomia do Paraná para cobrar dívida decorrente de infração à lei que rege a categoria. Vale destacar que o STJ começou e deve concluir até 7 de outubro as primeiras sessões virtuais para analisar propostas de submissão de recursos especiais ao filtro da relevância.
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1: Uma boa noite.
2: E até amanhã.
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0: sou Humberto Pinheiro e estes são os destaques de hoje do Jornal do Senado, que começa agora. Senado debate projetos para ampliar a inclusão e qualidade de vida dos idosos. CCJ analisa a criação da Universidade do Vale do Juruá, no Acre. Nova lei do seguro rural amplia a proteção de produtores contra grandes perdas. Boa noite. 1º de outubro é o Dia Nacional do Idoso, data dedicada à reflexão sobre os direitos e as condições de vida dos brasileiros com 60 anos ou mais. O Senado analisa projetos para ampliar a inclusão digital e incentivar a participação das pessoas idosas em atividades turísticas. Repórter Rodrigo Rezende.
1: Uma lei sancionada em 2006 determinou que 1º de outubro é o Dia Nacional do Idoso. Em 2003, 3 anos antes, o país ganhou seu primeiro conjunto de leis específicas para essa parcela da população, o Estatuto do Idoso, hoje denominado Estatuto da Pessoa Idosa, como destaca o senador Paulo Paim, do PT do Rio Grande do Sul.
2: O Estatuto garantiu algo fundamental, reconheceu a pessoa idosa como sujeito de direitos, com prioridade nas políticas públicas, proteção à saúde, à moradia, à previdência, ao trabalho, à assistência social e, acima de tudo, à dignidade.
1: O Senado debate diversos projetos para melhorar a vida dos idosos brasileiros. Um deles, apresentado pela senadora Damaris Alves, do Republicanos do Distrito Federal, quer promover a acessibilidade, inclusão e segurança da pessoa idosa nos ambientes digitais. Já o senador astronauta Marcos Pontes, do PL de São Paulo, é relator na Comissão de Direitos Humanos de uma proposta que incentiva a participação dos idosos em atividades turísticas.
0: A Comissão de Constituição e Justiça analisa o projeto de lei que autoriza o Poder Executivo a criar a Universidade Federal do Vale do Juruá, UFVJ, com sede em Cruzeiro do Sul, no Acre. A proposta tem o objetivo de interiorizar a oferta de ensino superior público na Amazônia Ocidental e impulsionar o desenvolvimento científico e socioambiental da região. A reportagem é de Bruno Lourenço.
3: A proposta prevê a criação de uma fundação pública federal sediada em Cruzeiro do Sul, no oeste do Acre, com atuação em outras localidades do Vale do Juruá. O senador Hamilton Mourão, do Republicanos do Rio Grande do Sul, defendeu a importância de expandir o ensino superior público para além das capitais.
4: A interiorização do ensino superior público, especialmente em territórios com as peculiaridades socioambientais e os desafios logísticos do Vale do Juruá, é medida de inegável e urgente interesse público.
3: A Universidade Federal do Vale do Juruá deverá ter como foco suas vocações regionais e priorizar áreas como bioeconomia, agricultura familiar, biotecnologia, saúde e conservação ambiental.
0: O Brasil e os Estados Unidos anunciaram a criação de um grupo de trabalho para negociar o tarifaço. O objetivo é avaliar possíveis soluções e avançar nas negociações sobre um eventual acordo. No Congresso, aguarda análise uma MP que destina crédito subsidiado a exportadores e setores estratégicos. Repórter Pedro Pincer.
5: O governo norte-americano deve apresentar nas próximas semanas uma proposta para definir os assuntos das negociações. As conversas ocorrem enquanto os Estados Unidos mantêm sobretaxas sobre parte das exportações brasileiras. Em julho, foi anunciada uma tarifa adicional de 25% sobre determinados produtos brasileiros. No Congresso brasileiro, aguarda a instalação a comissão mista que vai analisar a medida provisória que prevê 18,5 bilhões de reais em crédito subsidiado para exportadores e setores estratégicos. O presidente do Senado, Davi Alcolumbre, afirmou que o legislativo está unido na defesa dos interesses nacionais.
6: Nós vamos defender a soberania nacional, vamos defender os empregos dos brasileiros e defender os empresários brasileiros que geram a riqueza para o Brasil. E tenho convicção também que esse processo tem que ser liderado pelo Poder Executivo. Buscar estreitar os laços e fazer as coisas acontecerem defendendo os brasileiros. O parlamento está integralmente à disposição da defesa dos interesses do Brasil.
5: A partir de um documento que será enviado pelos Estados Unidos, o grupo de trabalho vai buscar um entendimento entre os dois países.
0: O Executivo sancionou uma lei aprovada no Senado que muda as regras do seguro rural para proteger produtores e seguradoras em caso de grandes perdas no campo. Repórter Patrícia Oliveira.
7: O dinheiro que o governo federal destina para ajudar o produtor a pagar o seguro rural não poderá ser bloqueado ou congelado durante a execução do orçamento. A nova lei também tira do papel o chamado Fundo Catástrofe, criado em 2010 para auxiliar as seguradoras a cobrirem prejuízos extraordinários na produção rural, como os causados pelas mudanças climáticas. A proposta que deu origem à lei é da senadora Tereza Cristina, do Progressistas de Mato Grosso do Sul.
8: O seguro rural, ele representa um instrumento essencial de gestão de risco, pois protege o produtor rural contra perdas decorrentes de eventos aleatórios e não controláveis.
7: A lei prevê ainda que os produtores que têm seguro terão prioridade nas linhas de crédito para prorrogar ou renegociar dívidas.
0: O plenário pode votar em breve um projeto que estabelece condições de trabalho específicas para mulheres com câncer de mama, incluindo aquelas em tratamento ou em período de remissão. A proposta autoriza a adoção de medidas para flexibilizar as condições de trabalho, como teletrabalho, redução da jornada, horários flexíveis e apoio psicossocial sem redução salarial. Além disso, institui o selo rosa para reconhecer empresas que adotarem práticas inclusivas e não discriminatórias. Durante a leitura do relatório na Comissão de Assuntos Sociais, o senador Flávio Arnes, do PSB do Paraná, ressaltou que o trabalho pode contribuir efetivamente para a saúde mental de quem enfrenta o câncer de mama.
9: É comprovado que se manter ocupado e produtivo representa um grande apoio psíquico aos pacientes de câncer ao obstar ou ao menos dificultar o advento de depressão que muitas vezes os acomete.
0: A Comissão de Constituição e Justiça do Senado pode votar o projeto de lei do senador Chico Rodrigues, do PSB de Roraima, que muda a contagem de prazos para manifestação da Fazenda Pública, do Ministério Público e da Defensoria Pública em processos de inventário. Pela proposta, os prazos passam a ser contados em dias corridos, incluindo sábados, domingos e feriados. Atualmente, a contagem é feita apenas em dias úteis. O relatório do senador Jorge Cajuru, do PSB de Goiás, recomenda a aprovação do projeto.
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0: Na hora de votar, além do celular, o eleitor precisa deixar outros equipamentos eletrônicos fora da cabine, como relógio inteligente e óculos com câmera. A proibição vale até para aparelhos desligados e foi reforçada pela Justiça Eleitoral para garantir o sigilo do voto. Repórter Marcela Cunha.
13: Não é só o celular que deve ficar fora da cabine de votação. Com o avanço de dispositivos cada vez menores e mais conectados, a Justiça Eleitoral detalhou as regras para impedir que novas tecnologias comprometam o sigilo do voto. A proibição também vale para máquinas fotográficas, filmadoras, relógios e pulseiras inteligentes, óculos conectados, fones de ouvido, câmeras corporais e microcâmeras. A medida busca evitar que equipamentos capazes de registrar ou transmitir informações sejam usados para revelar a escolha do eleitor. Também ajuda a combater a compra ou a coação de votos ao impedir a produção de uma prova da opção registrada na urna, como lembrou a senadora Damares Alves, do Republicanos do Distrito Federal.
14: A legislação é muito clara, o voto ele é secreto.
13: Quem se recusar a entregar o equipamento aos mesários não poderá votar até cumprir a orientação. O caso será registrado em ata e, se necessário, a força policial poderá ser acionada. Já equipamentos de acessibilidade e tecnologias assistivas continuam permitidos.
0: Com trabalhos técnicos de Eliseu Caires, o Jornal do Senado fica por aqui. Acompanhe agora as notícias da Câmara dos Deputados. Boa noite e até amanhã.
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16: Mulher que delatar violação de medida protetiva poderá ter escolta policial.
17: Deputados esclarecem a atuação do Ministério Público em pedido de pensão.
18: Escolas devem informar suspeita de trabalho infantil ao Conselho Tutelar.
19: Avança projeto que aumenta a punição para corridas ilegais em vias públicas.
20: Boa noite. A Comissão de Viação e Transportes aprovou penas mais rígidas para quem participar de corridas ilegais em vias públicas. A repórter Kate Nayane traz mais detalhes sobre o texto que agora será analisado pela Comissão de Constituição e Justiça.
21: O projeto de lei que aumenta as punições para os chamados rachas foi aprovado pela Comissão de Viação e Transportes da Câmara dos Deputados. Pela proposta, a multa pela prática de corridas ilegais em vias públicas passa de 2.934 para 4.402. Além da suspensão do direito de dirigir e apreensão do veículo. O aumento do valor da multa também se aplica para quem promover ou participar de eventos que envolvam manobras perigosas, corridas ou disputas em vias públicas sem a permissão da autoridade de trânsito. O texto aprovado também agrava as penas. Caso a infração ocorra próximo de escolas, hospitais, locais de embarque e desembarque de passageiros, ruas estreitas ou onde exista grande concentração de pessoas, as penas passam de 3 a 6 anos para reclusão, de 4 a 8 anos em caso de lesão corporal grave e de 6 a 12 anos em caso de morte. O relator da proposta, deputado Hugo Leal, do PSD do Rio de Janeiro, defende que infrações como estas não devem ser tratadas como acidentes.
22: Inclusive, no caso de lesão corporal ou morte, aí sim, responsabilidade por homicídio. Homicídio, essa é nossa principal mudança, principal alteração, é que quando uma prática ilegal dessa natureza, o resultado dela é o homicídio, nós temos que tratar esse indivíduo como um homicida, não como um acidente de trânsito.
21: Em seguida, o projeto de lei que aumenta as punições para quem pratica corridas ilegais em vias públicas será analisado pela Comissão de Constituição e Justiça. Da Rádio Câmara de Brasília, Kate Nayane.
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24: Afonso Mota, do PDT do Rio Grande do Sul, destaca a importância da lei que reduz as alíquotas do PIS/PASEP e da Confins para a indústria química e petroquímica. O deputado ressalta que o setor recolhe aproximadamente 40 bilhões de reais por ano em impostos.
25: Afonso Mota avalia que a redução dos tributos tem fortalecido uma atividade estratégica para a economia brasileira diante da concorrência internacional. O parlamentar reitera que a medida cria condições para que o setor continue e contribuindo para o desenvolvimento do país.
24: Marcos Aurélio Sampaio, do MDB do Piauí, defende o projeto que acaba com a cobrança pelo uso da rede de distribuição de energia elétrica para microgeradores de energia solar. O texto garante isenção permanente aos consumidores que injetam energia excedente na rede.
25: A proposta estende a isenção a todos os usuários de fontes renováveis, independentemente da data de adesão. No entendimento de Marcos Aurélio Sampaio, a medida garante segurança jurídica e incentiva a democratização da energia limpa.
15: Agricultura.
24: O projeto de Renilson Nicodemos, do MDB do Pará, estabelece um período de paralisação temporária na colheita do açaí e cria um seguro para os extrativistas do fruto. A ideia é pagar aos trabalhadores um salário mínimo por até 4 meses no ano para permitir a regeneração natural das palmeiras.
25: Na visão de Renilson Nicodemos, a medida garante a sustentabilidade ambiental e assegura renda às famílias extrativistas no período de entre-safra. A proposta prevê ainda ações para diminuir os acidentes de trabalho na subida dos açaizeiros e modernizar as técnicas de manejo.
15: Relações Exteriores.
24: Felipe Martim, crimes do PL tocantinense apoia a criação da Frente Parlamentar Mista pela Integração Continental e Desenvolvimento Sul-Americano. O objetivo do colegiado é elaborar iniciativas de conexão produtiva, digital e institucional entre os países do continente.
25: De acordo com Felipe Martins, o grupo vai articular com governos estaduais, municipais e a sociedade civil para ampliar o protagonismo do Brasil na América do Sul, promovendo o intercâmbio tecnológico e o crescimento socioeconômico.
1: Segurança Pública.
24: A Comissão de Segurança Pública aprovou uma escolta policial para mulheres vítimas de descumprimento de medida protetiva. O repórter Luiz Cláudio Canuto explica a questão.
2: A Comissão de Segurança Pública e Combate ao Crime Organizado aprovou projeto que prevê escolta policial para mulheres que denunciarem descumprimento de medida protetiva. Pela proposta, a escolta deveria ser concedida quando houvesse risco à integridade física. A proposta muda a Lei Maria da Penha e também a lei que disciplina a proteção de vítimas e testemunhas ameaçadas. O colegiado aprovou a versão da relatora, deputada delegada Ione, do Avante de Minas Gerais. Segundo ela, o objetivo é fortalecer a proteção das vítimas no momento em que procuram as autoridades para comunicar que o agressor desrespeitou a decisão judicial. O texto aprovado amplia o alcance da proposta original e incorpora a proteção da escolta a um conjunto mais amplo de medidas protetivas na Lei Maria da Penha. A proposta original da deputada Rogéria Santos, do Republicanos da Bahia, previa a obrigatoriedade de escolta policial para a mulher que comparecesse à delegacia para denunciar o descumprimento de medida protetiva de urgência. Pelo texto aprovado, a adoção de escolta policial deixa de ser uma medida automática e passa a depender de avaliação técnica do risco enfrentado pela vítima. Entre os critérios poderiam ser considerados o histórico de violência praticada pelo agressor, a gravidade das ameaças e a possibilidade de novas agressões. Segundo o Conselho Nacional de Justiça, a cada 45 segundos, uma mulher recebe a proteção judicial. O projeto tramita em caráter conclusivo e aguarda indicação de relator na Comissão de Defesa dos Direitos da Mulher. Em seguida, passará pela Comissão de Constituição e Justiça. Da Rádio Câmara de Brasília, Luiz Cláudio Canuto.
25: Franciane Baier, do Republicanos do Rio Grande do Sul, apoia projeto que destina 30% da arrecadação de apostas de cota fixa ao Fundo Nacional de Segurança Pública. A proposta também reserva, no mínimo, 30% do fundo para o combate à violência contra a mulher.
24: Franciane Baier informa que os recursos vão financiar ações como monitoramento eletrônico de agressores, patrulhas especializadas e casas de acolhimento. Para a deputada, a medida garante orçamento contínuo para interromper os ciclos de agressão às mulheres.
25: Projeto de lei quer proibir a nomeação ou contratação de pessoas condenadas por crimes sexuais contra crianças e adolescentes para cargos ou funções públicas. De autoria de Júnior Lourenço, do MDB do Maranhão, a medida valeria para órgãos públicos, empresas estatais e contratos de prestação de serviços.
24: A proposta determina ainda que a proibição só será aplicada após condenações definitivas. De acordo com Júnior Lourenço, a iniciativa reforça a proteção de crianças e adolescentes e a integridade da administração pública.
25: Misael Varela, do PSD de Minas Gerais, apoia a proposta de emenda à Constituição que reduz a maioridade penal de 18 para 16 anos. A mudança visa punir com mais rigor menores envolvidos em crimes hediondos e em casos de violência extrema contra pessoas e animais.
24: Misael Varela pondera que a responsabilização penal vai depender de laudo técnico que comprove a capacidade do jovem de entender a gravidade do ato. Para o deputado, a proposta evita a impunidade em casos de extrema violência.
25: Exigir vídeo monitoramento e punir a omissão de casos de agressão contra crianças e adolescentes em creches e escolas é a proposta de delegado Bruno Lima, do Podemos de São Paulo. O texto ainda impõe pena para os dirigentes que deixarem de notificar casos suspeitos.
24: Delegado Bruno Lima argumenta que crianças pequenas muitas vezes não conseguem relatar abusos, o que exige provas objetivas. O parlamentar pondera que as câmeras devem ficar restritas às áreas comuns, prevendo penas mais duras para maus tratos em creches.
25: André Fernandes, do PL do Ceará, apresentou o projeto que determina a queima completa como único método para destruir entorpecentes apreendidos e plantações ilícitas. públicas. Pela proposta, a destruição deve ser gravada em vídeo com registro de geolocalização.
24: Na avaliação de André Fernandes, métodos atuais como enterramento não garantem a destruição total dos materiais apreendidos. Para o deputado, a incineração evita que drogas e lavouras voltem ao mercado ilegal por falhas no descarte policial.
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10: Justiça.
25: Os deputados aprovaram um projeto que esclarece a atuação do Ministério Público em pedido de pensão alimentícia. A repórter Paula Bittar explica os detalhes.
4: A Comissão de Constituição e Justiça da Câmara aprovou uma proposta que inclui no Estatuto da Criança e do Adolescente uma regra autorizando o Ministério Público a pedir judicialmente pensão alimentícia em favor de crianças e adolescentes. Pela proposta, isso poderá ocorrer mesmo que os pais continuem exercendo seus direitos e deveres legais em relação ao filho, que a criança ou adolescente não esteja em situação de risco e que exista defensoria pública na comarca. O objetivo é transformar em texto legal um entendimento que já é adotado pelo Superior Tribunal de Justiça. A relatora na CCJ, deputada Maria Arraes, do PSB de Pernambuco, destacou que a proposta não traz uma inovação substancial, mas confere maior precisão ao texto legal ao incorporar orientação jurisprudencial já consolidada, promovendo segurança jurídica, uniformidade interpretativa e previsibilidade na atuação dos órgãos responsáveis pela tutela dos direitos infanto-juvenis. De acordo com o Estatuto da Criança e do Adolescente, o Ministério Público pode promover ações de alimentos em favor de crianças e adolescentes, mas a lei não explicita que essa atuação independe da situação familiar da criança ou adolescente, da existência de situação de risco ou da disponibilidade da defensoria pública. A autora do projeto, deputada Laura Carneiro, do PSD do Rio de Janeiro, explicou que parte da doutrina tem uma visão distorcida sobre o tema e seu objetivo foi deixar a regra bem clara.
5: O Ministério Público precisa poder pedir alimentos quando eles são de interesse do menor, quando as crianças estão em vulnerabilidade, quando as crianças precisam dessa ajuda do Estado. Na prática, o que a gente faz é colocar agilidade numa rede de proteção que é muito importante para as crianças. Porque a gente sabe que a justiça tem o seu próprio tempo, ela demora, mas a fome, essa não tem tempo.
4: A proposta, que inclui no Estatuto da Criança e do Adolescente uma regra autorizando o Ministério Público a pedir judicialmente pensão alimentícia em favor de crianças e adolescentes, pode seguir agora para a análise do Senado, a menos que haja recurso para votação antes pelo plenário da Câmara. Da Rádio Câmara de Brasília, Paula Bittar.
10: Ciência e tecnologia.
24: Aliel Machado, do PV do Paraná, defende a regulação e o combate ao abuso de poder de grandes empresas de tecnologia. Ele explica que a ideia é permitir que o governo federal imponha regras de transparência e evite privilégios para produtos das próprias plataformas.
25: Aliel Machado argumenta que o mercado digital exige uma área especial dentro do Conselho Administrativo de Defesa Econômica para proteger o direito do consumidor. Ele ressalta que as regras devem focar apenas nas chamadas Big Techs, garantindo mais espaço para pequenos concorrentes.
24: Doutor Ismael Alexandrino, do PSD de Goiás, quer estabelecer diretrizes mais rigorosas para a classificação indicativa de desenhos e animações digitais. A proposta obriga emissoras e serviços de streaming a barrar produções com cenas de violência, humilhação ou duplo sentido.
25: Doutor Ismael Alexandrino lembra que o uso indiscriminado de telas por bebês e crianças pequenas pequenas traz prejuízos ao desenvolvimento cognitivo e emocional. Ele defende que as plataformas de vídeo auditem seus catálogos sob pena de multas milionárias e suspensão da empresa.
24: Pastor Eurico, do PSDB de Pernambuco, cobra do governo explicações sobre denúncias de interferência na eleição do Conselho Regional dos Técnicos Industriais da Terceira Região. Ele quer saber se o Ministério da Ciência, Tecnologia e Inovação apoiou uma das chapas concorrentes em Pernambuco e na Paraíba.
25: Pastor Eurico pede detalhes sobre agendas, manifestações públicas e uso de recursos do Ministério em favor de candidatos. Segundo o parlamentar, denúncias apontam quebra dos princípios da impessoalidade, neutralidade, além de possível abuso de poder político.
1: Direitos Humanos.
24: A comissão aprova projeto que obriga as escolas a comunicarem suspeitas de trabalho infantil ao Conselho Tutelar. A reportagem é de Agui Pontes.
6: A Câmara dos Deputados debate fazer com que as escolas sejam obrigadas a comunicar ao Conselho Tutelar suspeitas de trabalho infantil. A proposta, apresentada pelo deputado Amon Mandel, do Republicanos do Amazonas, insere a mudança no Estatuto da Criança e do Adolescente. Segundo a proposta, já aprovada pela Comissão de Educação, a suspeita ou comprovação da prática de trabalho infantil precisa ser apontada pela instituição de ensino, especialmente se envolver uma criança de até 12 anos. A Constituição já prevê o contato da escola com o Conselho Tutelar, em caso de maus tratos ou faltas excessivas e injustificadas à escola. Segundo a relatora na comissão, deputada Franciane Baier, do Republicanos do Rio Grande do Sul, a escola é estratégica para dar esse primeiro alerta.
7: A escola é muitas vezes o primeiro lugar onde os sinais de exploração aparecem. E ao tornar essa obrigação expressa na lei, damos mais agilidade para que o Conselho Tutelar seja acionado e as medidas de proteção sejam tomadas o quanto antes.
6: A Constituição proíbe o trabalho para menores de 16 anos, salvo na condição de aprendiz, que o jovem pode desempenhar a partir dos 14 anos. Segundo um estudo recente do Fórum Nacional de Prevenção e Erradicação do Trabalho Infantil, 1.650.000 crianças e adolescentes estão tendo sua força de trabalho explorada no Brasil. A proposta que prevê a denúncia do trabalho infantil pelas escolas ao Conselho Tutelar será analisada pela Comissão de Previdência, Assistência Social, Infância, Adolescência e Família. Da Rádio Câmara de Brasília, Agui Pontes.
25: Márcio Alvino, do PL de São Paulo, enaltece o trabalho da APAE, Associação de Pais e Amigos dos Excepcionais, na inclusão e na defesa dos direitos das pessoas com deficiência. Ele ressalta a atuação de profissionais, voluntários e famílias no apoio a milhões de brasileiros.
24: Márcio Alvino defende o fortalecimento das APAEs por meio de mais recursos e de políticas públicas voltadas às pessoas com deficiência. Vice-presidente da Frente Parlamentar em Defesa das APAEs, o deputado reafirma o compromisso de apoiar as instituições presentes em todo o país.
1: Educação.
25: Projeto de Geraldo Mendes, do União do Paraná, prevê o abono de até 3 dias de faltas escolares por mês para alunas com deficiência durante o período menstrual. A medida dispensa atestado médico, bastando a notificação da família à instituição de ensino.
24: Geraldo Mendes argumenta que dores intensas tornam a frequência escolar dolorosa para muitas adolescentes com deficiência. Para ele, a dispensa de laudo mensal evita filas desnecessárias nos postos de saúde e assegura o direito à educação sem reprovação por falta.
25: Fomentar o hábito da leitura e ampliar o financiamento de bibliotecas públicas é o objetivo de projeto de Amaro Neto, do PP do Espírito Santo. O texto permite que empresas e pessoas físicas usem deduções no imposto de renda para apoiar a compra de livros, feiras literárias e acervos digitais.
24: Amaro Neto argumenta que o país ainda enfrenta gargalos no acesso à literatura e na preservação de espaços culturais. Ele diz ainda que a proposta...
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0: 10:39.
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2: 11:19.
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2: 11:39.
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0: Sexta-feira terminando, Vila Sertaneja terminando. Amanhã tem mais. Um grande abraço pra você. Obrigado pela companhia, hein? Valeu, tava bom demais hoje, né? Tudo de bom e até amanhã.
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0: meia-noite e 39.
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0: meia-noite e 59.
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0: 2:59.
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1: Sexta-feira, dia 2 de outubro, e nós já estamos por aqui com o Acorda Brasil. Muito bom dia pra você, minha amiga. Muito bom dia pra você, meu amigo. Tá na hora de acordar, tá na hora de acordar. O Acorda Brasil já tá começando aqui na Menina. Gostosa de ouvir o tempo todo com você. Pontualmente 4 horas desta manhã. De tempo instável, tá garoando lá fora, tá? Tá garoando lá fora. 14 graus de temperatura. Hoje, dia 2, é o Dia Internacional da Não Violência e é o Dia do Anjo da Guarda também. Eu acho que todo mundo deve ter um anjo da guarda, né? É. Lá, de vez em quando, acontece alguma coisa que a gente não tem explicação e aí a gente fala, anjo da guarda, o meu anjo da guarda é bom, né? É isso aí. Titio Wilson Brugni já está por aqui a partir de agora no comando da máquina 97,5. Depois do Menina By Night, é hora de Acorda Brasil. Vamos acordar para ouvir música boa. Eu sei que você já está acordado, você já está acordada, já está preparando aquele café, aquele chimarrão. Já está na expectativa aí para curtir música boa aqui no Acorda Brasil. A partir de agora, sim, muita música boa. A sua participação. A sua participação a partir de agora aqui no WhatsApp da Menina. Tem presente para você hoje. 2102-6515 para concorrer a almoço no Eco Espaço Bem Caipira, tá? Você com acompanhante. Vai almoçar no Eco Espaço Bem Caipira já no próximo domingão. Pode participar, né? 2102-6515. Mensagem de texto, mensagem de voz. Quem sabe domingão, né? Você vai sair da cozinha, né? Não vai precisar cozinhar. Bora participar então.

0: Johnny aqui no Acorda Brasil da Menina. Você ouviu também Christian e Ralph no Mesmo Olhar. Mato Grosso e Matias, sorte tem quem acredita nela. João Paulo e Daniel, hoje eu sei. E o programa começou com a rapadura de André e Adriano. Quem aí gosta de rapadura? Eu sei que o Benedito gosta de rapadura, né? É, tem gente que fala assim, ó, o pessimista, né? A rapadura é doce, mas é dura. Esse é o pessimista, né? Aí vem o otimista e fala assim, a rapadura realmente pode ser dura, mas é doce demais. Eu prefiro a palavra fala do otimista, viu? É. E é importante você acordar já com otimismo, com pensamento positivo, acreditando que será mais um dia de luta, mas de vitórias também, né? É isso aí. Primeiro bloco do Acorda Brasil foi pro espaço e nós já estamos por aqui aguardando a sua participação. Tem presente para você nesta manhã de sexta-feira, almoço de domingo com acompanhante no Eco Espaço Bem Caipira. Para concorrer, você manda mensagem aqui no WhatsApp 21026515. Bom dia, meu amigo Wilson. Estamos na lida desde as 3 horas. Jatir Sutil, bora lá, meu amigo, bora lá. Um abraço, tudo de bom, tá? João tá no bairro Fortaleza, também sintonizado com a Rádio Menina. Obrigado pela sintonia. Bom dia, Acorda Brasil, sextou legal, escreveu a Claudete Silva, aí Itaupava Central, trabalhando na companhia da Menina FM. Eu quero participar do sorteio do almoço no Eco Espaço Bem Caipira. Valeu, Claudete. Muito obrigado pela participação e boa sorte pra você, tá? Olha aí, ó, todo mundo tá participando, só tá faltando você, tá? Pode ser mensagem de texto, a sua participação também pode acontecer com mensagem de voz, você manda áudio, manda mensagem escrita, só não esquece de colocar o nome, né? E de onde você tá falando, por gentileza, tá bom? Pra concorrer àquele almoço de domingo com acompanhante no Eco Espaço Bem Caipira, que fica no Alto Baú Ilhota. Domingo passado, eu almocei por lá, viu? Restaurante tava cheio, tava gostoso, tava bonito. E a comida espetacular, como sempre, né? E o atendimento também, nota 1000, né? Nota 1000, como sempre. Então vamos lá, participa aí, tá? Intervalo chegando, daqui a pouquinho eu tô de volta. Eu vou trazer informações e você vai curtir muita música já já, aqui no Acorda Brasil.
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1: Estamos de volta, seguimos com o Acorda Brasil. Atenção, a Justiça Eleitoral de Blumenau estabeleceu novas regras para o dia das eleições, com restrições para estacionamento de veículos com propaganda política e para aglomerações nas proximidades dos locais de votação. As medidas estão previstas na Portaria Conjunta número 12/2026, assinada pelos juízes das terceiras e 88ª zonas eleitorais de Blumenau. A portaria proíbe o estacionamento de veículos com propaganda política, como adesivos, bandeiras e cartazes, em um raio de 100

0: bem? Tá a fim de almoçar no Eco Espaço Bem Caipira no Domingão? Boa, menina, obrigado pela participação também aqui no Acorda Brasil.
1: Bom dia, Wilson.
0: Bom
1: tudo
0: dia.
1: Certo?
0: Tudo bem.
1: Rodinei, instrutor da autoescola JR de Garcia.
0: Fala, amigão.
1: Um abraço aí, pessoal da autoescola.
0: Fala,
1: se possível,
0: Rodinei.
1: Manda um abraço aí pro meu tio Oscar e a tia Ironia lá do Salão Concórdia.
0: Ok.
1: Um beijo, um abraço pra eles. E tudo de bom pra nós aí. Que Deus abençoe nosso final de semana. Valeu, Wilson. Tudo de bom. E logicamente, não esquecendo, gostaria de participar do sorteio do restaurante aí. Valeu, querido. Um abraço, até mais.
0: Valeu, Rodinei. Um abração pra você, pro Zé, pra todo mundo aí da Autoescola JR. Grande abraço. Opa, quem mais tá por aqui? Wilson, manda pra cá o almoço. Tô trabalhando ligadinha na menina todos os dias. Manda pra cá. Abençoada sexta-feira pra todos. Marli de Souza, do Texto Sal. Tá bom, boa sorte pra todo mundo então, tá? Vai lá, tô esperando a sua participação também aqui no Acorda Brasil.
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0: Menina 16 para as 5.
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1: Estamos de volta com o Acorda Brasil aqui na Menina, o tempo todo com você. A campanha Panetone do Bem, promovida pelo Grupo Top, começou quinta-feira ontem e segue até o dia 20 de dezembro. A iniciativa, realizada desde 2010, destina recursos a instituições que atendem idosos em 15 cidades. Neste ano, a campanha tem como meta vender 70 mil unidades. Cada panetone vendido, R$1 será destinado às instituições beneficiadas. Se a meta for alcançada, o repasse chegará a R$70 mil. Mais informações no portal meninablue.com.br e no Jornal da Menina, primeira edição, que começa às 6 da manhã. Agora faltam 13 minutinhos para as 5 desta manhã de sexta. E no Acorda Brasil tem Cleiton e Camargo. Não posso ouvir essa música.

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0: Diz Night Fever aqui no Acorda Brasil da menina desta manhã de sexta-feira, dia 2 de outubro. Essa música é show de bola, né? Aliás, eu confesso, eu sou fã de Bee Gees. Sempre gostei, né? Bee Gees, eu ouço Bee Gees há muitos anos, desde que me conheço por gente, né? E Bee Gees realmente é espetacular, né? É uma banda diferenciada. Tudo bem. Seguinte, ó. Tem almoço de domingo com acompanhante no Eco Espaço Bem Caipira, no Alto Baú Ilhota, de presente pra você que tá aí acompanhando o Acorda Brasil. Então, pra concorrer, tem que participar, claro, né? Você manda mensagem aqui no WhatsApp da menina no 2102-6515. Vamos conferir a participação do ouvinte. Fala, nego, bom dia.
1: Bom dia, meu amigo Wilson. Tudo certo? Tudo na paz? Sextou, né? Tamo aí, finalizando mais uma semaninha.
0: Isso é bom, cara.
1: Um abraço aí pra vocês da rádio aí. Um abraço. Obrigado. Lá pro Evandro.
0: Vai falando, eu tô tomando café. Lá.
1: Da Sapora, pro Júcio lá da Padre Caçadores, pro Adelida, da Macerpão lá.
0: Vai falando.
1: E pro pessoal aqui da Cantinha Doce aqui. Um abraço aí pra todos nós e uma boa sexta-feira aí.
0: Tô tomando meu café.
1: E um bom final de semana pra você aí também, meu amigo.
0: Tô com Deus também. Aí. Valeu.
1: Tudo é bom, tá? Olha, dessa eu vou passar e deixar um pão de queijo aí e fazer uma visita pra ti, tá bom? Te
0: tá
1: conhecer
0: bom.
1: Pessoalmente.
0: Claro, valeu, meu querido. Amigo. Valeu.
1: Um abraço, fica com Deus, tá? Deus que proteja vocês aí, tá?
0: Obrigado, meu amigo. Valeu, nego. Um abraço pros amigos das padarias, das confeitarias, que estão aí a mil, né? A mil pelo Brasil. Bom dia, Wilson Brogni. Sextou, um ótimo final de semana para todos. Giovana do Bairro Velha, valeu, obrigado. Bom dia, meu amigo Wilson Brogni. Sextou. Manda os parabéns. E um abraço para nossa amiga Dalva, que está completando primaveras hoje. Um abençoado final de semana para todos. Tá bom, se for possível, toca Viva a Vida. A Estela do Tripés foi quem mandou o recado. Valeu, Estela, obrigado pela participação também aqui no programa. O Alcir tá na sintonia do programa, deixando um abraço para todos da padaria Gran Sapori no Bela Vista. Show de bola, hein? Muito bom, muito bom. Ó, tô por aqui, continuo por aqui aguardando o seu recado. No 2102-6515. Bom dia, Titio Wilson. Como é que tá aí, parceiro? Muita chuva? E aí, quero participar do almoço aí de domingo. Evilásio de Gaspar. Evilásio, tá concorrendo, tá? Já tá aqui na... O teu nome já tá na lista aqui. É, já tá aqui pra concorrer também, tá? E sim, tá choviscando. Tá garoando lá fora. Aqui dentro não. Vamos lá, vamos que vamos, né? Eu vou trazer o resumão da previsão do tempo daqui a pouquinho, na volta do intervalo, e você continua participando, nos dando a alegria, né, da sua participação através do WhatsApp 2102-6515. Afinal de contas, você vai poder almoçar domingão, né? No Eco Espaço Bem Caipira, no Alto Baú Ilhota, com acompanhante, né? E na faixa por conta da menina. Bora participar? Nome e de onde você tá falando, não esquece de colocar, tá bom? Pode ser mensagem de texto ou mensagem de voz. Fica à vontade para participar também.
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4: De volta com o Acorda Brasil. Seguimos por aqui até às 6 com o Acorda Brasil. E o Titio Wilson Brogri na sua companhia também. Você me faz companhia e eu faço companhia para você que tá aí do outro lado do rádio, em toda Blumenau, em toda a região do Vale Europeu. Hoje é sexta-feira, dia 2 de outubro. Vamos falar um pouquinho do tempo, do clima. A circulação marítima mantém o céu nublado a encoberto, com condição para chuva fraca isolada ao longo do dia, tá? Mínimas na casa dos 13, 15 e as máximas entre 18 e 20. Vai estar fresquinho hoje. Amanhã, sabadão, a circulação marítima segue mantendo o céu nublado a encoberto, com a possibilidade de chuvisco isolado em alguns momentos do dia. Amanhã, mínimas entre 14 e 16 e as máximas entre 20 e 22. Já no domingo, a passagem de um cavado sobre Santa Catarina favorece a ocorrência de pancadas de chuva com trovoadas entre o período da madrugada e manhã. A partir da tarde, as instabilidades se afastam da região e o sol volta a aparecer, auxiliando na elevação da temperatura. Na segunda-feira, a presença de perturbações na atmosfera deixa o tempo instável. No decorrer do dia, céu encoberto e condição para pancadas de chuva com trovoadas. Ou seja, a semaninha vai começar daquele jeito, né? É, com chuva. Mais informações, os boletins do tempo você também acompanha no Jornal da Menina, primeira edição, na segunda edição também. E no Vila Sertaneja, no finalzinho da tarde, no comecinho de noite. 5:09. No Acorda Brasil, você ouve Barbarella. Só uma canção. Boa sexta, bom dia para todo mundo.

0: Rua Corta Brasil, milionário e José Rico. Viva, viva, boa. Rio Negro e Solimões, você ouviu por aqui também. De Bem com a Vida, Laço Aberto com a Thaíde Alexandre. E o bloco começou com Barbarella, Só Uma Canção. Segura aí, daqui a pouquinho tem mais músicas para você curtir aqui na melhor do Rádio FM. Enquanto isso, a gente vai lá pro WhatsApp para conferir a participação do melhor ouvinte do mundo. Nossa Senhora, quantas participações por aqui, tá? Ivar Mando Germer tá no Bela Vista, Gaspar sintonizado com a Rádio Menina. A Márcia tá no ar no Braço do Baú Ilhota.
1: Bom dia, viu, Sandrão?
0: Bom dia.
1: Braço do Baú Ilhota.
0: Diga lá.
1: Gostaria de ouvir a música com Amado Batista, Princesa. Ofereço ao meu marido Alcina de Freitas, meu filho Matheus, Tibel, minha nora Jéssica e Gomes, para toda a minha família e amigos, todos vocês aí da rádio, para minha amiga Eleni, lá da Vila Itopava.
0: Valeu, e o galinho velho cantando, né? É. A Vanderlene tá na Rua da Glória trabalhando na facção desde as 4 da manhã. Ligadona na menina, muito obrigado. Um abraço e boa sorte no sorteio também.
2: Bom dia.
3: Ofereço uma música pra minha amiga Nancy e a minha amiga Lúcia, lá em Barragem Maria Medeiros. E pra toda a televisora da Tex Cotton. Pode ser uma música do Gustavo Lima.
0: Tá bom, minha querida. Um abraço. Obrigado pela participação também. Oi.
4: Bom dia, bom dia.
0: Bom dia.
4: Fábio Blumenau, bairro Itopavazinha. Desejar uma ótima sexta-feira para todos os ouvintes da Rádio Menina. Gostaria de curtir com João Bosco e Vinícius Vem Me Amar e participar do sorteio. Valeu!
0: Valeu! Vamos lá.
5: Oi. Aqui é a Silmara de Gaspar. Queria muito ganhar esses almoços de espaço bem caipira para ir com meu marido e meu filho almoçar no domingão.
0: Uhum.
5: Fugir do fogão e conhecer esse lugar maravilhoso.
0: Tá bom.
5: Beijo, bom final de semana.
0: Valeu, queridona. Obrigado, boa sorte no sorteio, tá? Sextou, Wilson. Abraço, meu nobre, grande Fábio Bernardes, em Gaspar, no coração do Vale. Sintonizado, ligado, antenado, grudado aqui na programação, menina. Muito obrigado e um abraço especial também, viu? A Elisângela Severino. Elisângela de Gaspar, né? Manda pra cá o almoço do Eco Espaço Bem Caipira, quero uma folga do fogão, merecida, né? Merecida. Adriano Azevedo, bom dia, sextou, um abraço. Azinha dos Doces e Salgados Nutribés, toca uma música do Amado Batista. Valeuzinha, obrigado pela participação também aqui no nosso programa.
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0: Agora são 5:28. 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

jornaldamenina.com.br e também no Jornal da Menina, primeira edição, que começa daqui a pouquinho a partir das 6 da manhã. 5:30, sexta-feira, e por aqui tem Paula Fernandes.

0: Rick Renner, moleca no Acorda Brasil, da menina o tempo todo com você. Bacana, show de bola, viu? Nesse bloquinho teve ainda Jorge Henrique Rodrigo com Marília Mendonça. Vai lá em casa hoje, Jean Giovanni faz de conta e Paula Fernandes. Amar de novo, música romântica, na sua manhã de sexta-feira. Muito bem, daqui a pouquinho às 6 horas começa por aqui o Jornal da Menina, né? A equipe de jornalismo já está na redação preparando aí, né? Finalizando a edição de hoje, né? Isso, mas tá tudo prontinho, né? Tá tudo prontinho e às 6 da manhã você acompanha informação aqui na 97,5. Galerinha, seguinte, ó, participações encerradas aqui no Acorda Brasil, participações encerradas. Daqui a pouquinho, na volta do intervalo, eu conto quem se deu bem, quem vai almoçar no Eco Espaço Bem Caipira, já no próximo domingão, tá? Um abraço pra Edna, da Itaupava Norte, que tá na sintonia do programa. Carlos e Evanir também por aqui, obrigado. A Tainara de Luiz Alves deixou mensagem pra gente. A Lise tá no bairro Velha. A minha amiga Kaki, da Hidralmec, ligadona com a 97,5 também. Quem mais? O Laércio, sintonizado com a menina. O Calunga tá no Gasparinho, muito obrigado. O Adenilson Kraus, do bairro Velha Central. Bacana, show de bola, viu? Meu amigo Alexandre, por aqui também, sintonizado com a menina. Edmar Alves, na Nova Rússia, muito obrigado. Andréia de Gaspar, ligadona com a menina. Quem mais? A Lourdes, da Itaupava Norte, né? Valeu, obrigado. A Daiane tá por aqui também. O Bino, Edson Bino. Meu amigo Elmar, em Benedito Novo. Um abraço, o Ademir também ligado com a 97,5. O João no bairro Progresso, na padaria Rede. A Michele no Jordão, sintonizada com a 97,5. A Lúcia do bairro Água Verde também deixou o seu recado por aqui. Muito obrigado, viu? Gente, hora do intervalo, tá? Já já eu volto com as últimas do programa de hoje.
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0: Menina, 15 para as 6. 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
0: Deixa eu mandar um abraço pra Morgana. A Morgana tá no Passo Manso, ligada com o som da Menina. Muito obrigado, um abraço. Tudo de bom pra você. A Josi tá no Jordão também, antenada aqui com a 97,5. Valeu, Josi. Obrigado pela participação também aqui no nosso programa. Já estamos chegando, né, na reta final do nosso Acorda Brasil. E vamos lá, vamos saber quem vai almoçar domingão no Eco Espaço Bem Caipira. Foram muitas participações no programa de hoje. Muita gente querendo almoçar domingo no Eco Espaço Bem Caipira. A comida lá é uma delícia, né? O ambiente é gostoso. Então tá certo, ó. 99733, final 79, a Silmara se deu bem e vai almoçar na companhia do maridão e da filhota também no Eco Espaço Bem Caipira, já no próximo domingo. Tá combinado? Então tá certo. Tô indo nessa. Quero deixar aqui meu abraço especial, agradecer a sua sintonia, a sua audiência aqui no Acorda Brasil. E a gente volta a qualquer momento aqui na 97,5. Vem aí o Jornal da Menina, primeira edição. Eduardo Costa, no Acorda Brasil. Ainda tô aí. Até mais, tchau.

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7: Muito bom dia para você, 6:02, Jornal da Menina começando a partir de agora, é sexta-feira, dia 2 de outubro de 2026. Tudo bem? Tudo certinho com você aí? Vamos lá, hein? Chegou a sexta, ela chegou, viu? Você ficou pedindo aí, ela chegou. Chegou a sexta-feira, 14 graus agora. Deu uma esfriadinha, tá chovendo ainda, né? Temos ainda tempo instável aqui em Blumenau, a chuva não vai embora, não tem jeito. Nível do rio Itajaiaçu está acima de 4 metros, viu? 4 metros e 16 centímetros o nível do rio aqui em Blumenau. Mas o Rio do Sul também subiu bastante, então é importante ficar de olho aí justamente na questão da previsão do tempo. Mas por enquanto nada, né? De alerta aqui do Alerta Blue, nenhum aviso meteorológico. Assim que tiver novidades, a gente vai informar para você também. Estamos aí, né? Vivendo para viver, né? O pico do El Niño, né? Tanto agora em outubro e novembro. Então é fundamental ficar de olho sempre na questão aí das previsões. Sou o Rodrigo Vieira, tô chegando aqui na área com a nossa equipe de jornalismo, todo o nosso time já prontinho aqui para deixar você muito bem informado nessa sexta que não tem mais o horário eleitoral e nem os comerciais aqui dos políticos, né? Por isso que os nossos blocos também agora comerciais ficam menores, né? Antes estava bem maior, a gente estava com o bloco aqui antes de começar o jornal já bem com mais tempo, né? Agora fica mais light. Vai ter mais tempo aqui, voltamos a ter hoje aqueles 25 minutos que antes estava reservado aí para propaganda política, mas a propaganda eleitoral nas ruas ela continua. Hoje e amanhã vai ser aquele festival de candidatos aí nas sinaleiras, aquelas bandeiras. Pensa, né? Pensa na muvuca aí. Ontem tava uma delícia já, né? Essa semana toda, né? Os candidatos estão fazendo bastante campanha aí nas ruas. As datas comemorativas do dia 2, então, que é hoje, dia do quadro complementar de oficiais, dia internacional da não violência, dia do anjo da guarda, Hoje é aniversário de Porto Velho também. Amanhã, dia 3, sabadão, 3 de outubro, dia do profissional de organização, dia do engenheiro de energia, dia do petróleo brasileiro, dia mundial do sorriso, dia mundial do dentista e dia das abelhas. E no dia 4, na data dia 4 de outubro aqui, que é dia da eleição, dia dos animais, dia de São Francisco de Assis, dia da natureza, dia do cachorro, dia do agente comunitário de saúde, dia do barman. Bastante datas, é dia do médico de trabalho e dia nacional dos agentes de combate às endemias. Tudo isso aí no domingo, então, de eleição aí, dia 4 de outubro. Tá chegando a hora de votar, hein, gente? Tá chegando a hora de votar. Daqui a pouco eu vou passar uma mensagem importante aqui da Rádio Menina para você, ouvinte da Menina, para ficar ligado, para votar realmente, para não abandonar o seu voto aí no próximo domingo, apesar de todos os acontecimentos. Tudo que está acontecendo aí em Brasília, Supremo Tribunal Federal, entre outras coisas, não pode desanimar você em relação ao seu voto. Essa é a hora, agora é a hora de votar. E se você está incomodado, está querendo mudança, né? Quer alguma coisa diferente, é hora de votar. A gente sempre fica falando, reclamando, né? Comentando. Aí chega na hora, mas um monte de gente nem aparece. Nem vota nulo ou branco, nem aparece. Se abstém. Não pode, jamais, tá bom? Já vou passar uma mensagem oficial aqui do nosso grupo de rádios, do grupo Narbal Souza, pra você que tem que votar no próximo domingo. Vamos às nossas manchetes, 6:06 agora.
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7: Chegando já o Jefferson Fagundes com a unidade móvel pra gente saber aí o trânsito, a polícia, como é que foi a segurança aí nas últimas horas, chegando o final de semana, é sexta-feira, mais um final de semana aí que vai ser movimentado por causa das eleições. Aliás, não pode ter prisão, já desde algum dia dessa semana aí, segundo a legislação, né, Jefferson Fagundes? Bom dia.
9: Alô, Rodrigo Vieira, bom dia para você, bom dia para o nosso ouvinte da Rádio Menina. É aquela lei, né, de há muito tempo, às vezes questionada, da questão das prisões só poderem, né, nesse momento anterior à votação, serem em flagrante, né, para não ferir algum tipo, né, de liberdade, enfim, os entendimentos da justiça. Até vamos passar isso com detalhes para o ouvinte da Rádio Menina. Falando das últimas 24 horas, Rodrigo, tivemos movimentação e situações até graves aqui em Blumenau, né? A Polícia Militar ontem à tarde foi acionada, recebeu 4 ligações pelo 190 sobre um suposto ataque em uma escola no bairro Salto do Norte. É claro, foi uma comunicação falsa. Tivemos alunas sendo apreendidas por falsa denúncia. Daqui a pouquinho vamos entender como é que foi essa situação, que gerou, obviamente, por parte das autoridades, um corre-corre, aquela apreensão de que algo de ruim pudesse ter acontecido, mas se tratou do velho trote, né? Uma comunicação falsa, já os detalhes. Teve no município de Indaiá uma briga após colisão que deixou 3 feridos e causou, né, danos a veículo. A polícia precisou agir. A Polícia Civil aqui de Blumenau apreendeu 18 máquinas caça-níqueis. Daqui a pouquinho a gente fala dessa ação que se deu ali no bairro Escola Agrícola. Pelo trânsito, o registro, infelizmente, é bastante triste. Um homem morreu após ser atropelado ali na rua Gustavo Zimmermann, ontem ali no bairro Itopá Central, bem no comecinho da tarde, esse acidente infelizmente aconteceu. A nossa unidade móvel vai destacar com detalhes a rua Engenheiro Dudê, que nessa semana já estivemos lá. A pista em um determinado trecho tá afundando e por conta disso tem trânsito alterado a partir de hoje, sexta-feira, dia 2. Isso também tá repercutindo na vida dos comerciantes, de quem tá por ali todo dia, e a gente vai até ouvir a comunidade com relação a isso e também informar já sobre essas alterações no tráfego e também no transporte coletivo, tá bom? É para veículos acima de 4 toneladas. Já todos os detalhes eu vou trazer aqui na Rádio Menina. Rodrigo.
7: Fechou, Jefferson, obrigado aí pelas informações. Tá movimentado, né? Infelizmente, morte aí na Itopava Central no trânsito, esse trote aí das últimas horas, que absurdo, né? Pleno século 21, com tanta informação, com tanta orientação, com tanto que se fala, hoje o acesso à informação com a internet muito mais ampliado, né? E agora, né? Vem umas meninas num colégio aí, fazem esse tipo de coisa, ainda brincar com ataque, né? Isso é absurdo, realmente. Já o Jefferson Fagundes vai trazer informações aí de como é que foi isso ontem aqui em Blumenau. Seguimos aqui com os nossos destaques, 6:09, eleição chegando em Blumenau. Os eleitores aí se preparando aqui na nossa região toda também para votar. A gente vai receber aqui no estúdio da Rádio Menina hoje os nossos comentaristas aí de domingo, que a gente vai ter o programa Apurações por aqui especial após as 5 horas da tarde. Estaremos com você aqui depois das 5 acompanhando os resultados aí da eleição, com a presença já aqui no estúdio para comentar essa reta final aí da campanha eleitoral, a chegada aí do próximo domingo tão importante para o futuro do Brasil. Éder Boron vai estar conosco aqui, o Éder que é advogado da área da Constituição, ex-procurador aqui do município, servidor público municipal da Câmara de Vereadores, né? De carreira na Câmara, ele vai estar conosco aqui depois, o Éder, e o nosso professor aí, analista político, o Josué de Souza. Já o Josué e o Éder aqui falando de eleições 2026. Tem também aqui para você acompanhar a nossa agenda social, né? Hoje é sexta, né? Sextou sempre com a agenda aqui do Marcão. Marcão já tá prontinho para trazer os destaques aqui agora. Oi, Marcão, bom dia.
10: Olá, bom dia para você, meu caro Rodrigo Vieira. Bom dia aos ouvintes da Menina FM. Na agenda de hoje, vamos falar sobre o sexto churrasco Luz e Verdade Beneficente, que vai acontecer para diversas entidades aqui da cidade de Blumenau. Ainda sobre a campanha É Tempo de Ajudar da Menina FM, do Bistec Supermercados, que vai beneficiar aí o Instituto Edificando Vidas, e também sobre o pedágio que vai acontecer amanhã nos principais semáforos de Blumenau. E será, sabem para quem? Para o Serene. Tudo isso e muito mais daqui a pouco aqui na agenda social, meu caro Rodrigo Vieira.
7: Valeu, Marcão. E tem aqui também notícia de saúde. A Carol Denardi vai chegar agora com o destaque dela aí na reportagem. Oi, Carol.
11: Tradicionalmente, este mês é marcado pelo Outubro Rosa, movimento internacional de conscientização sobre o câncer de mama. Em Santa Catarina, são estimados 4.460 novos casos da doença por ano, segundo o Instituto Nacional de Câncer.
7: Daqui a pouco você vai acompanhar os detalhes, é a reportagem da Carol Denardi. Só lembrando aqui ainda, né, fazendo um parênteses sobre eleição, a gente vai abordar aqui com os nossos convidados, né, já, essa questão aí, obviamente, né, do cancelamento ontem do debate na TV. Não teve o debate ontem, tradicional, sempre na Globo acontece esse debate aí na reta final, e não houve. O Globo cancelou. Motivo: interferência do judiciário. Onde é que a gente vai parar, né, gente? Essa aqui é a grande pergunta. 6:12, vamos saber do esporte, o Adriano Franco chegando por aqui, os destaques aí pra gente, tudo certinho, seu Adriano, chegamos na sexta, bom dia.
12: Chegamos no pico do monte, Rodrigo Vieira, bom dia pra você, bom dia pra audiência menina, a sexta-feira sempre um pouco mais leve que os dias aí, os anteriores da semana, e a gente tem que falar sobre esporte, vamos falar sobre Série B, até porque o Criciúma tá tentando esse acesso à elite do futebol no próximo ano, e hoje entra em campo, uma vitória muito importante do Criciúma no Paraná. Falaremos também sobre Copa Santa Catarina, sexta rodada inicia amanhã e o Metropolitano entra em campo neste final de semana. Seleção alemã voltou a vencer pela Liga das Nações e agora tudo embolado no grupo A2 aí da Liga das Nações do futebol europeu, e tudo sobre um amistoso inédito. Amanhã o Brasil vai encarar em Calcutá a Índia. É um teste importante da seleção do Carlo Ancelotti amanhã, e a gente vai trazer os detalhes dessa seleção que vem de vitória sobre a Austrália. Rodrigo Vieira.
7: Valeu, Adriano, tem tudo isso e muito mais, é o Jornal da Menina, só começando pra você.
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7: 6:13, temperatura em Blumenau 14 graus agora. Aqui na internet, Lula e Flávio Bolsonaro podem ter palanque em 11 estados em eventual segundo turno. Terceira via encolhe, mas ainda é insuficiente para definir eleição. Esquerda desarticulada nos estados ameaça plano para o Senado. Saiba ajustar a segurança com o fim do limite de R$500 no Pix por aproximação. Tem aqui na internet agora outras notícias de destaque nesse momento. Nova pesquisa Vox Brasil mostra Flávio na liderança do primeiro turno. Eleições, último debate é cancelado após desistências de Lula e Flávio. E teve muita interferência da justiça, né? Participação da justiça aí na esfera maior, quer dizer, Supremo, TSE, coisa tá complicada. Despedida emocionante, esposa de Lito Souza, Mila, se despede em vídeo. Morreu, né? O Lito Souza, aquele influenciador da aviação. Veja a lista de municípios. JBS abre inscrições para programa de estágio em 8 cidades de Santa Catarina. Eleições também. Zema reage ao cancelamento do debate da Globo. Farra dos Intocáveis. Entrevista no Flow. Lula nega convite às orgias. Convocar o Janja me dava porradas. Após afetar debate, Caiado chama judiciário de trágico protagonista da eleição. Chuva e temporais. Segunda frente fria já tem data para avançar por 3 estados. Em Santa Catarina, Rio Uruguai, passa de 8 metros acima do normal e interrompe travessia. Aqui no portal Menina Blue, homem morre após ser atropelado na rua Gustavo Zimmermann, no bairro Itopava Central. Oktoberfest Blumenau terá totens interativos e aplicativo com recursos de acessibilidade. Atividades gratuitas para crianças serão realizadas neste sábado no Parque Ramiro Ridger. Oktoberfest Blumenau terá mais de 150 opções gastronômicas nesta edição. Aqui para você acompanhar no portal Menina Blue, que tem disponível ainda o mapa que a prefeitura divulgou sobre o trânsito na rua Engenheiro Dudek. Jefferson vai para lá hoje novamente com a unidade móvel. A partir das 8 da manhã, o trânsito vai mudar. Veículos pesados, caminhões, ônibus não vão mais poder passar naquela parte ali que a rua tá cedendo. Vão ter que pegar ali a rua Pomerode, a rua Marechal Rondon e sair na frente do aterro ali, evitando aquele trecho que a rua tá caindo. Daqui a pouco a nossa equipe de reportagem ao vivo no local com mais informações, mas o mapa, tudo certinho, as informações tá aqui no Portal Menina. É só você acessar agora na palma da sua mão, Portal Menina Blue, tudo junto, .com.br. Nosso WhatsApp para você participar aqui, 2102-6519. 2102-6519. É só você mandar o seu alô, quer mandar um abraço para alguém, quer falar, Rodrigo, eu tô escutando aqui na minha casa, hein? Manda um alô para mim aí. Pode ficar à vontade, tá? Quer mandar uma reclamação, colocar a boca no trombone, quer fazer um elogio? Por favor, hein? Elogios também são muito bem-vindos por aqui. Capricha aí no seu WhatsApp. Pode mandar áudio, pode mandar texto. Tô esperando, hein? Sexta-feira, a gente sextando juntos aqui e sempre com a participação dos nossos queridos ouvintes. Previsão do tempo, 14 graus agora, segundo o Alerta Blue, hoje a circulação marítima mantém o céu nublado, a encoberto com condição para chuva fraca e isolada ao longo do dia, mínima entre 13 e 15 graus e máxima entre 18 e 20 graus. No sábado, amanhã, portanto, véspera aí da eleição, a circulação marítima segue mantendo o céu nublado, encoberto com possibilidade de chuvisco isolado em alguns momentos do dia, mínima entre 14 e 16 graus e máxima entre 20 e 22 graus. No domingo, domingo da eleição, como é que vai estar o tempo então para você ir votar aí em Blumenau e da nossa região, segundo o Alerta Blue? A passagem de um cavado sobre Santa Catarina favorece a ocorrência de pancadas de chuva com trovoadas entre o período da madrugada e manhã. A partir da tarde, as instabilidades se afastam da região e o sol volta a aparecer auxiliando na elevação da temperatura. Segunda-feira, já dando um spoiler aqui, um resuminho para você, a presença de perturbações na atmosfera deixa o tempo instável mais uma vez. Segunda-feira e a semana que vem começando com instabilidade, semana que vai começar a Oktoberfest, né? Quarta-feira que vem, dia 7 de outubro, começa a 41ª Oktober de Blumenau. No decorrer da segunda, céu encoberto e condição para pancadas de chuva com trovoadas. É a previsão do tempo aqui, segundo o Alerta Blue. Bem pertinho das 7 horas, tem a participação aí do pessoal do Alerta Blue, da turma da meteorologia, com mais informações para você. 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Escolha quem honra a vida. 6:19, intervalo é rapidinho, já já estaremos de volta para falar de saúde, de eleições, de setor policial. Fica com a gente acompanhando o Jornalismo da Menina até as 8. Vamos juntos por aqui. O líder de audiência, o jornal mais ouvido no rádio é o Jornal da Menina, todas as manhãs graças a você. Até já.
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7: 6h23, meus amigos e minhas amigas, um abraço para você que tá aí acompanhando a Rádio Menina. Vamos em frente por aqui com as informações desta sexta-feira. Eu já vou voltar aqui do nosso bloco comercial com uma mensagem muito, muito importante, sem trilha aqui, falando tete a tete, bem sério com você agora, tá? Se você puder, se você tá no carro agora, aumenta o volume aí do seu som, do seu rádio, por favor, aumenta um pouquinho, eu dou um tempinho para você fazer isso. Se você tá na sua casa agora, e o pessoal tá acordando aí agora, dá uma aumentadinha também, dá uma subidinha no som, volume mais alto, e para escutar essa mensagem aqui que é do nosso coração aqui, do coração da Rádio Menina, para você, eleitor de Blumenau, eleitor da nossa região, que acompanha a Rádio Menina já há 34 anos, e ano que vem já vamos aí para 35 anos de história. Uma rádio que faz história também aqui em Blumenau e na região. Então aumenta o volume do rádio. Você que está na empresa agora, está na indústria, nos acompanha, está no comércio, tanta gente que acorda cedo aqui em Blumenau, que nem a gente aqui que abre o Jornal da Menina já às 6 horas da matina. Às vezes o pessoal me pergunta na rua: Rodrigo, mas não é muito cedo? Não, tem tanta gente acordado às 6 horas, vocês não fazem ideia, né? Então, agora já quase 6h30, então aumenta o volume do rádio. Por favor, essa mensagem é importante demais, porque domingo tá chegando, domingo é dia de eleição. Então, presta atenção aqui, ó. Atenção, eleitor, o dia da eleição é um momento muito, muito importante. É a oportunidade de exercer o seu direito e participar das decisões que fazem parte da nossa democracia. Por isso, não deixe de votar. Programe-se, confira com antecedência o seu local de votação, organize seu horário, reserve alguns minutos do seu dia para ir às urnas. Não deixe para justificar aquilo que você pode exercer, que é o seu direito de votar. Conversa com a sua família, aproveita hoje, aproveita amanhã, nesses dias que antecedem a eleição ainda. A gente sempre fala que as decisões muitas vezes são tomadas aí em cima da hora, então vamos lá. Tem hoje, tem amanhã, porque domingo é dia de votar. Converse com seus amigos também, com seus vizinhos. Incentive todos que podem votar a também participarem. Fale com seu vizinho: ó, escutei na menina uma mensagem bacana aqui sobre ir votar. Você vai votar? Tá tudo certo? O voto, gente, é secreto, a gente não precisa ficar abrindo para ninguém quem a gente vai votar. Então vota lá com toda a sua tranquilidade. Vota pensando na sua família. Vota pensando nos seus netos, nos seus filhos. Pense bem no futuro que você quer para o Brasil. No dia da eleição, faça a sua parte. Vá às urnas e vote. O seu voto é a sua participação, é a sua presença que vai fazer a diferença, que vai fazer parte da democracia que está tão abalada, infelizmente, pelos fatos mais recentes, especialmente envolvendo o nosso Supremo Tribunal Federal, que tem indicação presidencial, que tem participação do Senado. Então, fundamental você refletir sobre isso. A gente vai eleger aí no próximo domingo deputados federais, deputados estaduais, 2 senadores, são 2 votos para senador. Você pode votar em tem que votar em senadores diferentes e pode até votar em partidos diferentes, coligações diferentes, se você quiser. Governador aqui em Santa Catarina e presidente da República. Então, olha só a nossa responsabilidade. Não podia começar esse bloco diferente para fazer essa chamada aqui importante para os nossos ouvintes. Então, vamos caprichar, gente. Vamos caprichar aí no próximo domingo, para a gente ter, né, um Brasil cada vez melhor aí nos próximos 4 anos e para que a gente tenha um Brasil que a gente merece, né? 6h28 agora, vamos chamar agora a nossa reportagem aqui, Carol Denardi, porque o assunto é câncer de mama. Santa Catarina deve registrar 4.400 novos casos de câncer de mama por ano. Outubro Rosa, claro que começou ontem, aí reforça a importância da prevenção e do diagnóstico precoce. Mamografia anual é recomendada a partir dos 40 anos de idade. A Carol traz detalhes agora na reportagem. Só deixa eu colocar a Carolzinha no ponto aqui pra gente escutá-la, né? Pera aí, Carol Denardi, agora vai, hein? Carol Denardi, é com você, vai lá.
11: Tradicionalmente, este mês é marcado pelo Outubro Rosa, movimento internacional de conscientização sobre o câncer de mama. Em Santa Catarina, são estimados 4.460 novos casos da doença por ano, segundo o Instituto Nacional de Câncer. No Centro de Pesquisas Oncológicas, entre janeiro e agosto deste ano, mais de 700 pacientes com câncer de mama foram atendidos. O mastologista e coordenador do setor de mastologia do CEPOM, doutor Carlos Gustavo Cripa, explica a importância da campanha.
0: É um momento onde concentramos o esforço e ações na causa do câncer de mama. O câncer de mama vai atingir 1 a cada 8 mulheres, a sua incidência e mortalidade está aumentando. É uma doença que impacta grandemente a população feminina, que é tão importante para nós, nossas mães, nossas esposas. É uma doença altamente prevalente, porém as piores causas do câncer de mama podem ser evitadas, como a mortalidade, que ainda é elevada, e as consequências do tratamento.
11: Nódulos persistentes, alterações na pele ou no mamilo e saída espontânea de líquido também devem ser avaliados. A recomendação da Sociedade Brasileira de Mastologia é que mulheres a partir de 40 anos façam mamografia anualmente.
0: Conferir lá a última vez que fez os

0: 10% dos casos de câncer de mama possam ser evitados com a adoção de algumas práticas, como atividade física regular, boa alimentação, evitando os alimentos industrializados, evitar o consumo de álcool, evitar os hormônios exógenos, ou seja, tudo aquilo que sabemos que é a base da boa saúde pode reduzir a incidência do câncer de mama em até 30%.
1: Atualmente, segundo o INCA, a doença representa 30% dos casos de câncer entre as mulheres brasileiras, excluídos os tumores de pele não melanoma. De Florianópolis, da Rede de Notícias Acaerte, Carol Denardi.
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4: 6h31, deu acidente na Humberto de Campos, hein? Atenção, atenção, ouvintes da menina. A informação que chega aqui é dessa situação do acidente. Não sei se tem até áudio ali, Adriano. Acho que tem, né? Tem até áudio. Vamos colocar no ar antes do setor policial rapidinho aqui. O Jefferson Fagundes já vai chegar. Antes vamos colocar a participação de ouvinte aqui, 2102-6519.
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6: Quem tá vindo do bairro Velha, sentido centro, logo depois da primeira curva da Humberto de Campos, tem um carro batido do lado direito da pista, encostado do guarda-reio, bem na curva. E no centro da Humberto de Campos, eles estão fazendo a roçagem de grama ali. Então tem que cuidar, porque tá bem perigoso na curva ali, a batida, tá? Não tem nenhuma sinalização.
4: Obrigado, valeu, Adriano, pelo toque. Os motoristas da Velha que pegam Humberto de Campos, então atenção nesse momento, pessoal, é da Caçadores, da General Osório, toda essa região aí, atenção, atenção redobrada então. Kleber do Guincho também nos ouvindo, mandou fotos aqui da Gustavo Zimmermann. Adriano já separou para colocar na live aqui, já faz uma semana que o Samai não fechou o buraco em frente ao top lá da Gustavo Zimmermann. E tá perigoso, hein? Até tem uma sinalização ali, mas uma parte da rua tá com um buraco. E no meio da pista, tá? No meio da pista da Gustavo Zimmermann, lá na margem esquerda, na Itopava Central. Infelizmente, ontem lá teve morte também, teve uma situação aí de acidente. Já já o Jefferson Fagundes vai trazer mais detalhes. Mas foi um pouco mais pra frente, bem mais pra frente desse local onde tá o buraco lá na obra do Samai. Fica o recado aí sobre essa questão de trânsito lá na Gustavo Zimmermann também. Valeu, Kleber, muito obrigado. Jefferson Fagundes, Unidade Móvel em Ação. Agora, que situação complicada, que absurdo. Esse caso do trote ontem aí numa escola de Blumenau, hein, Jefferson? Conta pra gente agora. Vamos ao setor policial e aos destaques aí das últimas horas.
7: Ok, Rodrigo, ouvintes da Rádio Menina, vamos lá com os destaques da segurança pública. A Polícia Militar foi acionada ontem à tarde após receber 4 ligações pelo telefone 190 informando sobre um suposto massacre a uma escola no bairro Salto do Norte, aqui em Blumenau. Todo mundo sabe, esse é um tema sensível, é uma ferida que nós temos, né? Esse tipo de situação. Alunas foram apreendidas por conta dessa falsa denúncia. A informação, né, que se tem é que as equipes, né, da Polícia Militar foram deslocadas até o estabelecimento de ensino. SAMU, Polícia Civil, Guarda de Trânsito, enfim, as autoridades foram informadas e prestaram apoio à ocorrência. No local, os policiais constataram que 2 alunas haviam realizado as ligações para o 190 e comunicado um crime que não havia acontecido. As adolescentes de 13 e 14 anos foram apreendidas e encaminhadas à delegacia de Polícia Civil. Segundo a Polícia Militar, elas vão responder por ato infracional análogo ao crime de comunicação falsa de crime, né? Essa situação que se deu ontem à tarde aqui em Blumenau gerou uma correria, as autoridades obviamente mobilizadas para averiguar essa situação e se tratava do velho e famoso trote. Tivemos ainda uma ação da Polícia Civil. A Polícia Civil apreendeu 18 máquinas caça-níqueis durante uma ação realizada ontem, aliás, foi na quarta-feira, no bairro Escola Agrícola. A Polícia Civil informou o seguinte, que essa operação ela foi realizada pela primeira delegacia de polícia após uma denúncia sobre a exploração de jogos de azar no local. Durante a averiguação, os policiais encontraram as máquinas, além de placas-mãe, noteiros, monitores, cadernos de anotações e dinheiro em espécie. Um homem de 45 anos que estava na residência e se identificou como responsável pelo apontamento das apostas foi conduzido à delegacia. A ocorrência foi registrada como exploração de

0: jogo de azar e foi lavrado um termo circunstanciado. Uma informação que chega do município de Indaial, a princípio um desentendimento de trânsito terminou em agressões físicas, danos a veículos ali no município de Indaial. Foi na rua Engenheiro Emílio Odebrecht. A ocorrência envolveu 5 pessoas e foi atendida pela Polícia Militar. A PM disse que a confusão começou após uma colisão entre 2 carros. Durante a discussão, 3 envolvidos ficaram com lesões aparentes leves e os veículos foram danificados, com socos, chutes e cotoveladas. Um facão teria sido utilizado durante a briga, mas o objeto não foi encontrado pelos policiais. Um dos envolvidos também precisou ser contido com o uso do spray de pimenta por parte dos policiais após avançar contra a guarnição. Os envolvidos foram encaminhados para atendimento médico e depois foram trazidos aqui para Blumenau, para a Delegacia de Polícia Civil. Os veículos danificados foram removidos pelo guincho. São as principais informações, o giro da segurança pública. Daqui a pouco o trânsito, trazendo detalhes, infelizmente, daquela triste ocorrência na Itopava Central, ontem comecinho da tarde, infelizmente um homem morreu atropelado. Vamos falar também já das alterações ali na região da Ududec. Daqui a pouquinho o trânsito pro ouvinte da Rádio Menina.
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3: Obrigado, Jefferson. 6:37. Não dá pra aceitar, né? Trote, né, gente? Pelo amor de Deus, né? Os pais aí, conversa com os filhos, com as crianças, com os adolescentes. Trote é inaceitável mesmo. Ainda mais com essa coisa de ataque em escola, né? Pelo amor de Deus. Dá um arrepio na gente, né? 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Mais um abraço pro Padre Marcelo, hein? Padre Marcelo sempre acompanhando a gente. Fui na missa ali, o Padre Marcelo muito gentil, atencioso aí com os fiéis. Um abraço, Padre Marcelo, todo o pessoal da nossa igreja central aqui de Blumenau, nossa matriz, Catedral São Paulo Apóstolo. 6:39, a seguir a gente vai trazer o trânsito e vamos voltar a falar de eleições com os nossos convidados aqui no estúdio, o Éder Boron e o Josué de Souza, que vão comentar sobre a chegada aí das eleições para você. Até já.
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3: Faltando agora 16 para as 7 horas da manhã. Seguimos aqui. Um abraço, nosso amigo Martin, lá da Casa Iluminada. Passei na frente da tua casa ontem, viu, Martin? Ontem no Morro da Goiaba. Fui visitar a Nice, tua vizinha aí, que mora na região do Morro da Goiaba. Uma seguidora minha aqui que me pediu pra ir lá tomar um café com ela. Aí eu fui lá tomar um café ontem com a dona Nice, lá o esposo também, região boa ali da Itopava Norte, da Fortaleza. Agora tem Sicredi do teu ladinho aí, viu, Martin? Abriu ontem à noite o Sicredi ali na Francisco Faldke, naqueles novos prédios comerciais ali. Daqui a pouquinho, na segunda hora, a gente vai falar mais aqui do Sicredi também. Já tem um recado aqui do Sicredi. Ontem à noite a inauguração ali, um abraço pessoal do Morro da Goiaba, então, e o Martin lá, especialmente da Rua Antonina. Mandar um abraço aqui também, antes da nossa conversa aqui sobre eleições, para um aniversariante muito especial. Ó, a Sheila, que é mãe do Lorenzo, tá mandando aqui os parabéns para ele, porque o aniversário dele aí, então. Ô Lorenzo, feliz aniversário, garoto, tudo de bom. Eles têm uma lanchonete ali pertinho da catedral, também aqui do centro de Blumenau. A família até já veio aqui na rádio entregar doações uma vez, tudo mais. Dá um abraço, Lorenzo. Felicidades, garotinho, tudo de bom pra você. Não perde um jornal da menina. Muito legal saber que os pais, né, escutam o jornal junto com as crianças, e a gente tem todo um cuidado aqui com as palavras, do jeito que a gente faz o jornal, né? Que a gente trata aqui o setor policial, os temas mais sensíveis também, até para que a gente sabe que tem muita criança ouvindo, e a nossa intenção aqui é informar sempre com respeito às famílias aí blumenauenses e todas aqui da nossa região também. Agora vamos falar de eleições, 15 para as 7, inclusive com os nossos convidados já aqui no estúdio.
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3: Fiz um resumo aqui, gente, ó. 268.254 eleitores em Blumenau, terceiro maior colégio eleitoral de Santa Catarina, atrás de Joinville e Florianópolis somente. Nós temos agora duas zonas eleitorais, a terceira e a 88ª. São 794 urnas eletrônicas em Blumenau, 464 para a terceira e para de número 88, 330. O que está em jogo aí? Atenção. Presidente da República, a gente tem no total, são bastante candidatos, 14 no total. Governador, 8. Senador, 13. Deputado federal em Santa Catarina, 229. Deputado estadual, 438 candidatos. Tem bastante opção. Então, vamos escolher, eleger um presidente, pode ter segundo turno. Um governador, pode ter segundo turno. Senador, não tem segundo turno. Os dois se elegem no próximo domingo. E aí a gente vai eleger aqui em Santa Catarina 40 deputados estaduais. Muito se fala em eleger deputados da nossa região. E vamos também eleger 16 deputados federais que vão representar Santa Catarina lá em Brasília, representar você lá em Brasília, naquele congresso lá que a gente vê tanta coisa aí na internet e na televisão também. Quero agradecer o Éder Boron, que tá aqui com a gente, tá estreando aqui da menina, né? Como comentarista também político, para analisar. Ele que é ex-procurador, advogado, constitucionalista, servidor de carreira da Câmara de Vereadores, professor. E o Josué de Souza, que já tem vindo aqui na rádio já há um bom tempo, inclusive várias entrevistas conosco recentemente. Então, dá bom dia aqui para eles que estarão conosco aqui no domingo também de eleições. Tudo bem, Éder? Tudo bem, Josué? Bom dia.
4: Bom dia, Rodrigo. Bom dia, Josué. Bom dia a todos os ouvintes da Rádio Menina. É um prazer, uma satisfação estar aqui com vocês. Não estreando, Rodrigo, já estive aqui em outras duas eleições.
3: Eu não lembrava, então.
4: Fazendo os comentários, principalmente no...
3: Estreando nessa eleição,
4: então. No dia, principalmente nas apurações, no dia eleitoral. Então, chegamos mais a um momento importante da República, do Estado, né, dos Estados. A festa da democracia, as eleições tão importantes para o cenário do futuro do país, onde cada cidadão, cada eleitor pode definir os rumos daquilo que pensa para para a sua região, para o seu país, né? Desenvolvimento econômico, desenvolvimento social. Então somos nós que definimos o rumo e nós precisamos estar preparados, ouvir as propostas, enxergar os melhores candidatos, aqueles que nos mais agradam e que nos aproximam daquilo que a gente deseja para uma sociedade melhor. É domingo, esperamos que todos estejam prontos para aportar o seu voto e fazer uma sociedade sempre melhor.
3: Vou começar já com essa pergunta aqui para vocês dois. Josué, pode ser contigo. Vamos ter muitas abstenções? Será? Tomara que não. Será que muda o jogo para essa eleição aí?
5: Bom dia, Rodrigo. Bom dia, Éder. Bom dia, Adriano. É um prazer sempre estar aqui na Menina. A gente vem nas últimas eleições tendo uma crescente da abstenção de voto, né? Isso é um histórico na eleição brasileira. A ver o próximo domingo se essa tendência tende a crescer. Quando a gente tem uma eleição muito polarizada, a tendência é diminuir o processo de abstenção, né? Tu tem uma mobilização maior dos eleitores para ir buscar as urnas de votação. Vamos ver se no final das apurações domingo esses dados se confirmam.
3: Essa revolta da população com o STF, principalmente, será que vai fazer as pessoas irem às urnas?
4: A crise do STF, o fator Vorcaro, é realmente talvez o principal assunto em pauta que está fazendo as pessoas fixarem seus votos ou mesmo alterarem seus votos, né? Nós tivemos na última eleição 33 milhões de não votantes, de abstenção, pessoas que não foram às urnas, né? Isso pode decidir uma eleição, ainda mais uma eleição polarizada e muito apertada, principalmente no cenário de segundo turno. Mas também nós temos hoje o fator dos indecisos, que é o que vai definir essa eleição. Entre 21 e 24% de todos os eleitores ainda podem mudar os seus votos até domingo, ou seja, estão indecisos na sua posição de firmeza e muita gente ainda nem realmente decidiu em quem irá votar. Então, são dois fatores eleitorais, as abstenções e os indecisos, mas há dois fatores principais do cenário nacional, que é realmente a crise no STF e principalmente a economia, né, que está sendo muito batida nessa eleição, que pode fazer o fator de decisão principal do cidadão que vai às urnas no domingo.
3: Que Josué, professor, nosso cientista social, aí achou do não debate ontem na televisão, na Globo?
5: Eu não vi, né? Aliás, faz tempo que eu não vejo televisão. Ontem eu brincava com os alunos, gente, TV era um negócio que a gente tinha, um celular que a gente parafusava na parede antigamente, hoje em dia não tem mais. O não debate ontem na Globo diz muito mais sobre o resultado das pesquisas eleitorais do que o próprio debate em si, né? Isso é claro, o eleitor hoje não se informa mais só pela televisão, e a estratégia das candidaturas hoje não é majoritariamente pela televisão, tanto é que o resultado das pesquisas eleitorais não se alteraram quando os programas eleitorais começaram no rádio e na televisão, não teve alteração nenhuma, né? Nós temos um processo de congelamento isso eu tenho falado aqui desde o início dessa série de cobertura que a gente tem feito. A alteração do cenário está congelado desde 2022, se a gente pegar o resultado das eleições do segundo turno e eu comparar com as pesquisas de agora, é o mesmo cenário, tanto é que de uma diversidade de candidatos, só dois estão correndo risco, inclusive, de fechar tanto para um lado quanto para o outro no primeiro turno. A gente tem esse cenário, e foi uma estratégia dos dois candidatos que estavam na frente de não comparecer no debate para não se exporem aos demais candidatos. Uma estratégia que as candidaturas escolheram, a ver qual o resultado que o eleitor vai interpretar disso, né? Perde a oportunidade de a gente ver frente a frente o confronto desses candidatos com os demais que estavam ali, e por outro lado também, de alguma forma, a gente conhecer esses candidatos que têm menor expressão eleitoral, que acaba não sendo conhecido pela população.
3: Agora cada um vai para a internet, vai para o seu blog, vai para o seu podcast, vai para o seu canal e fala o que quer, confortavelmente, sem ninguém perguntar, sem ninguém abordar, sem ninguém questionar, um contraponto. Quer dizer, isso eles não querem, Éder?
4: O contraponto, né? A luta de argumentos um contra o outro, isso pode trazer os indecisos a não votarem na pessoa, né? Então é muito mais fácil você utilizar hoje as redes sociais, você fazer falas preparadas, você apresentar propostas preparadas, do que você debater assuntos de importância da sociedade. E veja lá, Rodrigo, a todos os nossos ouvintes, o que que nós debatemos nessa eleição de propostas para a sociedade? Praticamente nada. Nós discutimos crise no STF, nós discutimos questões de BETs, nós discutimos os ministros, né, do STF, um para um lado, o outro para o outro, mas até agora de proposta convincente do que nós queremos para o desenvolvimento econômico e social, nós não tivemos nada. E isso faz com que o eleitor tenha muita dificuldade em decidir o seu voto, porque ele tem que decidir o seu voto apenas pela polarização, sou de direita ou sou de esquerda. A terceira via não conseguiu se firmar, e a terceira via está levando num primeiro turno talvez entre 9 a 11% dos votos. É muito pouco para um cenário de 6 ou 7 candidatos de terceira via que poderiam levar os votos. Por quê? Por falta de propostas. Então, isso que está gerando a possibilidade de continuidade desse número alto de abstenções e principalmente dos indecisos. Se você pegar as últimas pesquisas, a diferença de 2%, 3% ou até um cenário de empate no segundo turno é um dos motivos que faz com que os candidatos que estão à frente não vão a debates, porque eles não querem que os indecisos se definam por um debate em favor do outro, né? É melhor você ficar no marketing eleitoral trabalhando com as propostas prontas do que você se colocar à frente de um debate que pode trazer acusações, pode trazer fatores de bastidores lá de Brasília e do Estado que eles não querem que venha à tona. Então, acho que isso que está dando a toada.
3: E só para a gente informar, né? Acho que a informação é importante. O debate não teve ontem na Globo, a Globo cancelou, mas ela alegou interferência do judiciário. Foi essa a principal alegação, porque nos 48 do segundo tempo, Gilmar Mendes decidiu que o Renan Santos deveria ir para o debate, e aí lá já na Globo o Flávio desistiu. O Lula já tinha desistido, já tinha avisado que não ia. Então, a questão do judiciário, mais uma vez, toma conta, infelizmente, do cenário eleitoral no Brasil. E, professor Josué, vamos fazer um bate-bola aqui. Acredita em segundo turno ou primeiro turno na disputa presidencial?
5: Não dá para dizer. Hoje, não tem como afirmar se nós teremos uma eleição de primeiro ou de segundo turno. O cenário está aberto, ou se o Flávio Bolsonaro ou o Luiz Inácio Lula da Silva estarão. O fato é que se ter segundo turno, óbvio, será entre esses dois, mas tu tem possibilidade de o Flávio Bolsonaro fechar no primeiro turno, do Lula fechar no primeiro turno. Isso é uma possibilidade que os institutos de pesquisa estão mostrando. Hoje, quem dizer que isso é uma interpretação que eu faço, está correndo o risco de queimar os dedos se fizer que não, vai fechar no primeiro, vai fechar no segundo, vai ter segundo turno. Acho que tem poucos cargos que o eleitor de Blumenau vai à eleição, vai à urna, que dá pra gente cravar mais o resultado. Talvez um, que é para governador.
3: Sim, Éder.
4: É realmente o cenário eleitoral é um cenário matemático, né? Eu sempre acredito bastante nas pesquisas que estão acontecendo. Então, realmente é uma eleição aberta, tudo pode acontecer até domingo, porque é entre hoje e amanhã à noite, sábado à noite, domingo de manhã, que as pessoas decidem seus votos, então tudo pode acontecer. Mas eu ainda acredito que haverá segundo turno.
3: Segundo turno. Certo. Vamos lá, sobre renovações aí, né? Queria perguntar para os senhores aqui também. Renovações que todo mundo comenta, né? Depois que passa a eleição, não, tem que renovar e tal. Os mesmos de novo, agora tanto para presidente, né? Você pega governador, você pega daí deputados, quero começar com os deputados, estaduais e federais. Vocês acham que dos nossos aí, 40 estaduais, 16 federais, teremos renovação? Quanto de renovação?
5: Baixíssima, nenhuma.
4: Bom, Rodrigo, por que o professor Josué fala isso, né? É um cenário bem simples de entender. Foram destinados 4,9 bilhões de reais no fundo eleitoral para os partidos. Para quem os partidos mais distribuem o fundo eleitoral? Para quem já é deputado federal, deputado estadual, e assim subsequentemente vai distribuindo para aqueles que muito menos, né? Para um você distribui milhões, para outro poucos mil, para aqueles que estão tentando ser deputado federal ou estadual, ou seja, tentando renovar. Então, pela distribuição de dinheiro do fundo eleitoral para cada candidatura, a renovação realmente tende a ser muito baixa.
3: Muito bem, e já perguntei pro Josué da outra vez aqui sobre a quantidade, né, de deputados estaduais, federais que Blumenau e a região, né, pode fazer aí. Eu queria também te ouvir, Éder, sobre isso. O que que tu podes comentar a respeito?
4: Eu acho que é um cenário bem bacana e bem bom de a eleição de candidatos da nossa região, não só de Blumenau, mas principalmente da região do Médio Vale do Itajaí. E aqui quero fazer um apelo assim ao eleitor. Nessa hora a gente precisa ser bairrista, né? Cada deputado estadual e cada deputado federal tem por ano aí, deputado estadual em torno de 20 milhões, deputado federal em torno de 50 milhões que pode destinar para suas bases. Então, a cada deputado que nós perdemos da nossa região, da nossa cidade, esse valor vai para outra região. Então, nesse cenário de poder legislativo, o bairrismo é muito importante pela distribuição de valores que o Estado e a União dá para os seus para os representantes do poder legislativo. Então, temos boas expectativas em todos os partidos no cenário da eleição de deputado estadual, de candidatos aqui de Blumenau, e também boas expectativas para deputado federal. Deputado federal, talvez, em torno de 2 ou 3 vagas, deputado estadual pode ser de 5 até 7 vagas de candidatos de Blumenau e aqui da região que pode se eleger, sim.
3: Tomara, né? Será que vamos nos surpreender, professor Josué, com muitos votos do blumenauense, do pessoal da região, com os candidatos de fora, hein?
5: Eu tenho uma perspectiva um pouco diferente do Éder. Eu acho que o Blumenau deve cair na representação, tanto diminui em Brasília quanto em Florianópolis.
3: E qual motivo?
5: Tomara que não, torço para que a gente aumente e comungo. A gente já teve uma eleição aqui que a gente decidiu não votar nos nossos candidatos, né? Com campanhas publicitárias, inclusive, né? E ficamos 4 anos sem deputado federal em Brasília, e acho que a gente corre o risco não de ficar sem deputado federal, mas de estadual, mas perder, porque nós temos muito candidato correndo na mesma faixa ideológica. Candidatos bons de voto, não estou fazendo aqui juízo de valor da representação e nem da questão ideológica, mas candidatos bons de voto que estarão competindo em faixas ideológicas. A corrida para o legislativo é como se fosse, para o eleitor compreender, como se fosse corrida de raias, em que os candidatos competem com os mesmos do seu partido. A disputa é entre partidos e com seus partidos e coligações. E nós temos o risco de os nossos próximos candidatos, um impedir que o outro chegue, e a gente pulverizar os votos da região, e com o voto fortemente ideológico para a direita, a gente ter candidatos de fora que vão vir pescar no nosso aquário, que pescarão no nosso aquário, que já pescaram na última eleição, né? E que pescarão de novo e que levarão os votos de Blumenau. Torço para que não. Eu estou construindo, eu não fiz a tarefa de casa, professor, a minha planilha sobre as últimas votações e a minha perspectiva fica pronta para domingo, prometo que eu trago. Tá, professor, desculpa.
3: De vocês aí, né, professores?
5: Desculpa, perdão.
3: Professores, a gente vai precisar de vocês para os números, né? Porque aquela história do quociente eleitoral é complicadíssimo para a gente entender.
5: Eu vou dar aqui o que eu faço com meus alunos, fazem comigo. Desculpa, professor, na próxima aula eu trago. Mas eu tenho a impressão, e já dei uma olhada assim, que eu acho que a gente deve. A tendência, e aqui a gente está fazendo uma análise a quente, com alto grau de possibilidade de erro. É só uma impressão, eu acho que a gente pode correr o risco de perder representatividade, lamentavelmente, porque nós precisamos a nossa região disso.
4: É um cenário bastante diferente, Rodrigo, e todos que estão nos ouvindo, porque nós temos, ao total, 350 candidatos a menos do que na eleição de 2022.
3: Sim.
4: A cláusula de barreira imposta aos partidos, né, que reduziu bastante a quantidade de partidos, e muitos partidos se juntaram em federação, fizeram com que 350 candidatos a menos sejam colocados à disposição do eleitor. Então, isso vai fazer com que tenha menos opção de voto para cada um, mas que as candidaturas que estão são colocadas para serem votadas, talvez aumentem os seus votos. Então, isso dificulta bastante aqui quem faz as perspectivas eleitorais. Blumenau tem um histórico de entregar muito voto para fora. Isso é real. Já somos uma cidade cosmopolita, muita gente que vem de fora fazer sua vida aqui, que já são eleitores aqui em Blumenau, e nós temos posicionamento muito, muito amplo para a direita, o que faz com que os nossos eleitores busquem também candidatos de fora daqui, mas os nossos candidatos aprenderam muito com isso ao longo dos últimos anos e também estão fazendo campanhas em outras regiões que também podem puxar votos de fora. Então vamos ver o que vai acontecer no domingo. Certo. Como falei, a eleição é matemática e só é contabilizada quando as urnas são abertas.
3: Só para a gente fechar aqui a conversa e não deixar os dois cargos de fora aí, porque eles estão também próximos aqui em Santa Catarina, né? Senador e governador, deveremos ter alguma surpresa? Vocês acham que fica nessa tendência do que está apresentando já em pesquisa, em comentários aí, em relação ao Senado? Vou começar com o Senado aí com vocês.
5: O Senado Federal, Rodrigo, tem um... é talvez a eleição mais difícil, né? E aonde que a gente vai ter mais emoção.
3: E a disputa tá boa ali,
5: porque,
3: né?
5: Porque a disputa tá aberta, é uma eleição de dois votos, né? O eleitor vai ter que votar duas vezes, o que dificulta os institutos de pesquisa de fazer uma aferição objetiva, né? Por outro lado, também, a gente tem um dado de quinta-feira, né? Tudo bem que isso, ou seja, foi divulgado na quinta, foi levantado na quarta, isso na reta final se altera muito rápido, de que 60% dos brasileiros não sabiam quem votar para o Senado Federal na quarta-feira.
4: É muita coisa.
5: É, entendeu? Então, tem mais eleitores indecisos do que eleitores que já decidiram o seu voto e cristalizaram o seu voto. Então, a gente tem tá aberto o cenário, a diferença entre um candidato e outro na pesquisa não é tão grande, a gente tem possibilidade de que os três principais candidatos estão disputando a eleição e até uma possibilidade de um quarto candidato, como a gente já teve aqui em Santa Catarina, entrar numa possibilidade.
3: Já falando de governador também, acho aquele bate-bola que eu fiz antes, aqui tem segundo turno ou não?
5: A tendência pela pesquisa é de nós não termos segundo turno, mas mais uma vez, a gente está falando de véspera, né? Antivéspera da eleição, e até lá pode mudar tudo, mas acredito que o candidato que está liderando a pesquisa, o atual candidato governador, tem uma gordura bastante considerável aí, né? Para se não fechar no primeiro turno, ter um segundo turno bastante confortável.
4: Embora o marketing eleitoral do atual governador errou bastante na última semana e meia, ainda assim há uma tendência de finalização da eleição a governador do estado no primeiro turno, mas não no percentual tão alto quanto se imaginava, baixou bastante. No início das pesquisas, no primeiro semestre, dava 64%, 65%, baixou aqui para entre 50% e 54%. Mas há uma tendência realmente de finalização de primeiro turno, mas, né, como eu falei, é as urnas que comandam isso. E a eleição para o senador vai ser o grande diferencial que nós temos que acompanhar no próximo domingo. Há uma candidatura um pouco mais acima, né, porque ela consegue buscar primeiros e segundo votos. Mas a disputa da segunda vaga, que está entre Carlos Bolsonaro, Amin, Décio Lima e uma outra candidatura da esquerda, isso faz com que aquela segunda vaga seja bastante disputada. Não tem nada definido, é um cenário bastante aberto. 60% ainda realmente não definiu o seu segundo voto, e é isso que vai comandar a eleição. Vai ficar aquela, sim, disputa entre o bairrismo de catarinense ou não, e é o que vamos ver o que vai acontecer.
3: É isso, são muitos votos, né? 6 no total, então confunde, né? Imagina, pessoa que não fala de política, não quer nem saber disso, tem que decidir 6 de uma vez só, né? E com gente nova aqui também, né? Então, vamos lá, mas assim, tem que votar, gente, tem que votar. Eu já falei aqui na primeira hora e vou falar de novo na segunda hora, daqui a pouquinho, uma outra mensagem da Rádio Menina para nossa enorme audiência. Vote, vote, vá votar. Ah, mas não tem nenhum bom. É impossível, né? Então vai selecionando, né? Quando a gente ia na escola para escolher o nosso time de futebol, ia selecionando, esse aqui é mais ou menos, esse aqui é pituco, esse aqui é bom, né? Eu sempre ficava pro final, não sei vocês aí, né? Sempre é escolhido no finalzinho.
5: Nem entrar.
3: Então, escolha, um vai ter que escolher, 6 você tem que escolher, pelo amor de Deus, vote, porque senão alguém vai decidir por você. Éder Boron, muito obrigado, Josué de Souza, até domingo, né? 5 horas aqui, né? É isso?
4: Obrigado, Rodrigo, obrigado a todos os eleitores, 5 horas aqui, vamos acompanhar as apurações para ver qual vai ser o cenário do Brasil pros próximos anos.
3: É isso aí, especialmente aqui o nosso local também, a gente vai estar acompanhando, entrevistando, né, os eleitos e com as análises do professor Josué de Ivete Souza e também do advogado Éder Boron. 7:08 agora.
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3: Jefferson Fagundes vem agora com as notícias do trânsito, já com a nossa unidade móvel aí circulando, né? Ele já tá lá na UDD, que daqui a pouco ele vai chegar para falar da rua que tá cedendo lá, mas como é que foram as ocorrências aí, Jefferson? Inclusive, infelizmente, com uma morte, né? Registrada ontem aí na Itopava Central. Com você, Jeff.
6: A principal informação do trânsito, infelizmente, é uma informação bastante triste. Um homem morreu após ser atropelado ontem à tarde ali na rua Gustavo Zimmermann, no bairro Itopava Central. Esse acidente aconteceu por volta da 1h da tarde. Segundo o Corpo de Bombeiros, a vítima foi encontrada caída sobre a via, sem sinais vitais e com múltiplas lesões. O acidente envolveu um veículo Fiat Cronos de cor prata e um caminhão Ford Cargo. A Polícia Militar esteve no local enquanto a Guarda Municipal de Trânsito auxiliou na sinalização e no controle do tráfego. A Polícia Científica realizou os procedimentos relacionados à vítima, as circunstâncias, a dinâmica do atropelamento, tudo isso deve ser averiguado pelos órgãos competentes. Infelizmente, essa morte, ela foi registrada. Temos ainda informações do trânsito, atenção condutores, a partir de hoje, inclusive daqui a pouquinho, a partir das 8h da manhã, rua Engenheiro do Deque com trânsito alterado. A Secretaria de Proteção e Defesa Civil realizou até uma nova vistoria, né? Ontem, ali na rua Engenheiro do Deque, após a visita, a equipe técnica e os gestores municipais definiram o plano de ação. Como medida de prevenção e segurança, né? As secretarias de segurança pública, de mobilidade, vão alterar o tráfego de veículos, atenção, hein? Com peso superior a 4 toneladas. Isso contempla ônibus e caminhões. Daqui a pouco, a partir das 8h da manhã, quem trafega no sentido centro fará um desvio pela rua Pomerode, seguindo pelas ruas Marechal Rondon ou Bahia. O desvio, ele também contempla as linhas do transporte coletivo, né? A 124 Felipe Bauer, 151 Texto Salto, 153 Salto do Norte, 154 Divisa Indaial, 155 Badenfurt, 158 Oscar Dickmann e 320 Interbairros via Badenfurt. Em paralelo às medidas, né, de interdição e controle de tráfego, a Secretaria de Serviços Urbanos avalia a implantação, né, de um paliativo no local enquanto trabalha no desenvolvimento de uma solução definitiva. Daqui a pouquinho, inclusive, nossa unidade móvel vai abordar em detalhes, né, essa situação, inclusive conversando, trazendo a informação até do proprietário do imóvel, que é diretamente atingido por essas circunstâncias. E também, é claro, trazendo direto do local as nossas impressões e novas informações a respeito dessa alteração no trânsito, que vale a partir de hoje ali na rua Engenheiro Ududec. Daqui a pouco, as informações da unidade móvel.
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3: 7:11, é hora da previsão do tempo. Então, 14 graus no Água Verde, segundo o Alerta Blue, no Ramiro, 15 graus agora. Parque Ramiro Ridger e o Gabriel Cassol vem com as informações aí do tempo direto, justamente do Alerta Blue na Prefeitura de Blumenau. Fala, Cassol, bom dia.
7: Bom dia, Rodrigo, e todos os ouvintes do Jornal da Menina. Nesta sexta-feira, a atuação da circulação marítima vai seguir mantendo a condição do céu encoberto e possibilidade para chuvisco isolado no decorrer do dia. A temperatura máxima nesta sexta-feira em torno dos 18 graus. Amanhã, sábado, sem mudança nas condições do tempo. Vamos seguir com a nebulosidade, temperaturas variando em torno dos 14 graus no início do dia e máxima de 21 graus na tarde do sábado. Novamente, tem possibilidade para chuvisco isolado. No domingo, durante a madrugada, vamos ter a passagem de algumas perturbações na atmosfera que vão trazer condição para pancadas de chuva com trovoadas durante a madrugada do domingo. Essas instabilidades começam a se afastar da região do Médio Vale ao longo da manhã e o sol volta a aparecer aqui na nossa região entre o período da manhã e a tarde do domingo. Além disso, as temperaturas voltam a se elevar. As máximas na tarde do domingo variando na casa dos 25 graus. Com as informações do tempo, direto da Defesa Civil de Blumenau, meteorologista Gabriel Cassol.
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3: 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Intervalo rapidinho, a gente volta já já. Tem agenda daqui a pouquinho com o Marcão, agenda social, e tem a nossa unidade móvel lá direto da Rua Engenheiro do DEC.
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3: Menina, 7:14.
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3: 7h19, a Rádio Menina com você. Sexta-feira a gente tá por aqui com muita informação para você, ouvinte da Menina. O Jefferson Fagundes chamando lá da UDUDEC. Então agora vamos com ele ao vivo, até para dar uma atualizada, porque já 8 da manhã vai mudar o trânsito por ali. Caminhões pesados, ônibus não vão passar naquela parte que o asfalto tá cedendo ali pertinho da rotatória da Rua Ari Barroso, pertinho do terminal do aterro. Você tem mais informações sobre isso, Jefferson? É contigo, vai lá.
26: Exato, Rodrigo. Às 7h19, a gente fala ao vivo aqui da Rua Engenheiro Ududec, onde já estivemos aqui na quarta-feira. A situação está bem parecida com a quarta-feira, Rodrigo. A pista, né, do lado direito, para quem vai sentido centro, né, afundou. É, a pista mais à direita está com o tráfego impedido, os motoristas têm que trafegar pela outra pista. E daqui a pouco, a partir das 8h, como a gente anunciou no trânsito, estamos reforçando para a audiência rotativa do rádio, vamos ter aqui uma restrição de tráfego, né? A mobilidade urbana vai alterar o tráfego de veículos com peso superior a 4 toneladas, ou seja, ônibus e caminhões. Daqui a pouco, a partir das 8h, vamos trazer já um detalhamento com relação a isso, porque agora a gente vai ouvir, Rodrigo, aqui no jornalismo da Rádio Menina, o proprietário do imóvel diretamente atingido aqui na Rua Engenheiro Ududec. Que acontece, né? Obras vão ter que acontecer e o proprietário vai ter que apresentar também estudos, enfim, apresentar informações para a prefeitura. O proprietário diretamente atingido vai ter que apresentar um laudo de estabilidade com responsabilidade técnica para que a liberação do uso do galpão interditado, ela seja concedida. E a gente vai ouvir agora o Tiago Custer, que é o proprietário. Ele fala a respeito do que já está sendo providenciado, do que a prefeitura, a Defesa Civil, enfim, o poder público trouxe de informação para ele e o que ele está fazendo para, obviamente, conter o transtorno também, né, dos locatários. São dois galpões que ele aluga para estabelecimentos comerciais. Vamos ouvir o Tiago falando aqui na Menina.
27: A gente recebeu uma notificação da Defesa Civil na terça-feira, final do dia. Na quarta-feira, já tivemos uma reunião com eles às 15h. Eles pediram que o nosso engenheiro providenciasse um laudo alegando que os nossos galpões não estão tendo riscos, né? E o nosso engenheiro já está providenciando o que precisa e tudo mais, todos os laudos e documentos que eles exigiram. E a gente já tem laudos comprovando que o nosso galpão não prejudica a estrada, e sim vice-versa, né? Esse problema aqui já é um problema que já vem desde 2008. Quem mora em Blumenau conhece e sabe que desde 2008 a estrada vem trabalhando. Os órgãos competentes estão cientes de qual que é o problema, que não é um problema simples de se resolver, que é um problema grave, né? É um problema tipo assim, que é de 8 a 12 metros que eles têm que fazer de escavação. Mas, tipo assim, fora isso, a gente está fazendo, né, tudo que os órgãos pediram. E hoje a nossa obra acaba segurando a estrada, sabe?
0: E vocês têm algum receio de que... aqui são dois galpões, os dois alugados, né, para estabelecimentos comerciais, que a obra ou o que está para acontecer interrompa a atividade comercial aqui. Qual a expectativa de vocês?
27: Sim, a gente já está providenciando tudo que eles pediram para que isso não aconteça, né? Porque a gente já foi lesado em 2022 com um travamento da Defesa Civil. A gente fez todos os laudos que eles pediram, mesmo a gente já tendo todos os documentos necessários para a construção da obra, né? Na ocasião já foi relatado e apresentado documentos que o problema é na estrada, né? O problema não é no nosso galpão, o problema é na estrada. Acaba prejudicando tanto a gente quanto a própria população de Blumenau. É uma estrada que tem um fluxo muito grande. Então, a gente, da mesma forma que eles pedem que a gente tenha consciência e responsabilidade sobre as nossas obras, como a gente tem, a gente pede que eles tenham responsabilidade pela via pública, né?
0: Muito bem, ouvimos o Thiago Custer, que é o proprietário dos galpões aqui em frente a esse trecho da rua Engenheiro do Deque, que está cedendo, né? Os imóveis ainda não estão interditados, não estão fechados, devem funcionar ao longo do dia, mas o proprietário, o Thiago, que conversou com a gente, né, deve apresentar um laudo de estabilidade com responsabilidade técnica, enfim, toda essa parte burocrática e técnica para assegurar a segurança. Ele informou que isso já está sendo providenciado e quer apresentar para a prefeitura o quanto antes. E a gente frisa, Rodrigo, que também daqui a pouco, a partir das 8 horas da manhã, tem alteração no transporte coletivo. Por enquanto, os ônibus ainda estão passando, mas a partir das 8 horas da manhã também, né, o transporte coletivo sendo diretamente afetado. As linhas 124, 151, 153, 154, 155, 158 e 320 vão fazer aquele desvio que a gente já trouxe aqui anteriormente, né? O desvio vai ser feito e o transporte coletivo também vai ser afetado. A gente vai seguir por aqui, Rodrigo, acompanhando até mesmo o início, né, dessa interdição para veículos acima de 4 toneladas, e qualquer atualização a gente volta a te chamar aí no estúdio da Rádio Menina.
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3: Valeu, Jeff. 7:25. 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Ele tá sorteando aqui alguns energéticos também, tá? 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Hoje o recado do Sicredi aqui vai ser diferente, tá bom? Quem vai falar hoje aqui com a gente vai ser o Arão, que é o diretor da Sicredi Vale Litoral. Ontem o Arão esteve aqui em Blumenau com outros representantes aí da nossa Sicredi, né? Daqui da nossa região, porque inaugurou a agência Fortaleza. Olha que bacana, um abraço pro Ronaldo lá, que é o novo gerente da Fortaleza. É ali na rua Francisco Faldic, 251. Daqueles prédios novos comerciais que tem ali, que vai pra Rua da Rivaz, sabe? Morro da Goiaba, Rua 25 de Julho, bem no comecinho da Rua Francisco Faldic. Do lado do antigo Pilequinho, muita gente vai lembrar, né? Sicredi agora na Fortaleza 251 da Francisco Faldic, que o Arão vai falar com a gente agora. Eu tava lá ontem à noite, conversei com ele. Fala, Arão, por que que o Sicredi escolheu o bairro Fortaleza, hein? Só um pouquinho, deixa o Arão falar aqui. O Arão, vamos lá, fala com a gente, Arão, agora é contigo, vai lá.
2: Se a gente falar só do bairro Fortaleza, eu acho que fica muito vago de falar desse momento, né? Falar de Blumenau, falar de Sicredi, do cooperativismo. Eu gosto de enfatizar porque a gente vem numa história e uma demanda que a própria comunidade, a própria sociedade dentro do bairro Fortaleza e dos limítrofes desse bairro, né? É importante trazer que é a junção de todos eles. E quando nós definimos para vir para cá ou por vir para cá, foi justamente porque teve um movimento da comunidade impedido com que o Sicredi pudesse estar no bairro Fortaleza. Então, nós vamos aonde que a comunidade pede. A gente sabe da potência da cidade de Blumenau, terceira maior cidade em população do estado, eu sempre gosto de falar que é a melhor cidade para se morar no estado. Então a gente tem todas essas informações. Então vim para o bairro Fortaleza, vim para aquela, para a região do modo geral, para nós é muito satisfatório.
4: Vamos para a quinta agência, né, em Blumenau? Seria isso? Quinta?
2: No caso, Fortaleza é a quinta, mas nós já temos um projeto em andamento, Rodrigo, que inclusive já bem adiantado com o sexto ponto de atendimento no bairro Velha, também nesse belo município.
3: Valeu, tá aí o Arão, que é do Sicredi, o Arão João da Silva Neto, diretor executivo da Sicredi Vale Litoral SC. Entrevista pra gente ontem à noite lá na rua Francisco Faldic, 251, que é o novo endereço agora do Sicredi, que tem na Itopava, que tem no Garcia, que tem no Água Verde, que tem no Centro e que tem também... Agora esqueci um, falta um agora. Garcia, Itopava, Centro... Me ajuda aí, Adriano, você também é Sicredi.
5: Blumenau, aí só se tu tá contando Gaspar.
3: Não, é Garcia.
5: Então, vamos começar aqui pelo sul, né?
3: Garcia. É sexta-feira, dá um desconto, né? É sexta-feira.
5: Centro.
3: Centro, Água Verde.
5: Água Verde, 3.
3: Itopava Central. Itopava Central e agora Fortaleza, né? Fortaleza, tá certo, então fechou. E logo Velha, né? Logo no bairro da Velha, como o Arão falou aí. Bola, vamos ao intervalo e daqui a pouco vem o Marcão, então, com a agenda social toda sexta-feira, a nossa prestação de serviço aqui para você ficar bem informado e organizar o seu final de semana, participar dos eventos, também ajudar o próximo, se possível. É o papel aí da Rádio Berina sempre em ajudar a nossa comunidade. 7:29 agora.
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3: Tá virando aqui o reloginho. Rádio Menina 7:30.
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8: 7h34, é hora do Marcão chegar por aqui com as informações da nossa agenda social desta sexta. Bom dia, Marcão, tudo certo?
9: Opa, bom dia, Rodrigo, bom dia aos ouvintes da Rádio Menina. Vamos começar a nossa agenda de hoje, meu caro Rodrigo, falando aí da nossa campanha Tempo de Ajudar, viu? Então, encerrou o mês, estamos começando aí um outro mês desde ontem e até então a gente fez a arrecadação aí para ação social da Catedral, tá certo? E hoje à tarde, eu e o Jefferson, né, mais a Ruth, estaremos lá na Catedral fazendo a entrega oficial juntamente com representantes do Bistec Supermercados, inclusive o próprio padre Marcelo Martendal. A gente está tentando ajeitar as agendas aqui para o próprio padre Marcelo Martendal, que é o pároco lá da Catedral, né, esteja junto nessa entrega dos donativos. A gente não sabe precisar ainda quanto foi arrecadado aí para a ação social da Catedral, mas hoje à tarde nós estaremos lá fazendo a entrega. Então, a partir de hoje é para o Instituto Edificado Cando Vidas, a ação social que a gente faz aqui na Rádio Menina, juntamente com o Bistec Supermercados, tá certo? Então, seja generoso. E o pastor Bill está com a gente, ele que é o coordenador lá do Edificando Vidas, é o mentor, né, o idealizador do Instituto Edificando Vidas, e vai falar da importância da sua doação.
10: Nós, do Instituto Edificando Vidas, estaremos participando da campanha Tempo de Ajudar do supermercado Bistec. Nós somos uma casa de passagem aqui na cidade de Blumenau, onde atendemos pessoas em vulnerabilidade social. Nós fornecemos alimentação, moradia e damos todo o suporte e assistência para essas famílias. Nós precisamos de você. Você que tem o coração generoso, que gosta de incentivar uma boa causa, onde pessoas são ajudadas, onde histórias são reescritas.

0: Venha fazer suas compras na rede Bistec e deixe nos carrinhos que estarão na recepção dos mercados um quilo de alimento, algum material de higiene. Nós precisamos da sua ajuda para continuarmos a ajudar outras pessoas.
1: Então, tá feito o convite aí, por parte do Pastor Bill, tá? Então ajude, né? Basta deixar um quilo de alimento não perecível, produtos de higiene, limpeza e deixar no carrinho ali, pode deixar cestas básicas também e o pessoal vai arrecadando. Então hoje nós vamos fazer aí a entrega para a ação social da Catedral e a partir de hoje também começa aí a arrecadação, o Instituto Edificando Vidas. Temos um convite muito especial para você neste sábado a partir das 11 horas da manhã até as 15 horas acontece aí o sexto churrasco beneficente Luz e Verdade. Esse evento tem um propósito muito importante, que é apoiar as entidades filantrópicas aqui da cidade de Blumenau. São várias: Fraternidade Feminina Luz e Verdade, a ASA, a Amigos aí do Hospital Santo Antônio, a APPM, Associação de Amigos Pais e Portadores de Mielomeningocele, né? Temos aí outras entidades que estão à frente aí para receber esses recursos, né? Vai ter muita música boa, Banda Refil Samba Show estará lá neste evento. Também tradicional churrasco de filé duplo, preço de R$80 para arrecadação, tá certo? Com buffet à vontade a partir das 11 horas até as 15 horas, né? O encontro vai ser ali no pavilhão de eventos da Igreja Luterana Martin Luther, ali na Rua Santa Catarina, tá certo? Então, se você quer ir nesse evento, né, quer ajudar as entidades, eu vou passar aqui o telefone da Edna, ou você pode procurar aí no @APPM, que você tem o telefone da Edna, é uma das entidades que está participando e precisa vender muito ticket, viu? Estão precisando bastante vender ticket, ainda tem muito ticket a ser comercializado. É o 999-14-8755. 999-14-8755. Quer ajudar uma entidade, né? Então já dá uma ligada aí para a PPM, para a Edna, e compra aí o seu ticket de churrasco para amanhã, tá certo? Olha, após perder praticamente tudo em um incêndio que atingiu a casa da família essa semana, a Tamara agora enfrenta ao lado do marido e dos filhos o desafio de reconstruir a vida, né? Ela concedeu uma entrevista aqui na Rádio Menina, ela contou como foi esse susto aí no momento do incêndio ali na rua Euclides da Cunha, ali no morro do Concórdia, no bairro da Velha, e ela fala aí das principais necessidades da família. Ela perdeu tudo, fala dessa necessidade que eles estão tendo aí para recomeçar. Vamos ouvir aí a Tamara.
2: No momento, eu agradeço a Deus por, no momento, o que aconteceu ali, não tinha ninguém em casa, né? Eu tava no trabalho, o meu marido tava comigo no clube, ele tinha acabado de ir no clube também. Os meninos estavam na escola, era horário de aula ainda, né? Que eles estudam no período integral. E eu só tinha, no caso, ali os meus bichinhos em casa, mas quando a minha vizinha lá, graças a Deus, elas ligaram e falaram, daí eu falei pro Felipe, ele foi correndo, porque eu moro bem perto do meu trabalho, né? 300 metros. Ele foi correndo lá em casa lá, e só que da parte de cima, que era de material, de madeira, o fogo já tinha praticamente consumido tudo, né? E aí ele conseguiu estourar a porta embaixo, assim, né? Conseguiu tirar alguma coisinha assim da gente ali dentro ainda. Ele mais um pessoalzinho ali. Só que era muita fumaça, né? E aí consegui tirar o meu gato também, que saiu, não sei pra onde que ele foi até agora, e o meu cachorro. E é isso, assim, foi questão de, acho que deu, não sei se chegou a dar 10 minutos que pegou fogo em tudo, não consigo nem te mencionar, assim. Então ali a casa, que era dos meus pais, então tem toda uma memória, tem toda uma situação, né? Não construí memória só com a minha família, né? Eu construí memórias, tipo, desde infância, então perdi, tipo assim, as poucas lembranças que eu tinha dos meus pais, que eu tinha deixado guardado, então acabou o fogo, o violão dele, documentos, fotos que eu tinha, pouca coisa deles, assim, então queimou tudo. O que eu tinha de recordação era dos meus pais, assim, agora eu tenho só lembranças na mente, né? O que eu salvei, vamos dizer, foi um varalzinho que eu tinha lá fora, na rua, que eu pedi pra ele pegar pra mim, ali fora, ali, um varalzinho com umas roupas que tinha pendurada. Mas a parte de cima de cama, é a parte dos quartos mesmo, né? Nada. Não, foi muito rápido, muito rápido.
1: Então essa é a Tamara, infelizmente perdeu tudo. Algumas pessoas já passaram por isso, sabe como é que é? Imagina a sensação de você ter a sua casa, ter as suas coisas e de uma hora para outra, gente, de uma hora para outra, você perder tudo, perder tudo. É impressionante, né? Então, e isso pode acontecer com qualquer um. Qualquer um. Quem quiser ajudar, pode doar qualquer valor através do Pix e também de uma vaquinha solidária. Eu vou passar aqui o ID da vaquinha, é o 6366967@vaquinha.com.br. Mas para facilitar, você pode ir lá no portal Menina Blue. Nosso portal de notícias aqui da menina, portalmeninablue.com.br, e você lá tem a matéria, lá tem o telefone, lá tem o ID da vaquinha certinho para você pegar com calma, né? Tem o Pix que você pode ajudar aí a Tamara, tem o endereço, né? Tem um endereço, inclusive, para quem está na live aí, já pode acompanhar ali tem o Pix, né? Ali tem o Pix, ali tem todas as formas que você pode ajudar aí a Tamara. Perdeu tudo. Precisa recomeçar a vida do zero, gente. Do zero. Então, ajude aí a Tamara e a sua família, tá certo? E amanhã haverá pedágio nos principais semáforos aqui da cidade de Blumenau. Será para o Serene, que abriga aí inúmeras pessoas que querem sair da vida das drogas e faz um trabalho fantástico aqui na cidade de Blumenau já há muitos anos. Um dos coordenadores do Serene, do Centro de Recuperação Nova Esperança, o Cido Schlitter, vai fazer o convite aí para você amanhã participar desse pedágio.
3: Um bom dia e um grande abraço a todos os ouvintes da Rádio Menina, que nós temos aí um convite e também um comunicado bem especial de que agora nesse sábado, dia 3 de outubro, o Serene vai estar realizando o seu pedágio beneficente em 12 semáforos da cidade de Blumenau. Então nós queremos convidar que você possa ainda estar participando como voluntário, mas também de estar participando nos semáforos, né? Quando você for então abordado, né? Por um voluntário nosso, onde que vai fazer o convite para você estar contribuindo com qualquer valor com o nosso pedágio. Então nós agradecemos aí pela oportunidade e a você também, Marcão, pela Rádio Menina, e contamos aí com o povo blumenauense novamente para o apoio junto ao Serene.
1: Gente, ajude o Serene. Ajude o Serene. O Serene faz um trabalho fantástico aqui na cidade de Blumenau. É uma entidade séria, né? E que realmente tem mostrado aí sua força, tem mostrado aí que a sua importância junto da nossa sociedade. Um abraço lá pro Cido, um abraço para todos que fazem parte lá da equipe do nosso Serene, tá certo? Seja generoso, meu caro Rodrigo Vieira, amanhã no pedágio.
4: Opa, um abraço, seu Cido, toda a equipe do Serene. Quem tá te mandando abraço aqui, Marcão, é o Leandro, lá do Sicredi, Leandro Amorim.
1: Abraço, Leandro.
4: Um abraço pro Marcão, pro Adriano, pro Jefferson, o padre Marco Aurélio também nos acompanhando lá na igreja da Fortaleza, estava ontem lá na inauguração.
1: Bacana.
4: E o Leandro Jeremias também estava lá, ouvinte da menina, o Leandro Jeremito, né? Ao invés de Jeremias é Jeremito, né?
1: Jeremito.
4: Um abraço, Leandro Jeremito.
1: Abraço, Leandro.
4: Tudo de bom, obrigado pela audiência da menina. O Marcão já vai voltar com o Bistec daqui a pouquinho, mas agora, antes do intervalo comercial, quero dar um recado aqui, ó. 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
1: 9 para as 8 já, utilizando aqui no estúdio a camisa do Outubro Rosa da Rádio Menina, os nossos colegas aqui todos, Marcão, Adriano, Jefferson, todo mundo usando hoje a camisa rosa, né? Camisa rosa da menina. Daqui a pouco você pode ganhar uma dessa de presente, né? Fica ligado aqui na nossa programação. Fiquei feliz que serviu a M em mim, viu, Adriano? A tua foi M também, Adriano?
2: Na minha é GG, cara.
1: Ah, é muito forte, né, cara? O cara faz academia, né?
2: Forte. Mas enfim, eu acho que tá dando resultado, então, essa tua dieta aí, hein?
1: Tô na M aqui, hein?
2: Caramba, hein? Tá no shape, ainda, como dizem.
1: Ô, Rogério, chega mais, Rogério. Vamos falar agora de loterias. É contigo, Rogério. Já o esporte, hein?
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1: Vamos lá, Adriano Franco, deixa você tocar aí as informações.
2: Vamos lá, Rodrigo Vieira, falando sobre Série B do Campeonato Brasileiro, porque o Criciúma entra em campo hoje. Eu acredito que o Criciúma, com a questão da mudança do técnico, pode ser um fator, no caso, novo, que vá ajudar o time do sul do estado conseguir uma dessas 6 vagas para possivelmente jogar o quadrangular final da Série B, porque eu acho que a primeira e a segunda colocação, o Criciúma, por mais que matematicamente tem chances, estamos na 31ª rodada da Série B, mas o Criciúma eu acho que perdeu muito o ritmo, até por conta da saída do Eduardo Batista, que foi treinar o Internacional. O Criciúma teve 3 derrotas consecutivas, no clássico venceu o Avaí, no Heriberto Wilson, mas eu acredito que o Criciúma não vai conseguir uma dessas 2 primeiras vagas que garante, no caso, o campeão e o vice diretamente na elite do futebol nacional em 2027. Hoje, quem lidera é o Vila Nova e o Novo Horizontino, 54 pontos. O Criciúma entra em campo hoje, está na 5ª posição e vai visitar o Londrina no Paraná. Caso vença, vai a 53, vai ficar ali no bolo. Mas a Série B tem 9 clubes buscando aí 6 vagas, então tá bem disputada a Série B do Campeonato Brasileiro. A gente vai ver o que que vai dar hoje, segunda-feira, a gente traz o resultado dessa partida e falaremos, é claro, sobre o desempenho do Avaí neste final de semana, que na Ressacada, amanhã às 11 horas, recebe o Ceará, uma partida muito importante, porque o Avaí neste momento tem 30 pontos, está no Z4, estaria sendo rebaixado para a Série C, e se vencer vai a 33. Vai se manter no Z4, mas vai se aproximar do Botafogo, que é a primeira equipe que está fugindo do rebaixamento, que tem 35 pontos. O Avaí precisa fazer o dever de casa e vencer o jogo. Sexta rodada da Copa Santa Catarina inicia amanhã com 2 partidas, porém o Metropolitano entra em campo somente no domingo. Vai visitar o Barra, lá na Arena Barra, domingo às 15 horas. O Beck folga nesta rodada, a 6ª rodada. Para fechar o esporte, Rodrigo Vieira, falando de Liga das Nações, futebol europeu, a Alemanha ontem na Arena Munique venceu a Sérvia por 2-0, e Grécia e Holanda ficaram no 2-2 no grupo A2. A Grécia lidera com 7, a Holanda vem na segunda posição com 5 pontos e a Alemanha apenas a terceira colocada com 4 pontos. A gente tem jogos hoje, inclusive às 15h45, uma França e Itália, tá? Teremos duelo de franceses contra italianos hoje às 15h45 pelo grupo A1. E para fechar o esporte, vamos falar aí sobre o grande amistoso do Brasil. Amanhã, às 11 horas, horário de Brasília, vai enfrentar a Índia é amistoso inédito. Eu acredito que um bom teste para os selecionados do Carlo Ancelotti aí nesse início de ciclo pós-Copa do Mundo. Não sei se tu concordas comigo, Rodrigo Vieira.
1: Vamos ver aqui, deixa eu ver, a seleção da Índia.
2: É, coloca aí se a Índia futebol, tem títulos mundiais. Se a Índia, no caso, quantas Copas do Mundo que a Índia já disputou? Realmente é um grande teste para a seleção brasileira.
1: Goleiros. Chanu. Tem os outros jogadores que eu nunca ouvi falar. Vamos tentar aqui. Devi, Uraon, Kishan, Yadav, Devi, tô falando sobrenomes, né?
2: Sim.
1: Yubnan, Lepcha, Devi, Basfore, Dangmei. Vai ser difícil esse jogo, hein?
2: Olha, eu acho que vai ser um jogo bem difícil pro narrador.
1: Quando é que é?
2: É amanhã às 11 horas.
1: 11 da noite?
2: 11 da manhã, horário de Brasília. Entendi. Quem vai assistir, hein?
1: Não sei.
2: Vamos acompanhar os melhores momentos, né, Rodrigo Vieira?
1: Não, 11 da manhã, né? Amanhã tem compromisso na escola da minha filha, não tem como.
2: Mas é isso aí, bom final de semana, amigo.
1: Fechou já, Adriano?
2: Fechou, esporte. Tá bom.
1: Maravilha. Rapidinho aqui, ó, mandar um abraço pro Éder. Éder, que tá nos escutando do Forstad, 46 anos hoje. Felicidades aí pro Éder, nosso ouvinte querido e de todos os dias. Valeu, Éder. Só convidar agora pra festa que a gente vai, viu? Olha a sacanagem do teu xará aqui, Adriano Franco. Estão dizendo que trocam a etiqueta da camisa. Poxa vida, hein?
2: Eu não
1: sei. Será que peguei uma G e tô achando que é M?
2: Rapaz, eu não sei, eu tenho que ver com o Marcão se as digitais são dos nossos amigos lá da Itopavazinha.
1: Essa aqui é da Kellen, né?
2: Kellen então uniforme, abraço, né? Pro tio Jaime. Então, se é o tio Jaime, ele não troca as etiquetas. Né?
1: Então é M, viu, Adriano, seu faladorzinho?
2: Eu não falei nada. Não,
1: mas
2: só
1: é o teu xará aqui, o Adriano.
2: Adriano tá, o Azevedo. Meu xará.
1: É outro, esse aqui é corneta aqui, o Adriano Azevedo.
2: Esse aí é muito, muito corneta.
1: É vascaíno, gente boa. E rapidinho aqui um registro no WhatsApp, antes da gente fechar, a respeito da escola Pedro II do Progresso, a escola municipal, dá um toque aqui para a Secretaria de Educação. Um pai entrou em contato conosco dizendo o seguinte: ontem a escola estava sem água, sem nada de água nos banheiros, uma situação precária, nem nos bebedouros tinha água. Lamentável deixar os alunos nessas condições. Então, alô, Secretaria de Educação de Blumenau, hein? Escola Pedro II, o que aconteceu lá? Vamos aguardar uma resposta, a gente traz ao meio-dia ou na segunda-feira também. O pai pediu para não se identificar, a filha dele estuda lá à tarde, na Escola Pedro II, é uma escola municipal aí do Progresso. Vamos colocar no ar a nossa chamada aqui para domingo. Domingo a gente vai estar junto, cobertura das eleições. Pera aí que eu vou colocar aqui a chamada para você acompanhar agora, tá bom? Vai pro ar agora a chamada, porque domingo estaremos todos juntos por aqui, na nossa equipe de jornalismo, convidados especiais, domingo, radinho ligado na Menina.
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1: Contamos com a sua audiência domingo, tá bom? E principalmente vá votar, como a gente tem falado pra você aqui na Rádio Menina. Adriano Franco, abraço, até segunda.
2: Um abraço, Rodrigo Vieira, até segunda, bom final de semana.
1: Cris também, a Cristina tá aqui já no estúdio também, já dando aquela geral, que nosso cafezinho sempre de todas as manhãs, né, Cris? E agora é o seguinte, vamos encerrar hoje com aquela música que escolheram até semana passada aqui os nossos ouvintes, já que é eleição domingo, né, gente? Nada melhor que terminar com música sexta-feira e Balança Brasil. Um abraço, até segunda-feira. Bom voto aí domingo, tá? A gente se fala domingo por aqui também. O Alan tá chegando com a Dai, com a Aline. É hora do show da manhã.

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7: Amados filhos e filhas, você que acompanha aqui na Rádio Menina, esse momento de sabedoria. O planeta Terra é a nossa casa comum. Precisamos rever nossos hábitos de consumo para não machucar e não ferir a nossa casa comum. Você não está aqui sozinho vivendo nesta casa comum. Ela não é tua, ela é nossa, ela é de todos. Ela é vital para todos e todas. Portanto, entenda que você contribui para a casa ser comum e melhor para todos, mudando seus hábitos, mudando as suas atitudes e mudando os seus pensamentos. Quando no seu coração, nos seus hábitos e no seu pensamento está a dimensão do amor para viver esse amor, a nossa casa comum e de todos, onde todos se sintam amados. Muito obrigado. E um grande abraço e tenha um bom dia e fique com Deus.

0: Bendai.
1: Muito bom dia, Alan. Bom dia pra você que tá aí do outro lado curtindo a programação, aproveitando desde o início. Ó, sextou, hein? Sextou e a gente vai sextar bonitinho por aqui, porque hoje tá no ar aí, ó, o show da manhã e hoje é sexta-feira, né?
0: Que maravilha, todo mundo mais contentinho, mais alegrezinho na sexta-feira.
1: Com certeza.
0: É, sexta-feira, amigão, é sexta-feira. 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

0: nosso lado, não.
1: 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A gente já tá bolando.

0: com ela.
1: Sexta-feira, hashtag graças a Deus.
2: Ei, Chico Pinheiro, e essa do Leonardo aqui, ó.

0: Evet.
1: Bacısı.

0: Somos Rico e Zezé de Camargo aqui no Show da Manhã. Teve Brilhação, teve Leonardo, sextou. Só não vai fazer o que o Leonardo falou no começo da música, né? Não vá, calma, é sexta-feira.
1: Começamos muito bem a nossa sexta-feira, né?
0: É sexta-feira, mas não vamos queimar a largada já sem cedo.
1: Nosso programador tá aí tá de parabéns.
0: Ora.
1: Arrasou nas músicas.
0: Que é isso? Eu até ouvi de novo o que o Leonardo fala no começo da música. Ele falou isso mesmo? Ele falou. O homem tá doido.
1: Meu filho, é o Leonardo. O que você vai esperar do Leonardo?
0: Até
1: é daí pra baixo.
0: Dia. Rola o nosso Show da Manhã. Você vai ficar à vontade com a gente, tá bom? WhatsApp 21026515. Aquele negocinho de mandar mensagem sem interesse tá dando certo.
1: Tá dando? Olha. Tem que orgulho galera. Dos nossos ouvintes.
0: Tem uma galera aqui. É, bom dia de lá, bom dia de
1: mas
0: cá.
1: Mas até que ontem também, né, Alan?
0: É verdade.
1: Ontem você passou o prêmio um pouquinho depois, mas já tava cheio de mensagem já.
0: Ontem bombou o nosso zap. Daqui
1: eles estão mostrando que não são interesseiros, tá vendo?
0: É, um pouquinho. Não é tanto assim também, não. Daqui
1: mas
0: a pouquinho.
1: Eu não
0: A gente vai lançar uma promoção bem bacana aí pra galera do WhatsApp, tá bom? Vamos pro intervalo comercial? É rapidão? Na volta tem mais. Segura aí.
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5: 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Ah, que legal, tamo de volta para mais uma sequência aqui na 90.

0: Bruno e Marrone aqui no Show da Manhã da Menina.
1: Bom demais da conta, né? Sextou, né? Sextou, e sextamos aí em grande estilo desde o início da programação. E daqui pra frente é só pra trás.
0: É mesmo, é? Calma, não vai queimar frente. Largada.
1: Não vou. Esse sábado eu trabalho.
0: Amanhã você,
1: né?
0: Trabalha.
1: É, segunda também.
0: Você sabia que segunda a gente também trabalha?
1: É mesmo?
0: É verdade. Segunda a gente também trabalha aqui. Também tem expediente aqui da.
1: Tu diz? Depende, quando a gente passa mal, daí não tem o que fazer, né?
0: Não cometa excessos.
1: Não
0: no
1: foi
0: final
1: por
0: de
1: excesso.
0: Semana. Eu conheço.
1: Meu piriri não foi por excesso.
0: Eu conheço meus canarinhos.
1: Cometemos excesso? Cometemos, mas não foi por esse motivo.
0: Só que você foi um pouquinho mais inteligente que a Aline. Você mandou texto. A Aline, quando comete excessos no final de semana e não vem na segunda, ela manda áudio.
1: Pra poder ver a situação e escutar, né?
0: Aquele eco de banheiro, aqueles barulhos, aquela sonoplastia.
1: Aquela voz também, né?
0: Também, barulhos estranhos. Enfim.
1: Não, é só mensagem de texto.
0: Amanhã você vem.
1: Amanhã vem. Amanhã eu tô aqui.
0: Segunda também.
1: Aí agora o próximo final de semana que é de feriado, aí já é outros 500.
0: Aí é com outubro, ainda tem um agravante.
1: Exatamente.
0: A gente vai pro intervalo comercial rapidão. Galera que tá no zap com a gente, o Ninja tá ligadaço com a gente, indo pra Joinville, curtindo a programação. É, bom dia, bom dia, bom dia, bom dia. Quem é que mandou aqui, ó? É a Lara, de Indaial, com o radinho ligado aqui na Menina. Valeu, Lara. Beijo pra toda audiência menina na cidade de Indaial. O Walker Felipe tá ligadaço com a gente. Valeu, meu querido. Tem mais. A Bruna tá ligadinha com a gente. Valeu, Bruna. Beijo pra você também. A Rose tá ligadinha, tá curtindo a programação. Valeu, Rose. Beijo pra você também. A Rosimere dos Santos, do Bornstar, também tá curtindo. Manda um alô pra nós da facção da Tata. Ou Tatá. Tão curtindo aí.
1: Um abraço aí pra vocês, meninas. Bom trabalho.
0: Galerinha lá na Vila Têxtil. Bom dia, Alan. Tamo por cá. Escutando a menina na Vila Têxtil.
1: Olha.

0: 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O Arlan é o meu amigo que se formou.
1: Ele que se formou. É o que tava chorando na caixa.
0: Não, o que tava chorando é o outro, o alemãozinho. Tá. O alemãozinho tá estudando ainda, mas o Arlan se formou.
1: Arrasou.
0: Em curso de dança gaúcha. Intervalo e a gente volta já.
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0: 8h40, bom dia.
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0: O que tá rolando na internet, Dai?
1: Vamos falar de intimidade, não a nossa, dos famosos, né? Juliano Floss, que é o ex da Marina Sena, reage a um vídeo íntimo, falso, com Jonas. Isso é crime. Ele se pronunciou dizendo aí que vai processar quem criou e divulgou com inteligência artificial um vídeo íntimo falso dele com o ex-BBB Jonas. O material começou a circular nas redes sociais e vale lembrar que os dois participaram da mesma edição do reality show neste ano e tiveram diversos embates durante o programa. Foram lá e fizeram um vídeo deles dois ali, enhanhando com a inteligência artificial. Você acredita nisso? Menino ficou pé da vida, tá?
0: É IA mesmo?
1: Mas antes dele se relacionar com a Marina, achei que ele era do Vale, sabia?
0: É mesmo, mas é IA mesmo? Você...
1: Ele disse que é.
0: Então,
1: aí
0: ele
1: já
0: tá
1: é
0: dizendo...
1: outros 500, né?
0: Se ele tá dizendo...
1: Se é ou não, aí só os dois que sabem.
0: O Brasil pegando fogo, o Lula não foi no debate, a Globo não mostrou o debate, e aí estamos preocupados.
1: E os dois aproveitando,
0: tá,
1: né?
0: Tá certo, é isso,
1: certo
0: aí.
1: Certo eles.
2: 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Tá pensando?

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0: diga que eu valo muito.
1: Eu nem vou falar nada, porque se eu falo, eu sou falador.
0: Mas tu é mesmo. É. Vou falar que tu é falador mesmo.
1: Seguinte, vamos dar presente pra galera?
0: Bora, tá na hora, né?
1: Final de semana tá aí batendo na nossa porta, aquele par de ingressos de cinema maroto. Com camiseta da Rádio Menina.
0: Arrasou.
1: E já que é sexta-feira, aquele kit cerveja Blumenau personalizado.
0: Olha,
1: da Menina
0: ele
1: também. Pode ser?
0: Dá a mão aberta hoje, né?
1: É sexta-feira.
0: É.
1: Eu vou
0: que
1: trabalhar.
0: Cervejinha, par de ingresso pro cinema.
1: Eu vou
0: e
1: trabalhar
0: camisa.
1: Só até as 10 hoje.
0: Ai, cara, como tu é, né? Como tu é. Eu vou trabalhar das 10 em diante, mas amanhã também, né?
1: Ai, ai, ai, pra todo mundo que brincar com a gente, mandar mensagem no zap aqui na 97,5, o 21026515, quase que eu troco as bolas.
0: Eu pois é, eu fiquei zap, olhando, deu um...
1: Consegui consertar com o carro andando o pneu. Pra quem mandar mensagem no WhatsApp da menina, o 21026515, vale mensagem de texto, áudio, vale vídeo, vale tudo, tá bom? Concorre ao kit cerveja Blumenau personalizado da menina, camiseta da rádio e um par de ingressos de cinema.
0: Bom demais da conta.
1: Deixa eu mandar um abraço pra galerinha no restaurante Blumenau, o Radinho tá ligado na menina, meu amigo Tiquinho, deixa eu mandar um beijo pras meninas, pra toda a turminha do restaurante Blumenau aqui na Ângelo Dias, o Radinho tá ligado na menina, o Tiquinho tá lá. O Tiquinho era dançador nas antigas.
0: Olha.
1: É, o Tiquinho era daquele que é de bombacha nos bailes da Artex. Eu não sei, eu não vi mais. não vi mais o Tiquinho de bombacha por aí, não. Mas ele ia pionchado nos bailes antigamente.
0: Assim que é bom. Se é pra ir no baile, tem que dar um nome, né?
1: Um abraço aí pro Tiquinho, toda a turma aí do restaurante Blumenau, com o Radinho ligado aqui na menina. Bora pro intervalo. A Aline tá por aí já?
0: Tá bem bonitinha lá na salinha.
1: É?
0: É. Mas não sei se ela tá de muito bom humor hoje, não.
1: Já recebeu o fax do João Bidu?
0: Ela tava lá assim, ó, meditando, falando com os astros.
1: Coisas aconteceram ontem à noite.
0: É.
1: Eu já recebi imagens, inclusive.
0: Imagens?
1: Imagens.
0: Me dê imagens.
1: Imagens.

0: 9:01.
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2: Atenção, porque tem obra acontecendo na Rua 7 de Setembro. As equipes do SAMAI estão realizando o conserto do rompimento na rede de abastecimento na Rua 7 de Setembro, próximo ao número 840. Os serviços, né, acabam alterando também o fluxo de veículos. Uma das pistas está temporariamente bloqueada. O local está sinalizado, mas é claro, isso exige por parte do condutor mais atenção. A manutenção pode provocar falta de água nos imóveis situados no centro, especialmente naqueles que não têm caixa d'água. A previsão é que os trabalhos sejam concluídos ao longo da manhã, com reabertura da rede prevista para as 11 horas da manhã, mas a gente vai atualizando essa informação aqui na programação da Rádio Menina. Para mais detalhes e outras notícias, acesse portalmeninablue.com.br. Jefferson Fagundes para o jornalismo da Rádio Menina.
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10: Ai, ai, ai, ai, ai, ai, ai, ai, Dona Lime Doce.
11: Bom dia, Alan, bom dia, Dai, bom
10: calma,
11: dia, gente.
10: Calma,
11: ela deixa tá... dar bom dia, ué.
10: Calma, calma. Vem,
11: eu tô
10: vem,
11: calma.
10: Vem tranquila.
11: Eu tô tranquilaço.
10: É.
11: Sexta-feira, meu bem.
12: Vem na maciota.
11: Sexta-feira, meu bem.
10: Você sabe que eu não gosto de fofoca.
11: Não, não, imagina. Você, Fifi.
10: Mas estavam comentando aqui. Você viu que a Aline veio com os cachinhos todo molhado hoje?
12: Mas é todo dia, né?
13: Mas você viu que eu também, sabia que eu tomei banho hoje de manhã cedo?
12: Ah, tá bom, hoje de manhã. Parabéns,
10: amiga. Aí eu sou obrigada a perguntar, né?
12: Não, não.
10: Acordou de madrugada.
12: Pô, daí eu mesmo não tiro o pé, né? Não,
13: você
12: não,
13: mesmo
12: não
13: se entrega, né?
12: Não. Não tem como. Parabéns, viu, pelo banhado.
13: O banho matutino.
12: Não, não, pior que não foi. Não foi por conta de uma cagada de madrugada. Foi outra coisa. Foi outra coisa.
10: Previsões
12: vou me retirar,
10: astrais,
12: eu vou me retirar,
10: ali.
12: Eu vou me retirar.
10: Eu já falei, eu fico só até as 10 aqui hoje.
11: O negócio é sério.
10: Eu fico só até as 10. A hora que você for embora, Aline, eu vou também.
11: Então bora.
10: Eu tô com medo.
12: Bonito pra vocês.
11: Áries, Touro e Gêmeos. Bora. Vamos lá. Áries, ó. Hoje há sinais de tensão, exigindo paciência para evitar conflitos, especialmente durante o dia. No trabalho, uma conversa pode abrir oportunidades, mas o foco deve ser nas tarefas essenciais no final da tarde. No amor, a conexão se intensifica à noite, mas cuidado com ciúmes excessivo. Cor preto, números 49, 23 e 58. touro. No trabalho, o dinheiro favorece aí questões financeiras. À tarde, a comunicação com a lua em câncer ajuda a concluir tarefas. No bem-estar, sua criatividade nas redes sociais atrai atenção. Já no amor, Mercúrio traz turbulências, mas o diálogo resolve conflitos e a paquera pode surpreender. Cor amarelo, números 15, 23 e 53. Gêmeos, a saúde exige atenção, priorizando o descanso. No trabalho, cuidado com distrações e promessas na parte da tarde. As finanças se fortalecem à tarde com a lua em câncer, porém, é melhor evitar misturar dinheiro com amizades. No amor, o clima fica mais leve. Cor violeta, números 33 e 36.
10: Dinheiro com amizade é cagada na certa.
12: Poxa, e pedir pro Mariana ter paciência e não ter tantos ciúmes, aí é. Aí é força a amizade, né?
11: É o que? O dinheiro? Com amizade?
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10: 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Ó, você tem direito à réplica agora.
12: É? Não, deixa quieto.
10: Não quer se defender? Não. É que não tem o que falar, né?
12: O que eu vou te falar, né?
10: Não fala nada.
12: Não vou falar nada. Os justos não se justificam.
10: Até meio-dia rola o nosso show da manhã com o patrocínio de Altenburg, Posto Márcio, Blue Ideia, Suprema Pizza e Cooper Atacarejo. Até meio-dia

semana, dona Dai, os ouvintes, as ouvintes premiadas que ganharem as nossas promoções, tanto do Instagram quanto do WhatsApp, a gente vai alterar o horário para retirada dos prêmios. O ouvinte

0: vai ficar aqui no horário do almoço. Então, a partir de segunda-feira, para retirada de prêmios aqui na Rádio Menina, é das 8 da manhã às 14 horas. Agora também conhecido como 2 horas da tarde. É, para retirada de prêmios, tá bom? Inclusive horário do meio-dia. Das 8 às 2 para retirada dos prêmios aqui na Rádio Menina, na esquina da 7 de setembro. Com a Nereu Ramos.
1: Arrasou. Ficou bom até o horário, né?
0: Ficou legal, ficou bacana.
1: Dá uma escapadinha ali.
0: Das 8 às 2, tá bom?
1: Aí quem pega já pode aproveitar durante a tarde o prêmio, a noite também.
0: Também. Tem muita mensagem aí no zap? Como é que tá a galera aí?
1: Bastante, né? Já tinha antes do prêmio, né? Agora, você imagina só, uma cervejinha, parzinho de ingresso pro cinema, mais uma camisa da menina, aí choveu participação por aqui. Deixa eu só achar, porque o WhatsApp aqui travou. Travou, não tá funcionando, calma. Bom dia, Alan, Dai e Aline. O Fábio participando com a gente, Fábio de Gaspar. Quero ganhar esses ingressos pra levar a esposa assistir um filminho. Quer fazer a boa, né? Tá difícil ganhar. A gente tenta, mas nunca temos sorte. Um abraço pra você, querido. Obrigada aí pela participação, mas isso que importa, tá participando. Uma hora vem, uma hora você ganha, tá bom? Vou mexer bem o saco hoje aqui. Quem sabe? Bom dia, gostaria de participar da promoção. O Osvaldo da Itopava Norte participando com a gente também. Tem bastante áudio, a galera tá desinibida hoje pra mandar áudio aqui.
0: No próximo bloco.
1: Tá bom.
0: Vamos voando pro
1: Bora,
0: intervalo.
1: Bora, vamos.
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0: 9:25, bom dia.
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4: 2 jogos ontem movimentaram a bola pelo grupo A2 da Liga das Nações. E a Alemanha conquistou a sua primeira vitória na competição. Na Arena Munique, venceu a Sérvia pelo placar de 2-0. O outro jogo do grupo, 2-2 para a Grécia e Holanda. Com os resultados, a Grécia lidera com 7 pontos o grupo, seguido da Holanda com 5 e a Alemanha com 4 pontos. Hoje, a bola rola pelo grupo A1 e com um grande clássico europeu entre França e Itália, no Saint-Denis, às 15:45. No mesmo horário, tem Bélgica e Turquia. A liderança do grupo A1 é da França, que tem 6 pontos, seguido de Bélgica e Itália, que tem 3 pontos. Para o Esporte Total, Adriano Franco.
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14: Ai, ai, ai, mais uma rodada de previsões astrais aqui.
15: Vamos lá, Câncer, Leão e Virgem. Câncer, no trabalho, agir discretamente e confiar na intuição ajudarão a manter a produtividade. No amor, cuidado com possíveis tensões. Evite ciúmes e discussões. Cor cinza, números 17, 42 e 6.

0: interesse. Cor azul, números 48, 9 e 30.
1: Obrigado, dona Aline.
0: Até mais.
1: Quer falar alguma coisa?
2: Não, só
1: não?
2: No último.
1: Ele tava aqui hoje.
0: Tava.
1: É, ficou aqui, tava.
2: Pena que ele não tá no horário do horóscopo dele, senão o pau já ia torar aqui no ao vivo já.
1: Ai, ai, ai. Tamo de volta pra mais uma sequência aqui na 97.

0: de Belucci aqui no Show da Manhã da Menina, Jeito Moleque, Pedro e Benício, e daqui a pouquinho tem mais.
1: Só música boa, né? Sexta-feira tem essa vibe, né? Sexta-feira o nosso programador fica até mais animado.
0: É sexta-feira, é a magia.
1: Olha, até melhor as
0: músicas. É a magia da sexta-feira.
1: A magia da sexta-feira.
0: Bora. Galera que tá no zap com a gente, deixa eu mandar um abraço pro meu amigo Júlio, galera lá do Cacetiro Garcia Jordão, ontem à noite, Getúlio caprichou na churrasqueira ontem. Caprichou. Semana passada teve uma sopinha com pirão. Ah, um caldo de peixe com bastante com pirão. Pirão. Com bastante pirão.
1: Bom
0: Mas
1: também.
0: Ontem, olha, caprichou na churrasqueira o Getúlio ontem.
1: Foi?
0: Espetacular.
1: Foi?
0: Espetáculo. Eu sempre vou. Não vou perder, de certo.
1: Pra nós você não traz nada, né?
0: Claro que
1: Nem
0: não.
1: Nem um pratinho, né?
0: Claro que não. Vocês são todos zoiudos aqui.
1: Tá maluco.
0: Ora, abraço pra toda a turma lá dos Sempre Amigos. Meu amigo Ricardo. Ricardo é aquele meu amigo que trabalha com jardinagem. E pela
1: sabendo.
0: Previsão, ele volta a trabalhar agora.
1: Só ano que vem.
0: Só depois do carnaval.
1: Só ano que vem.
0: Quando chove, ele não trabalha.
1: Eu ia dizer, porque olha, pelo que a gente tá ouvindo aí nas previsões, a gente vai começar a andar de barco por aqui daqui a pouco.
0: Vamos pro intervalo comercial rapidão e já tem mais. Segura aí.
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14: Ai, ai, ai, dona Aline Doce.
15: Ei, com Libra, Escorpião e Sagitário.
14: Então
15: Libra,
14: vai.
15: Olha só, no âmbito financeiro, evitar empréstimos de amigos pela manhã e resistir aos gastos à tarde. No trabalho, a lua em câncer aumenta sua disposição para atender as demandas. No amor, valorize os pontos em comum no casal e evite críticas. Cor branco, número 54, 56 e 45. Escorpião, mudanças e bom humor predominam. No trabalho, evite se cobrar demais. À tarde, com a lua em câncer, a relação com colegas melhora. No amor, há clima de descontração e diversão. Para quem está de olho em alguém, a distância não diminui seu charme, viu? Cor azul esverdeado, números 41, 32 e 59. Sagitário, hoje no trabalho a lua em câncer favorece concluir pendências. No entanto, mantenha cautela com documentos e aproveite oportunidades. No amor, a atração física é destaque, com diversão garantida, embora possa surgir uma discussão na madrugada. Aproveite mais o seu dia. Cor lilás, número 7, 43 e 43.
14: Quer falar alguma coisa?
16: No próximo.
15: É o próximo.

0: tenho um amigo, Dai. Ah. Eu tenho um amigo que ele é fã.
1: Fala aí suas histórias,
0: do Gustavo Lima.
1: É.
0: Ele é daquele fã que quando tem um show do Gustavo Lima, ele é o primeiro a chegar, ele acampa na porta do...
1: Caramba!
0: É verdade, ele usa aquela faixinha na testa. Gustavo, I love you. Verdade, verdade, verdade. Meu amigo Pablo, lá do mercado, tem de tudo. O Pablo, ele é louco.
1: Um Gustavo Limete.
0: É mais ou menos isso, mais ou menos isso. Sempre que toca o Gustavo Lima, ele manda um videozinho.
1: Minha tia é fãzaça do Gustavo, já foi a alguns shows dele. Nunca fui, sempre quis ir. No show do Embaixador.
0: E eu acho bonito isso, eu acho legal. Fã, esse amor de fã pelo ídolo, é legal.
1: É mesmo?
0: É. O Pablo, ele fica, Gustavo.
1: Vindo de você,
0: eu
1: olha.
0: Vim aqui só pra te ver. Ele fica assim na frente do palco. É verdade, eu já
1: não
0: vi.
1: Possível.
0: É possível. Um abraço aí pro Pablo, tá ligadaço com a gente.
1: Com um amigo desse, hein, Pablo? Não precisa de inimigo.
0: A gente vai pro intervalo. Depois do intervalo vai ter a música do October. Tem previsões astrais ainda. E o segundo tempo do show da manhã eu vou deixar contigo hoje.
1: Tá bom.
0: Daqui a pouquinho.
1: Então tá bom.

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1: Em Blumenau, tempo nublado, temperatura 17 graus. 10 horas em ponto.
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3: A partir de hoje, a rua Engenheiro Dudê, que está com trânsito alterado. A Secretaria de Defesa Civil realizou ontem uma vistoria e a equipe técnica, junto com gestores municipais, definiu o plano de ação. Como medida preventiva e de segurança, as secretarias de segurança pública e mobilidade alteraram o tráfego de veículos com peso superior a 4 toneladas. Isso contempla ônibus e também caminhões. Começou agora há pouco, às 8 horas da manhã. Atenção, hein? Agora o tráfego para esses veículos deve ser, né, para quem vai sentido centro, por um desvio pela rua Pomerode, depois seguindo pelas ruas Marechal Rondon ou Bahia. Os desvios também contemplam as linhas do transporte coletivo: a linha 124 Felipe Bauler, 151 Texto Salto, 153 Salto do Norte, 154 Divisa Indaial, 155 Badenfurt, 158 Oscar Dickman e 320 Interbairros via Badenfurt. Em paralelo a essas medidas de interdição e controle de tráfego, a Secretaria de Serviços Urbanos vai avaliar a implantação, né, de um paliativo para o local enquanto trabalha no desenvolvimento de uma solução definitiva. Mais detalhes desta informação e muitas outras notícias você tem no portal meninablu.com.br. Jefferson Fagundes para o jornalismo da Rádio Menina.
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4: Ai, ai, ai, última rodada de previsões astrais. As pessoas esperam por esse momento. As pessoas querem saber, as pessoas... A pomba gira.
5: Tá igual a roda.
4: Que é isso? Eu levei um susto agora. Eu falo,
5: não se assuste rodada, não, meu filho.
4: Ela sentou na cadeira e começou a rodar aqui
5: não
4: no estúdio.
5: Não se assuste não.
4: Ai, ai, ai. Eu levei um susto, eu tô assustado. Eu vou me retirar depois dessa.
5: Capricórnio, Aquário e Peixes. Vamos lá finalizar?
4: Bora.
5: É sexta-feira, tá dando horário. Tô sabendo que, né?
6: O de vocês, né?
5: Capricórnio, Aquário e Peixes. Ó, Capricórnio, hoje a lua em câncer favorece parcerias e rotina de trabalho, tá? No amor, um ex pode reaparecer, sugerindo uma oportunidade de recomeço. Mas é preciso cautela com ciúmes à noite. Nas amizades, evitar conflitos exige paciência, tá? Especialmente à noite. Cor rosa, números 11, 43 e 20.
6: Rosinha, quer falar alguma coisa, seu Alan?
4: Rosinha, o próximo, eu tô louco pra
5: Aquário.
4: Saber.
5: Aquário.
4: Pra saber o signo do Momô. É Momô que você chama?
5: É. Aquário, no trabalho é importante manter o foco e cautela em parcerias, enquanto criatividade está elevada. Cuide da saúde, descansando mais à noite, para evitar estresse e insônia. No amor, Marte e Netuno animam relacionamentos e conquistas à noite, com possibilidades de surpresas e avanço rápido. Cor azul marinho.
6: Relacionamento. Oh, o guri perdeu o capacete.
5: Cor azul marinho. De moto ou de motinha?
6: De motinha, scooter lá, o capacete caiu no chão. Voltou.
5: Cor azul marinho, foca. Cor azul marinho, números 26, 33 e 15. Peixes, a lua favorece a criatividade e habilidades sociais, beneficiando aí o amor e o bem-estar. No trabalho, Mercúrio e Marte podem gerar desentendimentos matinais, mas as atividades noturnas podem favorecer a você. No amor, seu charme fica em alta. Aproveite. Cor salmão, números 10, 18 e 46. E o horóscopo fica por aqui. Tchau, beijo, fui.
6: Arrasou, Nini.
5: Sextou, bebê, tchau.
6: Arrasou.
4: Não vou falar mais nada, não.
6: É, melhor.
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4: 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Tamo de volta. Agora o segundo tempo vai ser só com você,
6: minha querida. Eu ia dizer, estamos
4: Dai.
6: Não, né? Estou de volta,
4: eu,
6: né?
4: Eu tô indo lá pra minha sala fazer
6: aqui
4: a programação, que a gente vai estar com uma programação
6: vai
4: especial
6: nada,
4: domingão.
6: Vai nada.
4: Vou sim. Domingão agora, uma programação especial, cobertura das eleições, não só aqui na nossa região, mas acompanhando os números aí do Brasil. Departamento de Jornalismo vai estar de plantão, a gente com uma programação especial durante todo o domingo, já com flashes dentro do Tia Menina, à tarde, a partir das 17 horas, a turma do jornalismo ao vivaço aqui na 97,5, nas nossas plataformas digitais, trazendo sempre a informação com credibilidade, a informação certa pra audiência menina.
6: E vai dar o que falar, tá?
4: Eu vou lá ajeitar a programação da tarde.
6: Tá
4: bom. E a senhorita fica aqui trabalhando.
5: Pode deixar.
4: Tá bom? Mas antes de eu ir embora, bom final de semana pra todo mundo.
5: Ah, já tá até se despedindo já.
4: Tchau.
5: Ah,
4: deu. Tá. Deu. Quem fez 10 da manhã de sexta-feira.
5: Quem fez 6.
4: Quem fez, fez. Quem não fez, deixa.
5: Quem não fez fica até meio-dia aqui, né? Fazendo.
4: Música da October agora aqui, ó. Bom final de semana, turma.
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Muito bem, finalizando aí mais um baita bloco musical nessa sexta-feira maravilhosa com Dua Lipa. Música boa demais, hein? Tivemos também Zé

0: sabia? Hoje é sexta-feira, a gente tem aqui um par de ingresso, um kit cervejinha, mais uma camisa lindíssima da menina pra você. Então participe, manda sua mensagem, manda seu alô, seu bom dia, fica à vontade, meu bem. Onde quer que você esteja, tá na sua casa, tá no seu trabalho, tá levando a gente de carona, muito obrigado pela companhia, viu? Seguimos juntos por aqui. 21026515 é nosso WhatsApp pra você participar comigo, bora!
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Matheus, boa beija-flor, passando por aqui na sua manhã de sexta-feira, meu bem. É, sextou, coisa boa demais, hein? Feliz sexta-feira pra você que tá aqui juntinho com a gente, curtindo, aproveitando. Tivemos grupo Menos é Mais, Brinda e Henrique Juliano. Tivemos muita música boa. E ó, tem muita música boa pela frente ainda, tá? Então continua ligadinho aqui com a gente, participa, manda sua mensagem. Tá valendo prêmio na programação. Tem prêmio também, sabe aonde? Lá no nosso Instagram. Você já seguiu a gente? Ainda não? Então tá perdendo tempo, viu? Tá perdendo

0: Tempo e prêmio. Segue lá, @meninafmblue. Já participa e boa sorte. Hoje tem o sorteio dos 5 ingressos do Zou Pomerode. Tem ali o combo do energético com pãozinho de alho pra você aproveitar o final de semana. E temos uma nova promoção. É, não vou falar que não. Você vai lá no nosso Insta, confira e já participa aí, ó. E boa sorte, tá bom?
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0: 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Sociedade, 1º de janeiro, informa a hora certa. 10h39.
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0: Opa, vamos fofocar por aqui, mas agora é uma fofoquinha boa. É, a gente vai falar sobre amor. Bruna Marquezine falou sobre como a sua percepção de amor e romance mudou com o passar dos anos. Ainda bem, né, Bruna? Em entrevista à Capricho, a atriz revelou que atualmente considera a dedicação e a disposição de permanecer em uma relação um dos maiores gestos românticos. Ela disse assim, ó, hoje eu acho que a coisa mais romântica que eu já fiz foi permanecer. Trabalhar, me dedicar a uma relação, não permanecer quando tá tudo lindo, que é muito fácil, né? Mas quando tudo está difícil. Ela também destacou a importância de olhar para si mesma e trabalhar questões pessoais para conseguir construir e manter uma relação. Certíssima, né, Bruna? Nunca errou, maravilhosa demais. Então, felicidades, ela que tá atualmente com o Shawn Mendes. Foi pegar um gringo, porque os brasileiros não estavam com nada, né, Bruna? Só decepção. Ela tá vendo um relacionamento lindíssimo aí com o Shawn Mendes. E a gente só deseja felicidade, né? Porque como eu sempre digo aqui, como gente feliz não incomoda.
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0: você é antiga, hein? Não é nem quinta de TBT, mas olha, tirou essa aí do fundo do baú. Guilherme Santiago com o Guilherme. E daí tá se achando. Teve também ainda nesse bloco Alguém Me Chama Pra Beber. Teve Ed Brito Samuel, Toda Mulher, Diego e Vitor Hugo, Moça Pra Casar. Só música boa por aqui, viu? E a sua participação? Manda aí o teu alô, manda a tua mensagem, fica à vontade, viu? Tô por aqui online disponível até o meio-dia pra você. Vamos que vamos.
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0: Vamos agora com notícias ao vivo com Cristiano. Bom dia, Cristiano.
2: Olá, bom dia, Dai. Bom dia, você ouvinte da Rádio Menina. Trago agora os destaques do Jornal da Menina, segunda edição, que vai começar daqui a pouco, hoje, já a partir do meio-dia. A gente vai trazer no setor policial informações sobre duas adolescentes que foram apreendidas após uma falsa denúncia de ataque à escola. Meninas de 13 e 14 anos ligaram para o 190 e comunicaram o suposto massacre. Ainda também mudanças no transporte coletivo de Blumenau a partir da próxima segunda-feira. Uma nova linha vai ampliar as opções de trajeto e conectar regiões aqui de Blumenau. Vamos trazer, é claro, informações sobre as eleições 2026. Agora, neste domingo, tem o primeiro turno e a gente vai ter uma cobertura completa, é claro, aqui no Jornal da Menina e também no próximo domingo, acompanhando toda a votação. Parque Vila Germânica apresentou hoje o esquema de segurança do Oktoberfest Blumenau, que inicia na próxima quarta-feira. Tem também previsão do tempo, comentário do Prisco, informações do esporte, tudo isso daqui a pouco, a partir do meio-dia, no Jornal da Menina, segunda edição.
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14: Ah, gostosa de ouvir. Estamos de volta, meu bem. Estamos de volta. Seguimos por aqui com o nosso showzaço da manhã até o meio-dia. 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

0: 7h37, passando por aqui com Bruno e Barreto. Bom demais, né? Pra ele, manda aí a sua sexta-feira, a gente aí entrando no clima de final de semana. Coisa boa demais. Teve Guilherme Benuto, tivemos Kleber e Cauã, Zezé de Camargo sem Luciano. Só música boa por aqui. Vamos mandar alô? Vamos mandar beijo? Mandar abraço? Deixa eu ver aqui, ó. É que eu não tô acostumada, gente. Até que no comando, entendesse? É, que daí ali eu tô ali, é mais fácil da gente lembrar das coisas, né? Olá, quero desejar um ótimo dia para todos os ouvintes. A Marlise, um beijo, Marlise. Obrigada aí pela participação. O Benedito tá aqui ligadinho com a gente. Ó, tô pedindo pra tocar Gustavo Mioto. Como é que fala de amor? Eita, nós em plena sexta-feira, Fernanda. Aí não, né? Aí não dá. Fernanda, um beijo pra você, viu, lindona? Obrigada aí pela companhia. A Rosiane do Amaral participando com a gente lá do Progresso. Um abraço aí pra galera do Progresso, sempre ligadinha com a gente. Oi, Alan, bom dia, tudo bem? Tudo bem. Manda uma música aí pra gente, Perdas e Danos do Sorriso Maroto, aqui pra nós. Então, trabalhando e curtindo a programação, a Mari. Uma ótima sexta-feira pra vocês aí, Mari. Obrigado pela companhia, viu? Bom trabalho. Deixa eu ver quem mais tá por aqui participando com a gente. Bom dia, Dayala. É a Michele do Jordão participando aqui com a gente, ligadinha também. Um beijão aí pra você, viu, minha linda? Ó, continue participando. Daqui a pouquinho já sai o resultado aí do par de ingresso, mais o kit de cerveja, mais a camisa lindona da menina. Fechou? Então participe. Boa sorte, meu bem. Vamos que vamos. Até o meio-dia.
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3: Dois jogos ontem movimentaram a bola pelo grupo A2 da Liga das Nações. E a Alemanha conquistou a sua primeira vitória na competição. Na Arena Munique, venceu a Sérvia pelo placar de 2-0. O outro jogo do grupo, 2-2 para a Grécia e Holanda. Com os resultados, a Grécia lidera com 7 pontos o grupo, seguido da Holanda com 5 e a Alemanha com 4 pontos. Hoje, a bola rola pelo grupo A1 e com um grande clássico europeu entre França e Itália, no Saint-Denis, às 15h45. No mesmo horário, tem Bélgica e Turquia. A liderança do grupo A1 é da França, que tem 6 pontos, seguido de Bélgica e Itália, que tem 3 pontos. Para o Esporte Total, Adriano Franco.
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0: faixa, mais um kit cerveja. Daí a cervejinha você pode levar, sabe como? Na garrafinha térmica, sabe aquelas Stanley, aquelas garrafinhas térmicas? Você bota a cervejinha dentro, meu filho, vai aproveitar o cineminha. Aí só gasta com a pipoca. Aí tá tudo certo. Ainda ganha uma camisa também lindona da menina, tá? Arrasou, né? Bom demais. Então bora, participa, manda sua mensagem que eu tô aqui te esperando. 2102-6515.
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de ingresso, mais uma camisa lindona, mais um kit cerveja pra aproveitar muito aí o final de semana. Quem ganhou foi você, lindona, a Catiele. Final do telefone 5113. Daqui a pouquinho a gente entra em contato com você, tá bom? Mas ó, adiantando, você tem 3 dias úteis pra retirar aqui na rádio, das 8 às 14 horas da tarde. Fechou, minha linda? Daqui a pouco a gente entra em contato com você. Então quem ganhou foi a Catiele, final do telefone 5113. E agora, meu bem, deixo vocês com Ana Castela, Não É Pressa, É Pressão. Vamos finalizar em grande estilo, já que hoje é sexta-feira, né? Hoje pede. 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

0: Duas adolescentes são apreendidas após falsa denúncia de ataque à escola. Meninas de 13 e 14 anos ligaram para o 190 e comunicaram suposto massacre em colégio no bairro Salto do Norte. Nova linha do transporte coletivo amplia ações de trajeto e conecta regiões de Blumenau. A operação inicia na próxima segunda-feira com paradas em trechos sem pontos de ônibus. Eleitores vão às urnas neste domingo para o primeiro turno das eleições. Em Blumenau, 268.254 eleitores estão aptos a votar. Esquema de segurança da Oktoberfest Blumenau terá 370 câmeras de monitoramento e inteligência artificial. Casos de doenças inflamatórias intestinais aumentam 5 vezes em 13 anos no Brasil, aponta pesquisa. Alimentação inadequada pode ser uma das causas, segundo estudo coordenado por pesquisador catarinense. Na edição de hoje, vamos ter também o esporte. O Adriano Franco já traz o destaque dele. Boa tarde, Adriano.
1: Boa tarde, Jefferson Fagundes, Cristiano Silva. Criciúma entra em campo na noite desta sexta-feira pela 31ª rodada da Série B do Campeonato Brasileiro. Tudo sobre a sexta rodada da Copa Santa Catarina e falaremos também sobre futebol europeu, Liga das Nações. A bola continua rolando nesta data FIFA em gramados europeus e falaremos também sobre o amistoso amanhã da seleção brasileira contra a Índia. Eu trago os detalhes nesta edição do Jornal da Menina, segunda edição.
0: E vamos trazer ainda o comentário do dia de Cláudio Prisco Paraíso, aqui na segunda edição do Jornal da Menina.
2: A sorte praticamente está lançada. Estamos na antevéspera do pleito eleitoral do próximo domingo. No plano nacional, uma eleição claramente polarizada entre duas candidaturas.
0: Vamos ter ainda a previsão do tempo, entrevistas e muitas outras informações. É o Jornal da Menina, segunda edição, que já está no ar.
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4: Olá, muito boa tarde. Estamos começando mais uma edição do Jornal da Menina. Hoje é sexta-feira, dia 2 de outubro de 2026. Muito obrigado a você que está conosco aqui no 97,5 ou também nos acompanha pelas plataformas digitais da Rádio Menina, seja no portal meninablue.com.br, também através do aplicativo Menina Play, no Facebook, no YouTube. De qualquer uma dessas formas, você pode acompanhar a nossa programação. Agora, já no horário habitual do Jornal da Menina, segunda edição, a partir do meio-dia e até a 1 hora da tarde, sempre com a sua companhia. Uma boa tarde para você, Jefferson Fagundes.
0: Tudo bem, Cristiano? Boa tarde para você, para quem acompanha a programação da Menina FM. Temperatura em Blumenau, de acordo com a meteorologia neste momento, é de 18 graus, 18,9, praticamente 19 graus, de acordo com o Alerta Blue. Inclusive, né, temos informações de um aviso meteorológico, a gente vai destacar isso em detalhes já já na previsão do tempo, mas um aviso meteorológico, né, de preparação para evento severo. A gente deve ter entre o domingo e a próxima segunda-feira a passagem de um cavado, favorecendo a ocorrência de pancadas de chuva com trovoadas, aquelas rajadas momentâneas de vento forte. A Defesa Civil já informa nesta sexta-feira essa possibilidade. No segundo bloco tem a previsão do tempo atualizando essas informações aqui pra gente. Hoje, dia 2, né, de outubro, dia do Anjo da Guarda e também o dia da não violência.
4: Jornal da Menina tem produção e apresentação de Cristiano Silva e Jefferson Fagundes, coordenação de jornalismo é de Marcos Roberto Jane. Você pode fazer contato conosco através do nosso WhatsApp 21026519. 21026519. Sugestão, opinião, reclamação, viu algo que pode ser notícia, entre em contato conosco. 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A gente abre o Jornal da Menina, segunda edição.
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4: Meio-dia e 8 minutos. Vamos agora com os destaques dos principais portais da internet, começando com os destaques nacionais. Estados Unidos e Austrália suspendem atendimento em embaixada e consulados do Brasil e alegam questão de segurança. Comunicados não detalham motivos para o fechamento, cidadãos são orientados a não comparecerem nas unidades. Petrobras faz nova descoberta de petróleo em poço na costa do Amapá. 9 estados vão proibir a venda de bebidas alcoólicas na eleição. Deputado primeiro, presidente por último, é o que diz a ordem de votação, né? Começa com deputado federal, estadual, 2 senadores, governador e presidente da República. Aqui em Santa Catarina, grave acidente envolvendo 3 caminhões mata motorista e bloqueia BR-282. Coordenadora exonerada de creche de onde bebê de 1 ano escapou para a rua. No portal meninablue.com.br, Oktoberfest Blumenau vai ter totens interativos e aplicativo com recursos de acessibilidade. E ainda também atividades gratuitas para crianças serão realizadas neste sábado no Parque Ramiro Rieger. Esses e outros destaques você confere lá no portal meninablue.com.br. Agora, 12:09.
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4: A gente conversa agora com o diretor de transportes da Secretaria de Mobilidade Urbana, Roberto M. Júnior, para a gente falar sobre uma nova opção no transporte coletivo que entrará em funcionamento a partir de segunda-feira, a chamada Linha Verde, que vai conectar regiões da cidade e principalmente os corredores de serviço também. Muito boa tarde, diretor. Seja bem-vindo ao Jornal da Menina, segunda edição. Como é que vai funcionar essa nova linha do transporte coletivo aqui da cidade?
5: Então, boa tarde, Cristiano, boa tarde, equipe da Menina, boa tarde, ouvintes. Assim como já introduzistes, né, a linha verde é uma nova linha de forma experimental que nós estamos pensando aqui no município, com o objetivo de trazer maior comodidade ao cidadão blumenauense e também aos turistas que estarão vindo para a nossa cidade. A linha verde, ela inicia suas operações agora no dia 5 de outubro, coincidentemente na mesma semana da Oktoberfest. Então também é uma possibilidade o turista estar utilizando para estar passando por alguns trechos bastante importantes da nossa cidade, né? A linha verde hoje ela contará com 2 linhas, sendo a linha 200, a Vila Germânica, e a linha 201 Topava Norte. E ela é bastante importante porque ela conecta uma série de polos, né? De saúde, educação, serviços, comércio, turismo e lazer. Então hoje a linha 200 ela iniciará na Vila Germânica, naquele ponto localizado em frente ao Parque Ramiro. E ela vai fazer algumas conexões, né, como o Terminal da Fonte, passando por várias vias bastante importantes da nossa região. Atendendo Humberto de Campos, Terminal Proeb, Rua 7 de Setembro, Floriano Peixoto, Alameda Rio Branco, Hermann Ruscher e Rua Amazonas. Já a linha 201, que é Itopava Norte, né, ela acaba atendendo também até mesmo o Terminal da Fonte, passando por várias ruas, como Paris, Engenheiro Paul Werner, Almirante Barroso, Teodoro Routro, Max Ehring, Rua Paraíba, São Paulo, Amadeus da Luz, Getúlio Vargas, além do terminal da Proeb também, que é esse fluxo de conexão. Então, como a gente pode perceber, ela é uma linha bastante abrangente, que ela vai atender uma série de praças e serviços importantes para a nossa cidade, como o Hospital Santa Isabel, Renal Vida, o Hospital do Pulmão, o Hospital Dia da Unimed, FURB, o próprio IOT, Centro de Inovação, Delegacia da Mulher, Prefeitura e também o próprio Parque Vila Germânica, né? E tudo isso sendo possível para o passageiro utilizando a tarifa convencional do ônibus, seja pagando R$7 no dinheiro ou R$5,50 com a tarifa antecipada no cartão Blumob ou até mesmo pelo QR Code, que é uma tecnologia que implantamos recentemente para dar maior comodidade ao usuário. Um outro ponto bastante importante da linha verde é que ela vai ter uma integração temporal de 2 horas entre as linhas. Então, caso eventualmente o passageiro queira utilizar um trajeto, descer, para realizar consultas médicas, dar acesso às praças de serviço ou comércio, ele pode também estar buscando a outra linha para fazer as conexões nas suas viagens, né? E um destaque especial bastante importante é que ela vai passar pela Rua 15 de Novembro, que hoje é uma rua que o transporte convencional acaba não utilizando. E por ser utilizado micro-ônibus, tem a novidade que não somente na Rua 15, mas também em outras localidades que o transporte convencional não atende, o passageiro pode solicitar o embarque ou desembarque da forma que bem entender, desde que a legislação de trânsito permita ele fazer esse desembarque ou embarque de forma segura, né? Então é uma oportunidade que a gente acaba trazendo, especialmente para essa principal via comercial que nós temos na cidade, da mãe às vezes que está com o filho querendo fazer alguma compra, ou da criança que às vezes no contraturno precisa deslocar a algum colégio. Então ela tem essa comodidade de não precisar se direcionar até a Rua 7 de Setembro, ou eventualmente até a Avenida Beira Rio para fazer esse embarque e desembarque, né? Inclusive nesses trajetos, os motoristas serão avisados para fazer numa velocidade um pouco mais reduzida, permitindo essa esse conforto para o passageiro, né? Eu, inclusive, já recebi algumas mensagens e vi que alguns cidadãos já viram os ônibus da linha verde circulando, esses micro-ônibus, né? Que hoje são de número 9.726, 9.730 e 9.732. Eles possuem uma plotagem especial que remete, inclusive, à nova marca Blumenau, com a cultura do fazer, e possibilitando essa viagem com maior conforto, né? E até mesmo pensando bastante na sustentabilidade, todos esses micro-ônibus, eles são equipados com a tecnologia Euro 6, que hoje ela acaba sendo a tecnologia mais importante em termos de redução de emissão de gases carbônicos, né, emitidos por esses ônibus em suas viagens. Então isso acaba sendo uma nova linha que a gente está testando. Pensamos eventualmente no longo prazo, caso tenha uma demanda significativa para a população estar estendendo ela. Então é mais uma opção que o cidadão blumenauense hoje pode utilizar para acessar praças de serviço, praças de saúde e também para fazer o seu turismo e lazer.
4: Essas linhas, elas não terão horários específicos, elas vão ficar circulando por essas rotas aí de forma contínua.
5: Então, as linhas, elas possuem horários de segunda a sexta e no sábado de manhã. Então, de segunda a sexta, nós atendemos na parte da manhã com dois horários e na parte da tarde com dois horários. E ao sábado com três horários na parte da manhã. Então, da Vila Germânica, né, que é o ponto localizado em frente ao Parque Ramiro, a primeira saída que nós teremos será às 9h20, teremos uma saída às 11h, às 13h40 e às 15h20. Já saindo do Terminal Fonte, às 8h30, às 10h10, às 14h30 e às 16h10. E nos sábados, será às 8h da manhã saindo da Vila Germânica, 9h40 e 11h20, e da Fonte às 8h50, 10h30 e meio-dia e 10. Já a 201, que ela tem como objetivo servir aquela região que será o novo distrito de inovação da nossa cidade, ela sai às 8h30 da Itopava Norte, às 10h10, às 14h30 e às 16h10, e do Terminal Fonte às 9h20, 11h, 13h40 e 15h20. E aos sábados, da saída Itopava Norte às 8h50, 10h30 e meio-dia e 10, e na saída do Terminal Fonte às 8h, 9h40 e 11h20. Então, como eu comentei anteriormente, são horários experimentais que a gente olhou fora desse horário de pico, onde eventualmente tem pessoas que utilizam, né, para estarem se deslocando para lazer, turismo, acesso a alguns serviços essenciais da nossa cidade. E conforme a demanda, pensamos futuramente também em estar expandindo esses horários, caso haja necessidade.
4: Interessante, é uma nova alternativa aí de transporte coletivo para a cidade, né? Ocupa menos espaço, um ônibus menor e também tem a possibilidade de ir em ruas que um ônibus grande não conseguiria alcançar, por exemplo, a rua 15 de novembro, que é uma rua que atualmente não tem transporte coletivo. Então a gente torce para que isso dê certo, que possa, né, futuramente atender outras regiões da cidade. Diretor de Transportes da Secretaria de Mobilidade Urbana de Blumenau, Roberto Imi Júnior, muito obrigado pela sua participação aqui no Jornal da Menina, segunda edição.
5: Eu que agradeço, Cristiano, pela oportunidade e estamos à disposição para também sempre estar divulgando essas informações novas que realmente trazem maior comodidade ao cidadão blumenauense. E se tem um slogan que eu acho que é importante batermos, se o transporte convencional hoje ele não passa em algumas ruas, a ideia é que a linha verde também possa ir até o cidadão para fazer esse atendimento. Então, no mais seria isso e muito obrigado.
4: Só antes de a gente encerrar, agora lembrei de uma outra informação também, até por conta das eleições no domingo. Transporte coletivo de Blumenau, ele também será gratuito nesse domingo, né?
5: Exatamente. Durante o período das eleições, todo o transporte coletivo estará operando de forma gratuita. Nós estamos utilizando como base os horários de domingo, né? Com 50% de reforço na frota. Então, consequentemente, nós teremos os ônibus em atendimento à população que deseja exercer justamente a sua cidadania neste pleito eleitoral bastante importante. Então, como o embarque ele é gratuito, ele deve acontecer pelas portas traseiras e, eventualmente, caso o ônibus esteja com uma capacidade um pouco maior, o passageiro pode embarcar pela frente também, mas a catraca estará bloqueada, né? Então, essa é uma questão que a Secretaria de Mobilidade traz em parceria com a Justiça Eleitoral e teremos não só no primeiro turno, mas numa eventual possibilidade de segundo turno, também estaremos oferecendo transporte gratuito ao cidadão blumenauense para que ele possa exercer o seu direito democrático.
4: Mais uma vez, muito obrigado, então, ao diretor de transportes da Secretaria de Mobilidade Urbana, Roberto Imi Júnior. Uma boa tarde para o senhor.
5: Igualmente, uma boa tarde, Cristiano, e uma boa tarde a todos os ouvintes.
4: Tá aí, então, pessoal, essa nova alternativa lá no portal meninablu.com.br também tem todas as ruas que serão atendidas, né, por essa linha, que é uma experiência que será feita aí pela Secretaria de Mobilidade Urbana, que pode ser mantida definitivamente de acordo com a demanda, como o próprio diretor informou. Agora, 12:18. 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
4: 12:20, a gente vai para um rápido intervalo comercial. Na volta tem a previsão do tempo. No setor policial, duas adolescentes apreendidas após falsa denúncia de ataque à escola aqui de Blumenau. E ainda também vamos falar sobre o esquema de segurança do Oktoberfest Blumenau. Vai ser reforçado neste ano. Voltamos já.
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3: Horas e 21 minutos, meio-dia e 21, Jornal da Menina, segunda edição, ao vivo em FM 97.5 e também nas plataformas digitais. Temperatura tá na casa dos 19 graus, tempo encoberto, mas tempo firme durante a manhã desta sexta-feira. Instabilidades são esperadas ao longo do fim de semana, de acordo com a meteorologia. A previsão do tempo vem logo em seguida, mas agora um recado para você. Atenção, eleitor. O dia da eleição é um momento importante, é a oportunidade para exercer o seu direito e participar das decisões que fazem parte da nossa democracia. Por isso, não deixe de votar, programe-se, confira com antecedência o seu local de votação, organize seu horário e reserve alguns minutos do seu dia para ir às urnas. Não deixe para justificar aquilo que você pode exercer o seu direito de votar. Converse com a sua família, seus amigos, seus vizinhos, incentive todos que podem votar a também participarem. No dia da eleição, faça a sua parte, vá às urnas e vote. Seu voto é sua participação, sua presença, ela faz parte da democracia. São 12 horas e 22 minutos, meio-dia e 22.
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6: A temperatura neste momento aqui na cidade de Blumenau é de 18,9 graus. 18,9. Quem vai trazer todos os detalhes da previsão do tempo para a gente, direto do Alerta Blue, é o meteorologista Gabriel Cassol. Boa tarde, Gabriel.
7: Boa tarde, Cristiano, Jefferson e todos os ouvintes do Jornal da Menina. Nesta sexta-feira, a atuação da circulação marítima vai seguir mantendo a condição do céu encoberto e possibilidade para chuvisco isolado no decorrer do dia. A temperatura máxima nesta sexta-feira em torno dos 18 graus. Amanhã, sábado, sem mudança nas condições do tempo. Vamos seguir com a nebulosidade, temperaturas variando em torno dos 14 graus no início do dia e máxima de 21 graus na tarde do sábado. Novamente, tem possibilidade para chuvisco isolado. No domingo, durante a madrugada, vamos ter a passagem de algumas perturbações na atmosfera que vão trazer condição para pancadas de chuva com trovoadas durante a madrugada do domingo. Essas instabilidades começam a se afastar da região do Médio Vale ao longo da manhã e o sol volta a aparecer aqui na nossa região entre o período da manhã e a tarde do domingo. Além disso, as temperaturas voltam a se elevar, as máximas na tarde do domingo variando na casa dos 25 graus. Com as informações do tempo, direto da Defesa Civil de Blumenau, meteorologista Gabriel Cassol.
6: Muito obrigado pelas informações, Gabriel, trazendo todos os detalhes da previsão do tempo, agora meio-dia e 24 minutos.
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4: Polícia.
3: Segurança pública foi destaque. Um fato lamentável no dia de ontem: duas adolescentes de 13 e 14 anos foram apreendidas pela polícia militar. Isso foi ontem. Elas comunicaram falsamente um suposto ataque a uma escola no bairro Salto do Norte, aqui em Blumenau.
6: É, a polícia militar recebeu 4 ligações no 90 com essa denúncia. Aí equipes foram até a unidade de ensino, com apoio já do SAMU, Polícia Civil e também da Guarda Municipal de Trânsito.
3: No local, os policiais constataram que as adolescentes haviam feito as ligações informando de forma falsa sobre o suposto ataque.
6: As duas foram encaminhadas à delegacia de polícia pela prática de ato infracional análogo ao crime de comunicação falsa de crime. Olha o tamanho da irresponsabilidade. Uma brincadeira de péssimo gosto, né? E é claro, os pais também foram comunicados e chamados por conta aí até da idade das meninas, né? Adolescentes aí de 13 e 14 anos.
3: 12 horas e 25 minutos agora.
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6: Mudando agora de assunto, né? Falando sobre o Oktoberfest, mas ainda no termo segurança, a segurança ela vai ser um dos pontos, né, de destaque da 41ª edição do evento.
3: Agora pela manhã teve uma coletiva, foram apresentadas as ações, né, de monitoramento, de policiamento que serão adotadas durante a festa.
6: O comandante do 10º Batalhão de Polícia Militar aqui de Blumenau, Tenente Coronel Hunt Hert, também detalhou como será o trabalho da PM, tanto nos desfiles e também nos demais locais de concentração de público.
0: A gente já tem a tecnologia, né? Então o Brás ali vai estar com o novo modelo do sistema deles de gerenciamento de imagem. Isso vai trazer ganhos para a nossa atuação. E também na parte de estratégia de policiamento, nós vamos estar aplicando 55 militares temporários. Eles estão agora concluindo dia 9 de outubro, eles vão ter a sua formatura. Nesse momento eles estão fazendo estágio operacional pela cidade de Blumenau e demais cidades para estarem prontos para atuar na Oktoberfest, bem como o Batalhão de Choque, né? O Batalhão de Choque ele é uma unidade especializada para polícia militar para trabalhar em grandes eventos, com grandes públicos. Eles vão estar atuando com uma guarnição de serviço, bem como com a GETAM. A GETAM é um grupo tático de policiamento com motocicletas, ele é similar ao ROCAM, mas ele tem um nível diferenciado de treinamento, ele é para as piores situações possíveis, então vai estar atuando em conjunto para a gente garantir a segurança de todos nessa 41ª Oktoberfest. Lembrando que a Polícia Militar está presente em todas as 41 edições, antes mesmo de existir o 10º Batalhão já estava presente a Polícia Militar na Oktoberfest, e o ano passado nós ficamos mais de 10 dias sem registro de qualquer furto celular ou ocorrências graves na Oktoberfest 2025.
8: Como que o emprego da tecnologia acaba auxiliando o trabalho das forças de segurança?
0: A tecnologia ela é muito importante porque ela agiliza os processos, né? O reconhecimento facial, buscar a pessoa, que às vezes vai ser uma situação que vai demandar. Se você tivesse que fazer manualmente, você ia gastar muita energia. Hoje você diz, camiseta vermelha. Ele vai procurar todas as pessoas que têm camiseta vermelha, você joga essa informação, a gente consegue. Muitas vezes a pessoa reclama que foi furtada. Então você joga a imagem da pessoa que foi furtada e a gente faz o caminho reverso. Também outros aspectos, para achar pessoas desaparecidas. Eu sei que, pô, o que isso tem a ver com a Polícia Militar? Sensação de segurança. Pessoa, às vezes, perde o idoso que tem problemas já de demência, perde uma criança. Isso gera uma insegurança para a família. Esse sistema ajuda a reencontrar essa pessoa rapidamente e garantir que a pessoa saia da festa com uma sensação de segurança, que essa é a nossa preocupação. Não é só a estatística, não é só o número. É que a pessoa saia da festa com essa sensação que está no ambiente organizado, num ambiente seguro, que você pode trazer sua família. E tanto que a gente mudou o público. Hoje a festa começa mais cedo, nosso policiamento já inicia, já desde manhã. No passado era à noite que a gente colocava nosso policiamento, já desde manhã temos policiais no monitoramento, temos policiais na Vila Germânica, porque já tem público nesse horário.
9: Qual o total de efetivo e como esse efetivo vai ser distribuído durante os 19 dias?
0: Nós vamos estar trabalhando com 360 policiais durante toda a operação. A gente tem um maior fluxo de pessoas durante os finais de semana, porque naturalmente a festa cresce nos finais de semana, e esse policiamento ele tem uma série de manejos, porque nós temos o desfile, que faz parte da Oktoberfest, não está dentro da Vila Germânica, mas faz parte da Oktoberfest, e também a própria folgas, etc, tudo que tem que ser proporcionado para esses policiais. Mas, lembrando que a Polícia Militar não vai estar atuando só na Oktoberfest. Teremos o segundo turno das eleições, teremos campeonato de futebol e a Polícia Militar, o 10º Batalhão, vai dar conta de todas essas missões, de todos esses desafios.
6: Esse é o comandante do 10º Batalhão de Polícia Militar aqui de Blumenau, Tenente Coronel Hunt Hert, falando sobre o esquema de segurança da Oktoberfest, né? A edição deste ano também vai contar com um trabalho integrado entre diferentes forças de segurança e órgãos públicos.
3: Bom, além do reforço no Parque Vila Germânica, as ações também envolvem o entorno, né? Os desfiles, os pontos estratégicos, enfim, a central de monitoramento sendo preparada, né? Todas essas ações, elas vão trabalhar de maneira integrada. E o presidente da Comissão de Segurança da Oktoberfest Blumenau e também secretário de Segurança Pública aqui de Blumenau, Alexandre de Vargas, ele explica como essa ação está sendo, aliás, já foi planejada. Vamos ouvi-lo.
10: a gente trata a Oktoberfest como um laboratório de segurança. É, a gente investe, né, em planejamento, execução, né, com tecnologia, né, operadores dessa tecnologia, as forças de segurança todas integradas. Dá muito certo, deu muito certo ano passado, foi um case de sucesso, um exemplo para o país. E aos poucos a gente vem aplicando esse exemplo de sucesso para toda a cidade. Né? No último mês, começou a operar na cidade uma central integrada de operações, né, de todas as forças de segurança. O mesmo exemplo que a gente aplicou na versão anterior da Oktoberfest e também nesse ano, né? É, aumentou a nossa régua. Temos mais 12 mil metros quadrados para serem cobertos e monitorados, né? Mas com a integração efetiva das forças e, né, e a tecnologia, né, o nosso turista, o nosso visitante tem muito a ganhar para aproveitar o evento.
11: Nada substitui a força humana. O pessoal da Intelbras estava falando do uso da inteligência artificial, que é uma realidade também na festa hoje, né?
10: Sim, exatamente, né? A tecnologia ajuda e muito, né, a fazer a identificação de alguma alteração, mas nada substitui aquele feeling, né, do ser humano para fazer, né, o acionamento de um segurança ou de um policial para fazer, né, a abordagem e a condução.
6: Você ouviu o secretário de Segurança Pública e presidente da Comissão de Segurança do Oktoberfest, Alexandre de Vargas. A tecnologia também ganhou espaço nesse esquema, né, de segurança da edição deste ano.
3: A central de monitoramento, ela terá um papel importante no acompanhamento dessa movimentação durante a festa, uso de câmeras, recursos de inteligência artificial, para identificar, né, situações e auxiliar na tomada de decisões.
6: Gerente da central de monitoramento da empresa da ministra, o Felipe Henrique da Cunha, explica como funciona esse trabalho e de que forma as informações chegam às forças de segurança e demais autoridades.
12: Ele é um trabalho integrado, né, na verdade. Então a gente, como prestador de serviço aqui da Minister, a gente é responsável por cobrir todo o parque da Vila Germânica com as câmeras, né, com monitoramento eletrônico. E aí o pessoal das forças de segurança do estado, eles vêm para somar e fazem um trabalho integrado. Então a gente integra os sistemas para que a gente possa, cada um na sua função, né, colaborar e extrair o melhor de cada função, de, né, no caso nossos operadores, enfim, de cada profissional que está aqui em cima participando.
11: Na frente de cada tela, um operador, mas o operador vai trabalhar com muita tecnologia. De que maneira essa tecnologia vai ajudar na identificação e nesse trabalho todo que você acabou de descrever?
12: Então, a tecnologia, ela auxilia bastante, né? Ela ajuda o profissional a buscar as informações que ele precisa e o treinamento que a gente dá para a equipe, né, para esses colaboradores, esses operadores, também é um trabalho bem, bem intenso para que eles possam se situar no espaço, saber onde é que estão as câmeras, né, conhecer bem o local e render da melhor forma possível, né, operar da melhor forma possível as câmeras. Então, como diz o ditado, né, cada um no seu quadrado, né, fazendo aquilo que foi treinado, ensinado para entregar o melhor para a festa.
11: Aqui nesse centro de monitoramento, quantas pessoas vão trabalhar ao longo dos dias da Oktoberfest?
12: Aqui ficam em torno de 20 pessoas em média operando em tempo integral, né? Integral que eu digo é durante a festa, né? Então a central, ela opera das 9 horas da manhã até a hora que encerra todas as atividades aqui. Então a gente é o último a sair praticamente, não vou dizer que é o primeiro a chegar, porque tem o pessoal da limpeza, do asseio, né, que já chega um pouquinho antes, mas a gente a partir das 9 horas da manhã até fechar a festa, até depois de fechar um pouquinho, a gente tá aqui operando à disposição, né, da festa, enfim, para atender todo mundo da melhor forma possível.

0: festa, né? A central de monitoramento já está praticamente toda funcionando, as câmeras posicionadas nos locais estratégicos e o esquema que é montado para essa facilidade de comunicação entre os prestadores de serviço, as autoridades, lá estava a Polícia Militar, Polícia Científica, Polícia Civil, enfim, todo mundo imbuído no mesmo sentido, que é trazer tranquilidade para quem vem para Blumenau, para o público local poder se divertir, né? E pensar só na festa com a tranquilidade que vai ter a sua integridade preservada, os seus bens, como celulares, carteira, enfim, essa tranquilidade para poder aproveitar a festa é o máximo possível, né?
1: Inclusive no portal meninablu.com.br você tem diversas matérias lá relacionadas a Oktoberfest, falando da acessibilidade, também da gastronomia. Então você pode conferir lá para poder aproveitar da melhor forma possível o evento que começa na próxima quarta-feira. Agora, 12:36, a gente vai para um rápido intervalo comercial. Na volta, vamos trazer informações sobre as eleições. É claro, nesse dia 4 de outubro acontece o primeiro turno. Dicas importantes para você que vai votar. E ainda também casos de doenças inflamatórias intestinais aumentam 5 vezes em 13 anos aqui no Brasil. A alimentação inadequada pode ser uma das causas. É o que aponta um estudo coordenado por um pesquisador catarinense. Tendo também comentário de Cláudio Prisco Paraíso, tem as informações do esporte, voltamos já.
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1: São 12 horas e 38 minutos, meio-dia e 38, estamos de volta. Jornal da Menina, segunda edição. Boa tarde para você que nos acompanha no rádio, você que está no trânsito, no trabalho, em casa, você que nos acompanha pelas plataformas digitais. São várias as formas de ouvir a Rádio Menina, né? Com imagens no Facebook, com imagens também no YouTube, aplicativo Menina Play. Muito obrigado, viu, pela sua audiência, por buscar informações aqui na Rádio Menina. Temperatura, vamos atualizar aqui as condições climáticas. Temperatura em Blumenau está na casa dos 19 graus. O tempo continua encoberto, assim como foi durante o período da manhã, mas o tempo firme até esse momento aqui em Blumenau. 19 graus a temperatura, marca o termômetro aqui do Alerta Blue. São 12 horas e 38 minutos, meio-dia e 38, temos mais informações chegando.
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3: Saúde. E na área da saúde a gente fala sobre os casos de doenças inflamatórias intestinais que aumentaram 5 vezes em 13 anos no Brasil, é o que aponta uma pesquisa.
1: Bom, isso pode ser reflexo da alimentação inadequada, segundo um estudo coordenado por um pesquisador catarinense.
3: Quem vai trazer mais informações pra gente é o repórter Arthur Westphalen.
4: A frequência de doenças inflamatórias intestinais aumentou em 5 vezes no Brasil nos últimos 13 anos. Este foi o principal achado de uma pesquisa com dados do Sistema Único de Saúde. Em 2012, 30 a cada 100 mil brasileiros viviam com essas condições. Em 2025, o número chegou em 158. O coloproctologista Abel Quaresma explica que essas doenças, conhecidas como DII, são autoimunes

0: e causam a inflamação do intestino.
1: As doenças inflamatórias intestinais são um grupo de doenças que se caracterizam pela inflamação do intestino. As duas doenças principais são a retocolite ulcerativa e a doença de Crohn. Ambas se caracterizam por ser doenças autoimunes, ou seja, tu produz anticorpos que, ao invés de te proteger, acabam atacando o teu próprio intestino. Então, tem um aumento desses anticorpos e uma dificuldade de parar essa inflamação.
0: O doutor Quaresma é professor na Universidade do Oeste de Santa Catarina e foi um dos líderes da pesquisa. Ele analisa que os achados mostram um problema sério, mas a causa específica ainda é incerta.
1: Então, é muito difícil se fazer estudos de causa e efeito, dizer assim, olha, essa doença, esse aumento é causado por tal coisa. Mas, basicamente, a gente não levantou causas, e sim, a gente viu a consequência, a gente analisou os números ao longo do tempo e que uma doença que era rara antes do ano 2000 começou a aparecer e de 2010 para cá deu um boom, aumentou exponencialmente os números, muito mais de retocolite do que doença de Crohn, mas ambas aumentaram os números drasticamente. Isso é uma coisa que está acontecendo em todo mundo, mas que a gente não esperava esses números para o Brasil, que era considerado uma região de baixa prevalência, né? Porque essas são doenças de países industrializados.
0: As doenças inflamatórias intestinais são mais comuns em países industrializados por dois motivos. Primeiro, a capacidade médica de identificá-las corretamente. Segundo, a prevalência de uma alimentação ultraprocessada ao invés de comidas mais naturais, como explica o pesquisador.
1: É uma doença basicamente ligada a hábitos de vida e hábitos alimentares. Onde se tem uma dieta muito mais industrializada, se tem mais doença inflamatória. Por que que tem pouco na África? Porque se come comida de verdade lá. Se come frutas, verduras, cereais ou carne in natura. Quanto mais evoluída uma comunidade, um país, mais ele vai comer comida industrializada. Mais vai comer uma comida que tem conservante, corante, aromatizante, espessante e tudo isso aí é bom, por um lado, porque a gente consegue conservar mais a comida, mas traz os seus problemas a longo prazo, por outro lado.
0: Os pesquisadores acreditam que a tendência é que o aumento nos casos siga nos próximos anos. De Florianópolis, da Rede de Notícias Acaerte, Arthur Westphalen.
2: Muito obrigado, Arthur, pelas informações. Agora, 12:42.
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4: Nacional.
2: Pelo Noticiário Nacional, é claro, a gente repercute as eleições. Domingo, dia 4 de outubro, acontece o primeiro turno. Os eleitores vão escolher deputados federais e estaduais, dois senadores, governador e presidente da República. Aqui em Blumenau, 268.254 eleitores estão aptos a votar. Para agilizar a votação, o chefe de cartório, Ricardo de Souza, orienta os eleitores a levarem uma anotação com os números dos candidatos escolhidos.
5: O primeiro voto será para deputado federal com 4 dígitos. O segundo voto será para deputado estadual com 5 dígitos. O terceiro voto é o voto de senador com 3 dígitos. O quarto voto será escolhido segundo senador também com 3 dígitos. O quinto voto é o voto para governador. Aí já serão 2 dígitos. E o sexto e último voto é o voto para presidente com 2 dígitos. A urna eletrônica apresenta várias novidades para facilitar e orientar o eleitor. A principal delas que o eleitor notará é o caminho do voto, é uma trilha na tela da urna eletrônica que o eleitor conseguirá ver o seu trajeto ali, o seu caminhamento para o exercício do voto. Ele saberá exatamente em que candidato, em que cargo estará votando e também quais são os próximos cargos. Para que o eleitor não tenha dúvida, não acabe exercendo, por exemplo, no desejo de votar para presidente, estando digitando os 2 dígitos nos candidatos a deputado estadual ou federal. Em Blumenau, nós temos um eleitorado que estarão aptos a exercer o voto de 268.260 eleitores. É muito importante nessa eleição que o eleitor já chegue com a sua colinha, com seu lembrete eleitoral já preenchido. Isso facilitará e é uma busca da Justiça Eleitoral de diminuir a incidência de desfilas. A grande preocupação da Justiça Eleitoral nessa eleição, no primeiro turno, é a possibilidade de fila nos locais de votação devido ao grande número de votos que o eleitor terá que exercer. Então, toda a ação que o eleitor já estiver pronto e se preparando para a eleição, isso facilitará a gente não ter filas no dia da eleição. Então, o eleitor já ir com o seu documento de identidade em mãos e com a sua colinha, o seu lembrete eleitoral já preenchido para exercer o voto e ficar o menor tempo na urna eletrônica. Então, diante disso, a orientação é que o eleitor já baixe o e-título. E quem já tem baixado, desinstale ele e instale novamente, faça o login no e-título para que ele já consiga acessar ali os menus, já vê o seu local de votação, o eleitor já sabe certinho a sessão, a sala ali no local de votação para exercer o voto. Então baixe o título, não deixe para os últimos dias, que daí há um congestionamento na rede da Justiça Eleitoral, o faça o quanto antes, o faça desde já. Esse download, baixar o aplicativo do e-título, já faça o login ali para ver se os seus dados estão todos certos. Se aparecer a foto do eleitor no e-título, esse aplicativo do e-título já serve como documento de identidade, e se não aparecer a foto, aí ele vai servir como título e aí é necessário que o eleitor leve um documento de identidade. Então essas são as orientações da Justiça Eleitoral para que no domingo a gente tenha uma eleição tranquila, pacífica, mais uma vez exercendo a nossa cidadania e fortalecendo a democracia.
2: Este chefe de cartório, Ricardo de Souza, trazendo todos os detalhes e dicas importantes para você para o próximo domingo. Lembrando, né, que a ordem de votação, então, é primeiro para deputado federal, depois para deputado estadual, senador a primeira vaga, senador a segunda vaga, são dois votos para senador, governador e, por último, presidente da República. Lembrando que a votação começa às 8 da manhã, vai até às 5 horas da tarde. E, é claro, nós teremos uma cobertura especial neste domingo, Jefferson.
6: Durante todo o dia, na nossa programação, vamos atualizar a movimentação nos principais colégios eleitorais, aqui no rádio, ao vivo, né, em 97.5, nas nossas plataformas digitais. E quando terminar, né, a hora do voto, a partir das 5 da tarde, a gente começa a corrida pela apuração. Os primeiros números, a atualização, e a gente só sai do ar quando tivermos todos os eleitos, né, trazendo aí todas as informações. Enfim, a partir das 5 da tarde, essa cobertura de fôlego da Rádio Menina, todo o time de jornalismo mobilizado para trazer a informação em tempo real. Fica o convite para você nos acompanhar pelo rádio e também pelas plataformas digitais.
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2: 12:49, a gente vai para um rápido intervalo comercial. Na volta tem as informações do esporte, o comentário de Cláudio Prisco para isso.
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1: Doze horas e 51 minutos, voltamos com o Jornal da Menina, segunda edição, temperatura agora em Blumenau. 18,7 graus, tempo fechado novamente aqui na região central da cidade. Daqui a pouco o Adriano Franco chega com as informações do esporte. Agora a gente tem um comentário, análise política de Cláudio Prisco Paraíso.
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2: Prezados ouvintes, a sorte praticamente está lançada. Estamos na antevéspera do pleito eleitoral do próximo domingo. No plano nacional, uma eleição claramente polarizada entre duas candidaturas, que se equilibram tanto na aceitação, intenção de voto, quanto na rejeição. Uma eleição encabritada. As pesquisas de opinião estão mostrando, especialmente no segundo turno, um empate técnico, em alguns casos, empate cravado sob o aspecto numérico. Uma eleição que pode até ser decidida no primeiro turno. Tudo vai depender dos ingredientes do processo eleitoral carregado de sutilezas. Se não, vejamos. Abstenção. Qual será o número dos eleitores brasileiros isentões que não vão comparecer às urnas? Isso as pesquisas não conseguem mostrar. Especialistas em levantamentos estatísticos, de maneira consensual, sinalizam claramente que as últimas eleições mostram que as candidaturas de esquerda, notadamente do PT, perdem uns 2 pontos percentuais da intenção de voto, considerando a abstenção. Por quê? Porque os maiores eleitores, ou a esmagadora maioria dos eleitores da esquerda, do PT e de Lula, concentram-se nas camadas populares mais pobres. Também o eleitor mais idoso e, sobretudo, localizados no norte, mas especialmente no nordeste. Mas não ficamos apenas na abstenção. Tem também o componente do voto útil, que também a média das pesquisas demonstram, historicamente, que os votos vão mais para os candidatos conservadores, do primeiro para o segundo turno. Ou até mesmo considerando o primeiro turno. Por quê? O que estamos observando nos últimos 30 dias? Os outros 4 candidatos conservadores, leiam-se Ronaldo Caiado, Romeu Zema, Augusto Cury e Renan dos Santos, caíram de 16 para 12. Nos últimos dias, já há uma percepção que vão ficar no dígito único, como aconteceu, aliás, em 22. Ou seja, esses votos já migram majoritariamente para Flávio Bolsonaro. Então, se o voto útil for significativo na direção de Flávio Bolsonaro e a abstenção, na melhor das hipóteses, ficar na média das últimas eleições, pode ser superior, essa conjugação de fatores poderia induzir uma definição em favor de Flávio Bolsonaro ainda no primeiro turno. Além do que, os institutos começam a perceber um sentimento antipetista na eleição, assim como ocorreu em 2018, quando elegeu Jair Bolsonaro. Em 2022, antibolsonarista, com o retorno de Lula, especialmente pelos desacertos do então presidente quando da Covid-19. Ou seja, esses ingredientes poderiam conduzir a eleição por uma definição a favor de Flávio Bolsonaro no primeiro turno. Ah, e em favor de Lula no primeiro turno? Também existe essa possibilidade, mas aí a abstenção teria que ser bem menor. O voto útil igualmente menor para o adversário e o sentimento antipetista não poderia prevalecer. E esse sentimento antipetista é estimulado, sobretudo, pelo descalabro da criminalidade no Brasil, responsabilidade de 20 anos do governo do PT, e também a situação econômica, onde o poder aquisitivo do brasileiro, da classe média, até do eleitor mais empobrecido, foi aniquilado em função da gastança e do descontrole fiscal do atual governo. De modo que observemos o desenrolar dos acontecimentos, mas o panorama nacional é esse. No contexto estadual, tudo indicando uma vitória relativamente tranquila de Jorginho Melo no primeiro turno, podendo se aproximar dos 60% dos votos totais e 65% dos votos válidos. Com Gelson Merizio chegando em segundo lugar, como há meses temos colocado aqui, incorporando ao seu patrimônio eleitoral os votos de Lula, do PT e da esquerda, e João Rodrigues desidratado, ficando lá para trás. E para o Senado, eleição imprevisível. Mas, a priori, tudo leva a crer que das duas vagas, três candidatos estão a disputar em igualdade de condições. Esperidio Amin, Carol Detone e Carlos Bolsonaro. É isso aí.
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4: 4 minutos faltando para 13h. Vamos com o esporte. O Adriano Franco vai atualizar todas as informações para a gente. Adriano.
5: Dois jogos ontem movimentaram a bola pelo grupo A2 da Liga das Nações. E a Alemanha conquistou a sua primeira vitória na competição. Na Arena Munique, venceu a Sérvia pelo placar de 2-0. No outro jogo do grupo, 2-2 para a Grécia e Holanda. Com os resultados, a Grécia lidera com 7 pontos o grupo, seguido da Holanda com 5 e a Alemanha com 4 pontos. Hoje, a bola rola pelo grupo A1 e com um grande clássico europeu entre França e Itália, no Saint-Denis, às 15h45. No mesmo horário, tem Bélgica e Turquia. A liderança do grupo A1 é da França, que tem 6 pontos, seguido de Bélgica e Itália, que tem 3 pontos. Tem time catarinense entrando em campo na noite desta sexta-feira pela 31ª rodada da Série B do Campeonato Brasileiro. Às 20h30, no Paraná, o Criciúma visita o Londrina em busca de uma vitória para se manter no bolo das equipes que estão disputando uma das vagas para a elite do futebol nacional em 2027. O Criciúma, neste momento, é o 5º colocado com 50 pontos, 4 pontos a menos que o líder Vila Nova e também o Novo Horizontino, que ontem venceu o Goiás pelo placar de 3-0. Em caso de vitória, o Criciúma vai a 53 pontos e vai ficar na terceira posição juntamente com o Juventude. A gente lembra, o ouvinte da menina, que primeiro e segundo colocados da Série B do Campeonato Brasileiro se garantem de forma automática a elite no ano que vem, e do terceiro ao sexto haverá um quadrangular final em que 2 equipes também conquistarão vaga para a elite do futebol nacional no ano de 2027. O outro representante do estado na disputa da Série B neste ano é o Avaí, que tem 30 pontos e entra em campo amanhã às 11 horas na Ressacada, onde recebe o Ceará. O Avaí hoje é o 17º colocado e, se terminasse a Série B do Campeonato Brasileiro, estaria sendo rebaixado para a terceira divisão do futebol nacional. 2 jogos amanhã abrem a 6ª rodada da Copa Santa Catarina. Às 15 horas no Orlando Scarpelli, o Figueirense recebe o Ercílio Luz. O Figueirense, que está fazendo uma boa Copa, está na 2ª posição com 10 pontos, dividindo a liderança com o Marcílio Dias. Amanhã também, às 17 horas, tem no Alto Vale, no Alfredo Krieg, Santa Catarina e Joinville. E os demais jogos acontecem no domingo. Às 15 horas no João Marcato, em Jaraguá do Sul, tem Nação e Marcílio Dias. E no mesmo horário, na Arena Barra, o Metropolitano visita o Barra. O Metropolitano, que neste momento está na 6ª posição com 3 pontos. O Beck folga nesta rodada. O técnico italiano Carlo Ancelotti tratou o jogo da seleção brasileira contra a Índia amanhã como uma oportunidade para os jogadores mostrarem seu futebol e não como uma prova capaz de definir o futuro deles no grupo. Na coletiva, antes da partida, o técnico pediu tranquilidade aos atletas e afirmou que novas chances serão dadas ao longo do ciclo. O técnico italiano falou sobre Endrick e Pedro, que atuam na mesma posição. Ancelotti ressaltou que os dois têm características diferentes e podem oferecer alternativas distintas à seleção brasileira. Brasil e Índia se enfrentam amanhã às 11 horas, horário de Brasília. O duelo entre as seleções será inédito, nunca aconteceu na história do futebol. Foram essas informações, amigos do esporte. Um ótimo final de semana. E segunda-feira estaremos com vocês aqui na segunda edição do Jornal da Menina.
1: Muito obrigado pelas informações, Adriano, e com o esporte, então a gente encerra o Jornal da Menina, segunda edição desta sexta-feira, hoje dia 2 de outubro de 2026.
4: Para mais informações, acesse o portal meninablue.com.br, acompanhe as edições da Central de Notícias de hora em hora aqui na nossa programação. Durante o fim de semana tem muita informação, a gente refaz o convite novamente para você no domingo, acompanhar ao longo do dia a programação da Rádio Menina, várias intervenções, né, da nossa equipe de jornalismo dentro da programação, tanto na rede social quanto no rádio, você vai ter muitas informações. E quando fechar a votação, às 5 da tarde, aí a gente entra no ar em definitivo, né, com as primeiras parciais, a votação, a movimentação nos colégios eleitorais, aquilo que de mais relevante aconteceu em Blumenau, no Vale do Itajaí, em Santa Catarina e no Brasil, a gente vai trazer nessa cobertura das eleições a partir das 5, mas durante todo o dia a movimentação aqui na Rádio Menina, Cristiano.
1: Então exerça seu direito e seu dever no próximo domingo comparecendo às urnas. E com isso então a gente encerra o Jornal da Menina, segunda edição. Uma boa tarde e um ótimo fim de semana para você, Jefferson Fagundes.
4: Boa tarde e até domingo, Cris.
1: Até domingo. Na sequência você fica com a Aline Dosso no comando do Manda Zap. Um forte abraço, pessoal. Tchau, tchau.
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você. Acerta o reloginho aí, 1h07. Boa tarde, tamo junto, coisa boa. Eu, Aline Dosso, arroba Real Dosso, assumindo os controles a partir de agora pra te fazer companhia nesta sexta-feira linda, maravilhosa. É, meus queridos, ela chegou toda linda, glamurosa, gostosa, a nossa sexta-feira, não é mesmo? Até as 2 horas, você ouvinte menina, você comanda a programação por aqui, pedindo a sua música, o seu sucesso, oferecendo pra quem você quiser, ou se tá afim só de curtir, tá valendo também. Anota o WhatsApp aí, é o 21 02 6515. 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Siga para o Norte e Rancho do Soneca. Hoje, sexta-feira, tem Grupo Evidências e Sandro Coelho e Banda. Amanhã, sabadão, tem Banda Legal, Grupo Evidências e Banda Passarela. Bora lá com o nosso Manda Zap? E aí, qual vai ser a boa da sexta-feira, hein? Me conta, tô esperando a sua mensagem.

Oi, Aline, por favor, toca Joneto e Frederico, cara de sorte. Obrigada, sou a Andréia de Gaspar. Beijo, Andréia.

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1: 21026515, eu quero saber qual é a boa dessa sexta-feira. Oiê, boa tarde.
2: Uma maravilhosa tarde a todos. Aline,
1: oi.
2: Gostaria de ouvir Dr. Alban, It's My Life.
1: Bora lá.
2: Menina, a gostosa de ouvir. Boa tarde, Aline. Ô, Aline.
1: Oi.
2: Hoje a música vai para alguém especial.
1: Verdade.
2: A esposa do Dr. Narbal Souza.
1: É isso
2: ela
1: aí.
2: Ela está de aniversário hoje.
1: A nossa chefa.
2: Parabéns pra ela.
1: A nossa chefa, a matriarca. Everaldo, um abração pra você. Tamo junto.

2:06, bora com mais participações por aqui. Boa tarde, Aline. Toca Moleca, Rick Renner, a Marisa de Gaspar. Ótima sexta-feira a todos. E ó,

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1: Boa tarde, Aline. Toca Gustavo Mioto. Como é que fala de amor? É a Fê de Gaspar. Beijo, Fê, lindona.

0: tarde, tudo certo? Aqui é Valdir de Gaspar.
1: Oi, Valdir.
0: Toca a música Vem em Mim Sexta-feira, sua linda.
1: Agora.
0: Beto e Ronaldo. Beleza?
1: Beleza.
0: Um abraço. E boa sexta-feira a todos. Bora, tá quase dando a hora de tomar uma geladinha.
1: Ó. Delícia, hein?

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atender mais participações? É o Thiago, bairro Bela. É Boa Vista, né? Boa Vista aqui em Blumenau. O Thiago tá pedindo Gustavo Lima, Homem de Família.

César do Progresso, tá ligadinho, curtindo a programação da menina. Aline, oi, pedindo música Vive de Gaspar. A Natasha, também tá por aqui a Natasha. Da qual bairro? Figueira? Gaspar, muito bem. Minha querida amiga Jussara tá por aqui também. É, Jussara, amanhã sabadão, final de semana é descanso, né, mulher? Descanso. Tem gente que gosta de festerê e vai pros festerê. Eu gosto de descansar.

Diversão Siga para o Norte e Rancho do Soneca, sexta-feira. Hoje, sexta-feira, tem Grupo Evidências e Sandro Coelho e Bando. Inclusive, tem lançamento de energético novo, hein? Energético do bailão. Você tá aprontando, né? Eu tô tá colocando esses filtros de bichinho na minha foto, na minha filmagem. Pessoal do marketing aqui me zoando. Inclusive, hoje tem lançamento de energético lá no Rancho do Soneca, sabia? Chiquérrimo, uma delícia. Quer dizer, eu não sei ainda, vou provar, mas eu espero que seja. Sabadão tem banda legal.

0: cima, ânimo. Uma coisa que a gente já não trabalha. É desse jeito, sem energético. Imagina o energético. Sai pulando igual uns bogobol ali. Gente, eu vou, mas eu volto. Tá, segura aí que já já tem show da tarde. Valeu, beijão, até mais.
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3: 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Jefferson Fagundes, é com você. Boa tarde.
4: Oi, Aline. Boa tarde para você, para todo mundo que está aqui na programação da Rádio Menina. A temperatura agora em Blumenau, de acordo com os dados do Alerta Blue, 19 graus. O tempo segue encoberto neste momento aqui na área central do município. Blumenau terá uma nova opção de deslocamento no transporte coletivo a partir da próxima segunda-feira, agora dia 5. A linha verde vai conectar diferentes regiões da cidade a hospitais e instituições de ensino, comércio, serviços, turismo e lazer. O serviço será operado pelas linhas 200 Vila Germânica e 201 Itopava Norte, de segunda a sexta-feira e aos sábados de manhã, fora dos horários de maior movimento. Com uma tarifa única de R$ 5,50, o passageiro poderá fazer a integração entre as linhas 200 e 201 em qualquer sentido pelo período de 2 horas, sem pagar uma nova passagem. O pagamento pode ser feito pelo cartão Blumob ou por QR Code. Outra novidade é a parada flexível. Mais detalhes, né? Inclusive o itinerário que essa linha 200 e a 201 vão fazer, você tem numa matéria completa no portal Menina Blue. Jefferson Fagundes para o jornalismo da Menina FM.
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3: Tá muito bem, estamos de volta, dando sequência da melhor

Menina FM, bem a partir de agora no seu radinho, no seu aplicativo, também na sua internet show da tarde. Comigo, Aline Dosso, arroba Real Dosso, com você também participando, mandando seu alô, seu recadinho, né? Curtindo lá nas redes sociais o que tá rolando, sorteios, vídeos, fotos, bem bacana, bem legal. Fica a dica aí, as redes sociais da menina, tá? Facebook, Rádio Menina Blumenau, Instagram, arroba Menina FM Blue. E por aqui, meus queridos, no nosso WhatsApp, no 21026515, vai ter presentaço, viu? Vai ter. 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Anota o zap zap aí, é o 21026515, porque hoje tem kit da banda Talagaço. Você que é fã, que curte, que gosta do Talagaço, tem um kit bem bacana, bem legal pra você hoje. Mais kit cerveja da Rádio Menina. Ai, ai, ai. Lembrando que a brincadeira hoje é para maiores de 18 anos. Se beber, não dirija. E lembrando também que logo mais, às 16 horas, a galerinha do Talagaço vai estar aqui junto comigo no show da tarde pra gente bater um papo, né? Fazer um ao vivo aqui. Fazer aquele festeirê danado de boa pra turminha aí do Talagaço. Fica a dica. 2:06, boa tarde. Tamo junto. Coisa boa, é sexta-feira.

0: Bruno e Barreto, Texana 37, finalizando o primeiro bloquinho aqui do nosso show da tarde. Ó, rolou Natanzinho Lima até quando? João Bosco, Vinícius e Gustavo Lima, 25 horas. E começamos muito bem com Turma do Pagode, Menos é Mais, Investigador. E a galera participando, vai lá, 21026515, porque tem kit talagaço e cerveja da Rádio Menina pra quem participar hoje, tá? Para maiores de 18 anos, se beber não dirija, aquele kit bacana, legal da banda Talagaço e cerveja da Rádio Menina. Aline, eu quero o kit da banda Talagaço. Mandou esse aí, já vai estar concorrendo, tá bom? Não esquece o nome, o bairro, cidade, tudo certinho, bonitinho, hein? É, tem que fazer tudo certinho. Pode ser mensagem de áudio, pode ser mensagem de texto, fica à vontade. 21-02-6515.
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5: Tem time catarinense entrando em campo na noite desta sexta-feira pela 31ª rodada da Série B do Campeonato Brasileiro. Às 20:30 no Paraná, o Criciúma visita o Londrina em busca de uma vitória para se manter no bolo das equipes que estão disputando uma das vagas para a elite do futebol nacional em 2027. O Criciúma neste momento é o quinto colocado com 50 pontos, 4 pontos a menos que o líder Vila Nova e também o Novo Horizontino, que ontem venceu o Goiás pelo placar de 3-0. Em caso de vitória, o Criciúma vai a 53 pontos e vai ficar na terceira posição juntamente com o Juventude. A gente lembra, o ouvinte da menina, que primeiro e segundo colocados da Série B do Campeonato Brasileiro se garantem de forma automática a elite no ano que vem, e do terceiro ao sexto haverá um quadrangular final em que duas equipes também conquistarão vaga para a elite do futebol nacional no ano de 2027. Outro representante do estado na disputa da Série B neste ano é o Avaí, que tem 30 pontos e entra em campo amanhã às 11h na Ressacada, onde recebe o Ceará. O Avaí hoje é o 17º colocado e se terminasse a Série B do Campeonato Brasileiro, estaria sendo rebaixado para a terceira divisão do futebol nacional. Para o Esporte Total, Adriano Franco.
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17: 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Bora de música na Menina, chegando mais sucessos. Chegando ela na Castela, 2h25, boa tarde.

0: Aline, boa tarde.
1: Oi,
0: aqui
1: boa
0: tarde. É o Rolf da Penha. É,
1: oi,
0: sempre acompanhando vocês aí.
1: Eba.
0: É, uma equipe tão fantástica que vocês têm aí.
1: Obrigada.
0: Sempre escutando a Menina FM.
1: Que bom.
0: Né, aonde a gente sempre está indo. O nosso rádio do Caro sempre ligado com a Menina.
1: Fico feliz.
0: E também desejo uma ótima tarde aí para vocês e um bom final de semana, tá bom? Tudo de bom.
1: Ah, um abraço, meu querido. Para nós, né? Para nós. Obrigado pelo carinho, pela audiência, viu, Rô? Na Penha, curtindo a Menina de Blumenau. Aí sim. 21026515. Oiê.
2: Boa tarde, Aline. Na
1: Oi.
2: Era do Água Verde, motorista Uhul. De aplicativo. Quero esse Dale. Kit do Talagaçando.
1: Ô, lindona, tá participando. Boa sorte, viu? Mais um recadinho aqui. Aline, eu quero o kit do Grupo Talagaço. Eu amo. Janete, Bairro Velha, beijos, maravilhosa. Beijo, sua linda. Tá participando, viu? 21026515. Tem kit da banda Talagaço, mais kit cerveja da Rádio Menina.
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4: Oi, por aqui sou eu, a Dai, e esse é o Menina Online trazendo fofoquinhas pro seu show da tarde. Zé Felipe surge de visual novo e é comparado, sabe a quem? Maradona. O cantor Zé Felipe voltou a chamar atenção pelo visual nessa semana, depois de contar que precisou retirar o cavanhaque após errar enquanto fazia a sua própria barba. O cantor apareceu com os cabelos mais cheios e cacheados também, o que acabou sendo comparado a Diego Maradona. A semelhança ganhou ainda mais força porque o sertanejo estava justamente usando uma camisa da Argentina com o número 10, eternizado pelo ex-jogador. Gente, ficou muito fofinho, viu? Ficou mó bonitinho. Zé Felipe arrasou no novo visual. Foi sem querer, mas deu certo. Continue ligado, porque se o famoso apronta, o Menina Online conta.
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10: Aí tem recado importante pro ouvinte menina, do gerente Leonardo do Omoda. 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

Ponto Fraco, finalizando mais um bloquinho aqui do nosso Show da Tarde. Gente, arroba Menina FM Blue, vamos lá no Instagram da menina, porque tem sorteio rolando, tem promoção acontecendo. Quem aí tá afim de curtir o Beto Carreiro World? Tá afim? Você também tá? Então faz o seguinte, vai agora lá no arroba Menina FM Blue no Instagram da menina.

faturar? Então vai lá no arroba Menina FM Blue. Tá? Aproveita já, dá uma olhadinha no que tá acontecendo, no que tá rolando. Deixa eu perguntar, já saiu ali o resultado do Zoo Pomerode? Ainda não? Dá pra galera participar ainda? Então os últimos minutinhos pra galera participar do sorteio do Zoo Pomerode. Também tem 5 ingressos pro Zoo Pomerode, hein, gente? Esse daqui a pouquinho sai o resultado. Então bora lá participar. Dei a dica, @MeninaFMBlue.

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1: Boa tarde, Cristiano Silva.
2: Olá, boa tarde, Aline, boa tarde a você, ouvinte da Rádio Menina. A 41ª Oktoberfest Blumenau vai ter reforço na operação de segurança. O esquema foi apresentado hoje no Parque Vila Germânica. Entre as medidas estão ampliação do vídeo monitoramento, uso de reconhecimento facial, drones e também o aumento do efetivo das forças de segurança. Serão mais de 400 canais de vídeo no evento, 20% a mais que em 2025, e mais de 100 câmeras com reconhecimento facial. Central de controle eletrônico vai ter 24 operadores para acompanhar 370 câmeras instaladas no complexo. Já a Polícia Militar terá 360 policiais com patrulhamento dentro e no entorno do Parque Vila Germânica e também nos desfiles. No portal meninablue.com.br você confere todas as novidades da edição deste ano, que acontece de 7 a 25 de outubro. Mais informações durante a tarde na Central de Notícias do Departamento de Jornalismo, Cristiano Silva.
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3: Menina! O tempo todo com você, tamo de volta com o nosso show da tarde rolando aqui nas ondas da 97,5 Menina FM de Blumenau. Até as 5 horas, tamo juntinhos. 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Acerta o reloginho aí, 3 horas e 3 minutinhos, chegando mais sucessos pra gente curtir.

0: 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Intervalo chegando, é papo, é rapidão e já já tem mais sucessos.
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0: 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Lojão Progresso informa a hora. 3:18. 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

0: Cida do Reino do Garcia. Aline, manda esse kit Talagaço pra mim. Seria tudo ganhar esse kit. Talagaço bom demais. Beijo, Aline. Beijo, lindona. Tá participando. Boa sorte. Boa tarde. Giovana Cordeiro, bairro Garcia, também está participando. Eu quero esse kit. O Erivelton, Bela Vista, Gaspar. Opa, tá participando também, viu? Boa tarde, Aline Gatona. Quero muito esse kit. A melhor banda de todos os tempos, Talagaço. Estou até fazendo curso de dança para não passar mais vergonha na pista. Sorteio eu, por favor. Beijo, Cíntia da Vila Nova. Ah, legal, hein? Fazer curso de dança é bacana. Legal. E boa sorte, viu?
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2: Oi, por aqui sou eu, a Dai, e esse é o Menina Online trazendo fofoquinhas pro seu show da tarde, meu bem. Ó, Juliano Floss reage a vídeo íntimo falso com Jonas. Isso é crime, ele ficou pé da vida, viu? Juliano Floss, que é o ex aí da Marina Sena, se pronunciou dizendo que vai processar quem criou e divulgou um vídeo íntimo que, segundo ele, é falso, produzido com o uso de inteligência artificial, envolvendo ele e também ex-BBB Jonas. O material começou a circular nas redes sociais e vale lembrar que os dois participaram da mesma edição do reality show neste ano e tiveram aí diversos embates durante o programa. E aí, gente, o que vocês acham? Vocês chegaram a ver o vídeo? Eu não vi ainda, não. Mas olha, não sei não, hein? Será que é inteligência artificial? Será que é IA? Não sei. Acho que hoje em dia a galera tá usando a inteligência artificial pra tudo, né, gente? Tanto pro bem quanto pro mal. Se for mesmo inteligência artificial, que paguem pelo que fizeram. Mas se não for, né, eu acho que vai rolar sucesso por aí. Continue ligado por aqui, porque se o famoso apronta, o Menina Online conta.
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3: 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Fora de música da menina, chegando Paula Fernandes e Simone Mendes.
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2: Na tarde desta sexta-feira foram entregues os donativos arrecadados durante o mês de setembro pela campanha É Tempo de Ajudar. A entidade beneficiada foi a Ação Social da Catedral São Paulo Apóstolo em Blumenau, com cerca de 1,5 toneladas de alimentos arrecadados durante o mês de campanha. Com mais de 60 anos de atuação, a entidade atende famílias em situação de vulnerabilidade e desenvolve ações voltadas ao apoio da comunidade. A campanha Tempo de Ajudar é uma iniciativa permanente da Rádio Menina e do Bistec Supermercados. A cada mês, uma instituição é escolhida para receber os donativos arrecadados. Agora, no mês de outubro, a entidade beneficiada será o Instituto Edificando Vidas, que passa a receber as doações da campanha ao longo deste mês. Para contribuir, basta deixar alimentos não perecíveis em uma das unidades do Bistec Supermercados em Blumenau. Para mais detalhes e outras informações, acesse portalmeninablue.com.br. Jefferson Fagundes para o jornalismo da Rádio Menina.
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0: sua linda, Juliana do bairro Fortaleza Alta.
1: Oi.
0: Desejar um ótimo final de semana a todos.
1: Isso aí.
0: Vamos votar com responsabilidade, né?
1: Boa, isso aí também.
0: E se possível, manda esse kitzinho do Talagaço aí pra mim, mais a cerveja.
1: Tá concorrendo.
0: Beijo, bom fim de semana.
1: Beijo, bom fim de e boa sorte, lindona.
2: Boa tarde, Aline.
1: Boa tarde.
2: Manda esse kit Talagaço pra mim e pra minha esposa, pra nós poder tomar um Talagaço aí.
1: Ihuuu.
2: Ao Márcio do bairro da Velha.
1: Boa sorte.
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4: O técnico italiano Carlo Ancelotti tratou o jogo da seleção brasileira contra a Índia amanhã como uma oportunidade para os jogadores mostrarem seu futebol e não como uma prova capaz de definir o futuro deles no grupo. Na coletiva, antes da partida, o técnico pediu tranquilidade aos atletas e afirmou que novas chances serão dadas ao longo do ciclo. O técnico italiano falou sobre Endrick e Pedro, que atuam na mesma posição. Ancelotti ressaltou que os dois têm características diferentes e podem oferecer alternativas distintas à seleção brasileira. Brasil e Índia se enfrentam amanhã às 11 horas, horário de Brasília. O duelo entre as seleções será inédito, nunca aconteceu na história do futebol. Para o Esporte Total, Adriano Franco.
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1: Chegando sucessos com Maiara e Maraísa, 4h29, ótima sexta-feira.

0: diretamente das ruas de Blumenau, com a unidade móvel da Rádio Menina, Cristiano Silva, boa tarde.
1: Olá, boa tarde, Aline, boa tarde a você, ouvinte da Rádio Menina, trazendo informações aqui direto da rua 7 de setembro, aqui próximo já ao terminal Fonte, um pouquinho antes da fonte, né? Entre a rua 7 de setembro, entre a Alameda, que é a esquina da Alameda, e aquela ponte aqui da rua 7, a última antes da fonte, tem um prédio aqui que está em construção. E agora há pouco teve um equipamento, que é uma grua, que é um grande guindaste que fica no, na parte superior da obra, ela acabou desabando, caiu sobre a construção e a informação inicial é de que há pelo menos uma pessoa ferida. As equipes do Corpo de Bombeiros já estão aqui no local, duas ambulâncias, mais um carro de apoio, mais um caminhão. Eles estão, inclusive, utilizando um drone agora para pegar imagens aéreas lá do local onde esse trabalhador possa estar, né? O equipamento, ele caiu justamente sobre a própria obra, ele se soltou, caiu sobre a própria obra e tem uma parte dele que está, inclusive, mais voltada lá para os fundos, né? Para a lateral desse prédio em construção que fica ali para o Ribeirão Garcia. Então, é uma

0: Grande movimentação do Corpo de Bombeiros, trabalhadores aqui pela frente também. Ainda não há informações exatas da gravidade dos ferimentos, se era apenas um trabalhador ou se tem mais trabalhadores que estavam lá no momento, mas então teve esse grave acidente de trabalho que aconteceu agora há pouco, né, com a quebra desse equipamento que ele se soltou e caiu lá sobre a obra, que é um guindaste, né, para quem passava aqui pela rua 7 de setembro, frequentemente vi esse guindaste aqui no topo do prédio em construção. Mais informações a gente vai trazendo daqui a pouco e também, é claro, nas nossas redes sociais lá no portal meninablue.com.br, com informações direto da Unidade Móvel, repórter Cristiano Silva.
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3: Oi, por aqui sou eu, a Dai, e esse é o Menino Online trazendo fofoquinhas pro seu show da tarde, mas dessa vez é uma fofoquinha boa. Vamos falar de amor? O amor está no ar. Bruna Marquezine fala sobre o gesto mais romântico que já fez. A coisa mais romântica que ela já fez, gente, foi permanecer, trabalhar e dedicar-se a uma relação. Não permanecer quando está tudo lindo, mas sim quando tudo está mais difícil. A Bruninha aí que não teve muita sorte nos seus relacionamentos antigo, agora está com o Shawn Mendes, foi lá arrumar um gringo pra ela e parece que tá dando certo. Ela tá toda apaixonada, tá vivendo um amor lindo, um amor leve. O Shawn Mendes parece que é uma ótima pessoa, um ótimo homem, faz ela feliz e é isso que importa, né, gente? Vamos ser feliz, porque a gente feliz não incomoda. Continue ligado, porque se o famoso apronta, o Menino Online conta.
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aí, quem brincou, brincou. Quem não brincou, não brinca mais. Saiu o resultado ali. Quem vai faturar o kit Talagaço. Kit da banda Talagaço. Mais kit cerveja da Rádio Menina. Lembrando que a brincadeira hoje foi para maiores de 18 anos. Se beber, não dirija. E quem faturou foi final do telefone 0564. Final do telefone 0564. Oi, Aline, eu quero esse kitzão do Talagaço. Daiane da Itoupava Central, sempre com vocês. Daiane! Final do telefone 0564.

show da tarde dessa sexta-feira com Léo Foguete Panda, alguns defeitos. Agradecendo sempre a sua sintonia, sua audiência. Valeu de montão estar com vocês aqui hoje, hein, gente? 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Eu, Aline Doce, tô caindo fora, tô indo nessa, mas ó, se quiser vir junto comigo, venha. Meu Instagram é @arealdoce, tá bom? E a gente se fala na segundona. Na segunda-feira eu tô por aqui, já no show da manhã, no Manda Zap e no show da tarde juntinho com vocês. Gente, beijos, juízo na cachola, se beber não dirija, se cuida daí que eu me cuido daqui. E a gente vai se falando, vai se trombando aí, beleza? Beijo grande, tchau, tchau, fui, toca o sino, porque sextou e é final de semana. Beijos!

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2: Menina, nós chegamos agora com informações sobre o trânsito na região norte de Blumenau. Trânsito complicado nesse momento na rua Engenheiro Dudek, sentido quem vai da BR-470 para a região central de Blumenau. Ali próximo ao terminal do aterro, onde nessa semana o asfalto cedeu com mais intensidade, e já desde hoje pela manhã o trânsito de caminhões e veículos mais pesados, como ônibus também, já estava sendo desviado pelas ruas Pomerode e Marechal Deodoro. Agora à tarde teve que ser interditado completamente o trânsito para os carros também. A prefeitura trabalha no local com uma máquina, com equipes, para já tirar o asfalto ali, que está rachado, para colocar amanhã possivelmente um asfalto novo. Pelo que eu conversei com a equipe da Secretaria de Comunicação da Prefeitura, agora finalzinho da tarde, umas 6 horas, provavelmente deve ser liberado o trânsito para os carros novamente, e amanhã volta a ser trancado para a colocação do asfalto. Então vai ficar sem asfalto ali aonde a pavimentação está cedendo, a rua está cedendo. Se você puder agora, evite a rua Engenheiro Dudek, quem vai sentido BR-470 para a região central de Blumenau, já que há uma interdição total. A guarda está ali no Clube Salturo Norte, naquela região da rotatória do Salturo Norte, desviando o trânsito nesse momento. Para a Rádio Menina, Rodrigo Vieira.
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5: Simbora, vamos lá, segura que estamos chegando. E aí, gente, um excelente final de tarde.

nosso Vila Sertaneja. Hoje, sexta-feira, dia 2 de outubro de 2026. Já podemos dizer bem alto, gritar, falar sextou. Sextou, galerinha, tamo no clima aí do fim de semana. Amanhã, sabadão, um final de semana aí pra gente aproveitar, curtir, fazer aquele churrasquinho, tomar aquela cervejinha gelada. Depois de uma semana aí de muito trabalho, muito suor, chegou o momento pra gente dar aquela relaxada. E aí, como é que você tá? Tudo bem? Tudo tranquilo aí do outro lado? Você já tá voltando pra casa? Obrigado pela carona. Você que tá parado no trânsito, eu já fiquei sabendo aí que a BR-470 tá parada, né? Tá com

Daqui a pouquinho você já chega no seu destino, já chega na sua casa para descansar. O Vila Sertaneja vai até às 7 horas da noite, tanto no rádio 97,5, no seu aplicativo Menina Play. Quem fala com você, direto aqui dos estúdios da Menina, eu, Alex, tô na sua companhia nesse finalzinho de tarde de sexta-feira. Sempre muito bom estar aqui junto com você. E ó, tempo em Blumenau, tempo nublado. Mais um dia aí com um pouco de chuva, daí para. Apesar que hoje não choveu, né? Chuviscou aqui na cidade. Temperatura de 17 graus. Daqui a pouquinho a gente vai atualizar você com as informações da previsão do tempo, com o Alerta Blue, Emily Ramos, Gabriel Cassol trazendo todas as informações. Tem o Central de Notícias com Cristiano Silva. E claro, nossa programação tá recheada de música boa pra você entrar no clima do final de semana desse jeito aqui, ó. Com Leonardo. Nossa primeira sequência começando com o sucesso de Leonardo, Sextou.

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0: Band FM o tempo todo com você, fechando a primeira sequência aí do nosso Vila Sertaneja, ao som de Cleiton e Romário com o Jorge Mateus. Água nos olhos, pra dar aquele brilho do sextou, né? Passou por aqui também Michel Teló, teve Guilherme Santiago com o Hugo Guilherme, Nivaldo Marques e Natan Leonardo, e daqui a pouquinho vai ter mais sucessos pra gente curtir nesse finalzinho de tarde de sexta-feira. Finalzinho de tarde, bom demais, já no clima do final de semana e você ligado com a gente. Alex, eu tô parado no trânsito. Calma, amigão, daqui a pouquinho você já vai chegar em casa, já vai dar aquela relaxada, vai poder abrir aquela cervejinha gelada e aproveitar e curtir o final de semana da melhor forma. O pessoal tá reclamando aqui no WhatsApp que a BR-470, a Via Expressa, tá tudo parado, cara. Um abraço aí pra você que tá de carona, levando a gente de carona, melhor dizendo, né? O rádio ligado aqui na 97,5. Aproveitar e mandar um grande abraço pro meu amigo Gilmar, Gilmar Flamenguista. Faz parte aqui do setor comercial, setor de vendas aqui da Rádio Mineira. Abraço, viu, Gilmar? Boa sorte aí, cara. Mandou foto aqui, tudo parado na Via Expressa. Agora pensa comigo. Semana que vem é pra ficar pior. Por quê, Alex? Porque semana que vem começa a nossa Oktoberfest Blumenau. Então já vai se preparando, cara. É. já vai se preparando, porque não, o negócio vai só tá começando. Ó, o nosso Vila Sertaneja, só lembrando, até às 19 horas no seu rádio com música boa. O WhatsApp tá liberado pra você mandar o seu alô pra gente, 21026515. Já mandar um grande abraço aqui pro Natan. Alex, manda pra gente aí, Boate Azul, já passou da hora. Daqui a pouquinho a gente vai encaixar na programação. Boate Azul, essa é boa, hein? Ai, ai, ai. Essa é pra começar o sexto, pra começar no final de semana daquele jeito, né? Um abraço pro Ninja também, tá parado no trânsito. O Siloca. Vai mandando seu alô aqui pra gente. 21026515. Hora de chamar intervalo comercial e já voltamos.
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7: O tempo todo com você, tamo de volta, vamos de sucesso de Geninho e Mariana Fagundes, Peão Todo Tatuado.
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Minuto, Geninho e Mariana Fagundes. Aquela famosa música que é sucesso em todo o Brasil. Virou até trend, né? Galera dançando, peão todo tatuado. 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Pra você que é aqui de Blumenau, o cara é 40 minutos. Mais ou menos, vamos botar uma horinha, vai, contando com o trânsito. Uma horinha de Blumenau até Penha. 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
1: Em Blumenau, final de tarde, com tempo nublado, temperatura de 16 graus. 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

Começando a primeira hora do nosso Vila Sertaneja nesse final de tarde. Quase comecinho de noite, sexta-feira. Ao som de Fernando Sorocaba e Luan Pereira. A galera do Chapéu. Ó, continua ligado aqui com a gente na 97,5. Intervalo bem rápido. Já já voltamos com mais músicas pra você curtir.

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3: A partir da próxima semana, Blumenau terá uma nova opção de deslocamento no transporte coletivo. A Linha Verde vai conectar diferentes regiões da cidade a hospitais, instituições de ensino, comércio, serviços, turismo e lazer. O serviço será operado pelas linhas 200, Vila Germânica, e 201, Itopava Norte, de segunda a sexta-feira e aos sábados pela manhã, fora dos horários de maior movimento. Com uma tarifa única de R$5,50, o passageiro poderá fazer a integração entre as linhas 200 e 201 de qualquer sentido pelo período de até 2 horas, sem pagar uma nova passagem. O pagamento pode ser feito pelo cartão Blumob ou por QR Code. Outra novidade é a parada flexível, em via sem atendimento do transporte convencional e sem ponto de ônibus sinalizado. O passageiro poderá solicitar ao motorista o embarque ou desembarque. A parada deve ser feita no local seguro de acordo com a legislação de trânsito. A operação contará ainda com 2 micro-ônibus novos, equipados com a tecnologia Euro 6, que reduz a emissão de poluentes. O itinerário completo das 2 novas linhas você tem numa matéria completa no portal meninablu.com.br. Jefferson Fagundes para o jornalismo da Rádio Menina.
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4: 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O tempo todo com você, estamos de volta com a segunda e última hora do nosso Vila Sertaneja nesse final de tarde, comecinho de noite de sexta-feira, sextou, galerinha. Estamos no clima aí do final de semana, coisa boa. Sempre muito bom ter você ligado com a gente, tanto pelo rádio quanto pelo aplicativo Menina Play. Vila Sertaneja até as 19 horas. Temos mais uma hora de muita música ainda pra gente curtir aqui na programação. Aqui você curte o melhor do sertanejo. E você pode também participar aqui do programa, mandar o seu alô pra gente. 21026515 pra você deixar o seu recado. Aproveitar e mandar um beijo especial aqui pra Clarice da Itopava Central. Oi, Alex, estou. Estamos no trabalho e ouvindo você aqui no Vila Sertanejo. Valeu, querida, beijo. Obrigado pela sua participação e pela audiência, tá? Tem mensagem de áudio da nossa audiência? Fala comigo, Kaki, é isso?
5: Boa tarde, Alex. Caque da Hidromec.
4: Verdade.
5: Bora, sextou, vamos ser felizes e bora ganhar muita luz, muita bênção na nossa vida. Amém. Toca loira tatuada do Talagaço aí pra nós. Beijo, bom fim de.
4: Valeu, Caque, beijo, querida. Grande abraço pra toda a galerinha, toda a equipe aí da Hidromec. Mandar um grande abraço aqui também pro Denis do Bairro Velha. Então manda o seu alô aqui pra gente. É final de tarde, comecinho de noite de sexta-feira. Tamo junto aí no clima do final de semana. Aumenta o volume, tá chegando mais músicas. Agora tem Vitor e Léo.

0: Fine FM, o tempo todo com você, Jorge Matheus, contrato vitalício aqui no Vila Sertaneja. Um bom comecinho de noite pra você que tá ligado com a gente aí na sua casa. Um bom descanso, um bom final de semana. Obrigado pela sua audiência. Você que tá na lida ainda, alô, você, meu amigo motorista de aplicativo, tá o dia todo aí levando a gente de carona. Obrigado pela carona de todos os dias. Pra você, minha amiga costureira, tá ainda na confecção. Você porteiro, você segurança, galera do terceiro turno aí das fábricas, aquele abraço, hein? Obrigado pelo carinho também. Você tá sempre ligado com a gente também no aplicativo Menina Play, Vila Sertaneja até às 19 horas. Só lembrando que você pode interagir, mandar o seu recado aqui pra gente no 2102-6515. 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Hora de chamar o intervalo comercial, tá chegando daqui a pouquinho as informações e a previsão do tempo com o Alerta Blue.
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0: 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Agora 6:24.
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3: Muito bem, hora de atualizar você com as informações e a previsão do tempo. Deixa eu chamar a Emily Ramos, direto do Alerta Blue. Tá chegando com todas as informações da previsão do tempo aí para esse final de semana. Emily Ramos, boa noite.
9: Boa noite, Alex, e todos os ouvintes da Rádio Menina. No restante desta sexta-feira, vamos continuar com a circulação marítima, mantendo o céu mais encoberto e favorecendo a ocorrência de chuvisco isolado. Para amanhã, sábado, vamos continuar com essa mesma condição de tempo por aqui, com a presença de muita nebulosidade e a ocorrência desse chuvisco isolado em alguns momentos do sábado. Com relação à temperatura, essa vai continuar mais amena por aqui. A mínima no amanhecer do sábado fica na casa dos 15 graus e a máxima varia em torno dos 21 graus. Agora, a partir da madrugada do próximo domingo, a instabilidade vai retornar aqui para Blumenau. Vamos ter a passagem de um cavado que vai trazer a ocorrência de pancadas de chuva com trovoadas. Mas a partir do final da manhã do domingo, essas instabilidades começam a se afastar aqui de Blumenau e o sol aparece e a temperatura volta a se elevar. Durante a tarde do domingo, a temperatura máxima já fica na casa dos 27 graus. Mas para o início da próxima semana, a ocorrência dessas pancadas de chuva, trovoadas, ainda vão continuar aqui sobre o Médio Vale. Da Defesa Civil de Blumenau, meteorologista Emily Ramos.
3: Valeu, Emily Ramos! Obrigado pelas suas informações, um grande abraço e bom final de semana. Uma ótima noite de sexta-feira pra você. O nosso Vila Sertanejo continua por aqui no seu rádio com música boa. Agora tem Matheus e Cauã.

Tempo todo com você, fechando mais uma sequência aqui do nosso Vila Sertaneja, ao som da boiadeira Ana Castela. Olha onde eu tô. Ele falou pra eu escolher. Ótima noite aí de sexta-feira pra você. Ó, continua com o rádio ligado aqui na menina. Intervalo bem rápido. Já já a gente volta com mais música, reta final

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1: Em Blumenau, comecinho de noite com tempo nublado, temperatura de 16 graus. Agora 6:41.
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0: Volta já na parte final do nosso Vila Sertaneja nesse comecinho de noite de sexta-feira. E o Cris já tá por aqui marcando presença nos estúdios da Menina e vem chegando com informações, porque neste domingão teremos eleições e a nossa equipe de jornalismo vai fazer uma cobertura especial, né, Cris? Boa noite.
1: Olá, boa noite, Alex. Boa noite a você, ouvinte da Rádio Menina. É, teremos uma cobertura especial já a partir do período da manhã com muita informação para você, eleitor. E, é claro, a partir das 5 horas da tarde, a gente começa com o programa.

0: acompanhando toda a apuração das urnas, toda a movimentação, os primeiros resultados, e a gente vai, é claro, até o último voto ser contabilizado. Lembrando que os eleitores vão escolher neste domingo, nessa ordem, deputado federal, deputado estadual, dois senadores, governador e presidente da República. São esses os votos que estarão lá na urna, nessa sequência. A Justiça Eleitoral, inclusive, recomenda que os eleitores levem um lembrete, anotem lá os números dos candidatos para agilizar o processo de votação na urna. Lembrando que lá na urna não pode levar celular. Então você tem que anotar ali no papel os números dos candidatos para que você possa agilizar lá o processo. Na hora pode esquecer o número de algum candidato. Então, como são seis candidatos em que o eleitor vai escolher, então por isso é importante levar esta anotação. É também uma recomendação da Justiça Eleitoral, para quem não sabe o seu local de votação, é só baixar o aplicativo e-título, disponível para Android e iOS. Lá você também consegue conferir documentos que podem ser utilizados no local de votação. Qualquer documento oficial com foto: carteira de identidade, carteira de motorista, passaporte, todos esses documentos, eles podem ser utilizados como comprovante, né, de identidade, ou um documento oficial com foto, se caso você vai votar num local aí e que às vezes não sabe exatamente o local, mas só tem o título. Lembre-se, então, você pode levar o título de eleitor, não é obrigatório o título, mas é importante porque lá tem o local de votação, a sessão. Mas caso você leve o título eletrônico lá no seu celular, lembre-se que tem que apresentar também um documento oficial com foto. A votação começa às 8 horas da manhã, segue até às 5 horas da tarde. E a gente vai fazer então essa cobertura especial e, é claro, trazendo todas as informações também, para tirando as dúvidas, né, dos eleitores aí no domingo. E a gente acompanha todo o processo de eleição, que a gente espera que seja bastante tranquilo, principalmente aqui na cidade de Blumenau. E são 268.260 eleitores que estão aptos a votar aqui na cidade de Blumenau. 268.260 eleitores. Então, domingo, ligue cedinho aqui na Rádio Menina, acompanhe nossa programação musical, os boletins especiais, e a partir das 5 horas da tarde, programa Apuração.
1: Tá certo, Cris. Obrigado pelas informações. Agora, falando de esporte, amanhã a seleção brasileira entrando em campo novamente, né, Cris?
0: Amistoso contra a Índia, 11 horas da manhã. Esse jogo será na cidade de Calcutá, na Índia. Lembrando que a Índia é uma seleção frágil, né? Uma seleção não de muita qualidade, até porque ela nunca conseguiu se classificar para uma Copa do Mundo. Então, acredito que o Brasil, se conseguir imprimir o futebol do segundo amistoso contra a Austrália, não do primeiro jogo, mas do segundo jogo, acredito que o Brasil deve ganhar com facilidade da seleção indiana.
1: Tendência uma goleada aí, né, Cris? Para ganhar,
0: imagino que sim. O Ancelotti não deu pistas de como será a escalação. Confirmou apenas que Pedro Morisco deve começar a partida. Já o restante, ele não divulgou ainda como vai ser a zaga, meio de campo. Eu acredito que ele deve manter o time que jogou contra a Austrália no segundo amistoso. O Pedro Morisco, ele é goleiro, né? Ele que vai estar aí no lugar do Hugo Souza.
1: Do Neneca. Se bem que amanhã era um jogo pro Neneca entrar, né, Cris?
0: Mas eu acho que ele tá querendo fazer testes,
1: pra,
0: né,
1: ver quem vai sair
0: os goleiros.
1: Melhor, né?
0: Ele é o goleiro titular do Coritiba e ele que vai estrear, então, amanhã na seleção brasileira.
1: Pelo menos o horário é um pouquinho melhor, é às 11 da manhã, né, Cris?
0: 11 horas da manhã, lá vai ser umas 8 horas da noite. Ainda tem um fuso horário aí, uma diferença de fuso horário grande em relação ao Brasil. Então, lá por volta de 8 horas da noite vai ser o jogo, 11 horas da manhã aqui no Brasil.
1: E, ô Cris, Campeonato Brasileiro tem jogo atrasado também, né?
0: Tem jogo atrasado hoje, inclusive, o clássico Sansão em São Paulo, São Paulo. Tricolor paulista enfrenta o Santos no Morumbi daqui a pouco, a partir das 8 horas da noite. O Santos, ele conseguiu dar uma engrenada e agora já é o oitavo colocado com 38 pontos. Quem diria o Santos, que há pouco tempo estava brigando lá para não ir para a zona de rebaixamento, já é o oitavo colocado, nas últimas 5 partidas venceu 4 e empatou uma.
1: Tá embalado o Santos.
0: Fez
1: aí,
0: fez,
1: né,
0: uma campanha de recuperação excepcional o Santos.
1: Será que consegue beliscar talvez uma Libertadores, Cris? Pô,
0: olha, é possível, é possível. É, não na vaga direta, acho um pouco mais difícil, mas na pré, porque o primeiro que tá dentro ali da vaga direta, que é o Fluminense, o quarto colocado, ele tem 48 pontos.
1: É, já fica difícil.
0: Difícil, é. O Bahia, que é o quinto, que tá na pré, tem 46 pontos. Mas acho que dá pro Santos brigar aqui, chegar mais perto desses...
1: Faz tempo que o Santos não vai pra Libertadores, né, Cris?
0: Faz.
1: A última vez foi quando o Neymar tava no Santos, né? Antes de ir pro Barcelona, né?
0: Antes de ir pro Barcelona. É verdade. E o São Paulo, nesse momento, é o 11º colocado, tem 2 pontos a menos, só que o Santos tem 36, mas o São Paulo não vem numa situação tão boa assim. Até deu uma recuperada na última partida, né? Nos últimos 5 jogos, ganhou 3 e perdeu 2. Então o São Paulo também está buscando uma recuperação. Outro time, se vence 1, 2 partidas, está lá também na parte de cima da tabela. E amanhã tem Atlético Mineiro e Bragantino, 6:30 da tarde, jogo lá na Arena MRV. O Atlético Mineiro, nesse momento, é o 7º colocado com 40 pontos, também conseguiu dar uma engrenada. E o Bragantino é o 10º colocado com 36 pontos. O Bragantino é o 10º colocado com 36, o Atlético Mineiro é o 7º com 40. O Atlético ainda pode tentar brigar aí por uma vaga na pré-Libertadores.
1: Só lembrando que o Campeonato Brasileiro retorna semana que vem oficialmente, né, Cris?
0: Ah, daí na rodada, né, na 29ª rodada da competição, volta na próxima quarta-feira, dia 7 de outubro, vão ter aí diversos jogos, né? No dia 7, nos dias 7 e 8 será disputada a 29ª rodada e faltarão 10 rodadas.
1: Entrando na reta
0: para
1: final
0: o fim
1: do
0: campeonato.
1: Então tá certo, Cris.
0: Vamos embora?
1: Simbora, sextou então agora?
0: Um ótimo fim de semana.
1: Ótimo final de semana, Cris. Bom trabalho, boa cobertura. Aí só lembrando, cobertura especial da Rádio Menina.
0: Domingo.
1: Esse domingão de eleições. A partir das 8 já pode conectar aqui com o Gaúcha, vai estar
0: claro,
1: ao vivo, né?
0: Claro, e nós já vamos ter boletins aí durante todo o dia. A partir das 5 da tarde, então, programação especial. Vote com consciência.
1: Verdade, exerça aí o seu direito de votar, né?
0: Claro.
1: Pelo bem da democracia.
0: É verdade.
1: Cris, grande abraço.
0: Um abraço, Alex.

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Brilha ao som de Banda Brilha Som, logo apaixonado com participação de Negão. Eu, Alex, vou ficando por aqui, gente. Obrigado pela audiência, pelo carinho, pela sua participação. Você que ficou comigo, colou com a gente ao longo dessa semana, aos finais de tarde. Mais uma semaninha concluída aí com sucesso, graças a Deus. Bora aproveitar agora o final de semana, domingo tem eleições. Só lembrando, cobertura especial aí da nossa equipe de jornalismo aqui na 97,5. Vote consciente, não deixe de votar, tá? 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O futuro do Brasil está em suas mãos. Então, domingo, eleições, conecta aqui na 97,5 para cobertura especial aí da nossa equipe de jornalismo. Tamo indo nessa então, gente. Um grande abraço, fiquem com Deus, beijo no coração. Segunda-feira a gente se encontra novamente aqui nas ondas da 97,5. Grande abraço e até a semana que vem. Tchau, tchau. Fui.

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Olá, amigos, muito boa noite. São 19 horas mais 6 minutos. Hoje, sexta-feira, né? Na quarta eu errei, né? Hoje eu acerto, né? Na quarta eu errei. Na quarta eu falei que era um dia, era outro, tal, aquela coisa toda. Mas hoje, na sexta, acerto, né? Sexta-feira, dia 2 de outubro de 2026. Começando o nosso Rancho de Taura, aqui na mais gostosa de ouvir, aqui na Menina de Blumenau, o tempo todo com você. O Ingalete Zap Zap vai disparando aqui. É carreira, é cancha reta, né, parceiro? É cancha reta, né? 400 metros aí. É quarto de milha que vem despontando, né? Muitos WhatsApps aí que o pessoal disparando. Vamos que vamos, que maravilha, né? Mal começou o nosso Rancho de Taura e disparando o nosso WhatsApp por aqui. Que coisa buena. É como eu tenho dito ao longo dos tempos, né? Eu não tenho usado a palavra ouvinte, eu tenho usado a palavra amigo. E quem tem amigo, certamente tem tudo, né? Que maravilha. Então, um grande abraço aos meus amigos, parceiros do Rancho de Taura, meus amigos e parceiros do Rancho de Taura que já dispararam o recado por aqui. Pode aliviar também, né? Vamos devagarinho, não é assim também, vamos devagar, gurizada, vamos devagar. O nosso WhatsApp, portanto, para quem não usa, 21026515, quem usa, tá aí já disparando, e quem não manda o WhatsApp, quer mandar hoje, vai pregando os dedos aí no teclado, 21026515. Eu sou Rafael Luiz, você é meu amigo, amiga, parceiro, parceira, e nós construímos o nosso Rancho de Taura ao longo desses anos, que se estende até as 21 horas. Feito? Trazendo, fala aí, amigo, já aqui, ó. Mandar um abraço pro meu amigo Luquinha, ligadito com a gente. Meu amigo Luquinha, o Zequinha e o Alemão. E também a que manda no Luquinha, a dona Stephanie. E o Gaúcho também. Então, um grande abraço aos amigos do Bar Trevo. É um grande abraço ao Gaúcho, no Bar Trevo. A que manda no Luquinha, a Stephanie. Também o Zequinha e o Alemão. E o Luquinha é daqueles que tem um lugar bem guardado aí no meu coração. Tem um carinho muito grande por esse piazinho aí. Falou, Luquinha. Beijo, irmão. Um abraço pra você, Zequinha, Alemão. Aqui manda o Luquinha, dona Stephanie e o amigo Gaúcho Rei. Esta vai pra vocês, parceiro. Vamos que vamos.

mando um abraço também pro meu amigo Jonathan, do Hotel Fazenda Casarão do Vale, e também para a dona Carol. Jonathan, um abraço, amigo velho. Obrigado pela carona, irmão. Estimado amigo, gente boa demais, né? Pessoa que eu tenho uma estima elevadíssima também. Valeu, Jonathan. Abraço, irmão. E a Carolzita também. Vamos que vamos. Ah, e também ao tio Naldi e a dona Ursulia, também o seu Julinho e a dona Sol, o Frank e a dona Ju, e em especial aqueles que fazem morada, onde eu também queria, mas não posso direto, né? De vez em quando eu vou, quando me convida eu vou, no Hotel Fazenda Casarão do Vale, o Hotel Fazenda de Verdade. Valeu, Jonathan, abraço, amigo velho, vamos que vamos, meu irmão.

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Bueno, estamos de volta com o nosso Rancho de Taure. Lembrando que domingo é domingo de eleição, mas o Pet Shop Agroave estará atendendo, né? E respeito, né? 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Ou está entre os melhores pet shops do Brasil, atendendo no domingo, domingo dia de eleição, um momento cívico, a oportunidade nós lá e teclar quem a gente acha que nos representa, né? Então, o Pet Shop Agroave também atendendo esse domingão. Valeu, Narciso! Abraço, meu irmão, pessoa queridíssima, meu amigo de muitos anos, parceiraço, ligadito com a gente. Valeu, Narça! Portanto, então, nesse domingo, eu também estarei aqui na rádio, trabalhando, vai ser um domingo atípico, né? Porque vai ter muitas participações, né? A equipe de jornalismo da Rádio Menina vai estar na rua, trazendo informações, e a partir das 17 horas já, trazendo os números. Até porque, né, Narça? Até porque Blumenau tem muitos candidatos, né? Blumenau tem muitos candidatos, o Vale tem muitos candidatos, e é um assunto de nosso interesse. E nós estaremos aqui na Rádio Menina trazendo números exatos a todo momento. Valeu, Narça. Abraço, meu irmão. Eu, Pet Shop Agroaves, no domingão, domingo das eleições, dia 4, atendendo até às 13 horas. Das 8 até às 13 horas. Perdão, das 9 até às 13 horas. Valeu, Narça. Abraço, amigo velho. Cumprimentando também o meu amigo Gugu. Valeu, Gugu. Gustavo, né? Funcionário da prefeitura, meu amigo de muitos anos, também acompanhando o programa aí. Valeu, Gugu. Abraço, amigo velho. Rafael Luiz, a Francesca da Itoupavazinha, pede a música Morena com JJSV. Valeu, Francesca, já estamos campeando música pra ti, tá bom, guria? A Francesca pede a música Morena do JJSV do bairro Itoupavazinha. Rodinei Siqueira do bairro Bom Retiro, também acompanhando o programa. Valeu, amigo velho, um abraço. Em Itajaí, o amigo Dirceu de plantão, trabalhando, acompanhando o nosso Rancho de Taura, e procurar os cambichos não tá, né? Estamos trabalhando, né, parceiro? Valeu, Dirceu, um abraço, meu irmão, parceiraço, gente boa por demais. Tanta gente pedindo música, né? Que bom, que maravilha. Estamos aqui para isso. Gildo de Freitas cantando História dos Passarinhos.

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2: Menina gostosa de ouvir, agora faltando 18 para as 8, né? 19h42. 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

0: tudo que eu falo aqui na rádio, eu sou na vida real, né? Tudo que eu falo aqui na rádio, eu sou na vida real. Por isso que eu tenho dito, nós passamos a ser amigos, não tem mais ouvinte, né? Somos amigos, parceiro velho. Quero mandar um abraço pro amigo Juca. Aí vai com os sentimentos juntos, né? O meu amigo Juca Kalahari. Eu não vou nem tirar a trilha, nós temos por hábito aqui quando noticia uma perca, né? Tirar a trilha, mas o seu Mário Gueder era daqueles que sempre acompanhava o programa e gosta da música, né? E o Juca Kalahari, aí de Gaspar, né? Sensibilizado, obviamente, pela perca do seu grande amigo, né? E certamente sempre estará entre nós. Falou, Juca, abraço, amigo velho, meus sentimentos a ti e estenda meu abraço aos familiares, eu e sentimentos também. Essa perca do Cibait, figura folclórica, né? Tradicionalista, Bairro Lagoa, né, Juca? Bairro Lagoa, Mário Gedert, né? Um grande abraço aos familiares, sentimentos e a ti, amigo Juca Kalahari. Meu amigo Jerry, aí de Gaspar, acompanhando o programa, manda um abraço para todos os amigos. Gostei, hein, Jerry? Passou no Carol e escolheu bem, né? Passou no Carol e de Gaspar e escolheu bem. Um abraço, amigo Jerry. Ralph Dietrich, do Bom Retiro, né? Manda um abraço para o irmão Ginter, completando 70 anos. E há muitos anos participando da Vila Germânica, né? Com atendimento nos Marrecos também, e o João Gabriel. Essa família tem um carinho muito grande, né? O Ralf, aí no Bom Retiro, né? O Ginter também, na época tinha o saudoso Jorge, né? Também, né, Ralf, me ajuda aí, e tantos outros amigos. E assim que cheguei em Blumenau, foram uma das primeiras pessoas que eu tive o contato, né? Na época eu morava aqui no Hotel Viena, e o Ralf, meu amigo, Ginter, né, o Jorge, né, e tantos outros amigos aí, e fazem parte até hoje dos meus, ou do meu laço de amizade. Um abraço, meus amigos, e parabéns ao eterno, né, o Ginter, o velho Ginter, né, sempre muito parceiro, o amigo Ralf também, pessoa que eu tenho, né, uma família que eu tenho uma estima muito grande aí, tá bom, não? E por falar em carinho, alegria, estima, amizade, meu amigo Jauri, da BR Mecânica Diesel e da Nova Diesel. Valeu, Jauri, um abraço pra você. Antes de falar do completar com o Jauri, eu vou botar uma trilha aqui pra dar o time, né? Pra dar o tempo. Isso, obrigado. Vamos lá. Mas antes tem um recado aqui, vamos ouvir aqui, vamos lá.
1: Boa noite, meu amigo Rafael Luiz, como é que tá, bom? Ô Rafael Luiz, nós estamos aqui no...
0: Ah, mais um, tá, no aí,
1: Refúgio, ó, do Louco aqui, ó, fazendo uma dobradinha aqui, com meus amigos aqui, com os dois Sandrão aqui, e o José Arranjão ali, e o meu amigo... Osmar, o patrão velho, e o Reginaldo, vieram me visitar no Refúgio do Louco. E daí atraca uma música, vem bem baguala aí pra nós, Rafael.
0: Esse é dos meus. Esse é daqueles que comem com o prato na mão, né? Esses é daqueles que comem com o prato na mão. Valeu, Ivanir. Um abraço, meu irmão. E um abraço, amigo. Meu irmão, meu parceiraço, Jauri, da BR Mecânica Diesel, da Nova Diesel, empresa que é referência nas estradas do Brasil. Valeu, Jauri, um abraço pra você, a Lore, né, o Jauri, meu amigo, meu irmão, meu parceiraço, pessoa que eu tenho também um carinho muito grande, e um dos primeiros parceiros que eu também tive aqui na Rádio Menina. E lá se vão! Para mais de 20 anos, né, Jauri? Abraço, irmão, um abraço, Lore, e todos da BR Mecânica Diesel, Nova Diesel. Sempre que eu falo disso, o pessoal já manda o WhatsApp aqui, ó. Jorge, Rafael Luiz, clientaço da BR Mecânica Diesel. Valeu, amigo velho. O Jauri é daqueles também que come com um prato na mão. O Jauri é daqueles que também não fazem cerimônia, né? É daqueles que levam a vida assim, no osso do peito.

0: Esta música aí, né, de fato, é, com todo respeito às crenças e religiões, quase seria uma oração, né? Quase seria uma oração. Ou seria uma oração, né? É, a gente tem um, eu sou crente na divindade, né? Obviamente, creio em Deus, rezo, oro, mas essa música, se a gente levar no... Né, Jauri? O que que tu acha, amigo velho? Essa música, se levar por oração, né? Ser uma oração, era válida pro dia a dia, né? É, essa música, eu sempre gostei dessa música, mas tenho começado a tocar mais, devido aos amigos, a gente vai falando, né? E obviamente seria quase que uma oração. Perdão, né? Sou crente, né? Creio em Deus e sou crente na divindade, né? Batizado e católico. E sou crente em Deus, mas essa música aí, aí o pessoal já tá manifestando. É isso aí, né? Essa música aí é quase uma oração, né? Se todos fossem dormir ou antes de orar, rezar, botar essa música aqui em forma de oração, né? Olha só quanta gente aí. É isso aí. Mas cada um com seu pensamento. Que Deus abençoe a todos. Eu não posso falar muito agora, só na segunda. Mas Deus o livre. 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
5: Bueno, estamos de volta com o nosso Rancho de Taura. Agora 8:14, bastante recado chegando por aqui. Mandar um abraço pro meu amigo Baio, Baio Pintor, na linha automotiva, acompanhando o programa. Valeu, Baio, um abraço, meu amigo. O Baio e toda a equipe da Baio Pinturas na linha automotiva. Meu amigo Tide, parceiraço, Ouro Tides, campeiro no mas, perma do João Luiz Corrêa, vamos tocar na sequência também, né? Tem bastante recado chegando por aqui, e aí vocês me ajudam, né? Aí vocês me ajudam.
6: Ô Rafael, manda uma pra nós aqui, que é eu, Jorge, Amareli, só não escuta aqui da rádio. Ô Rafael, manda uma pra nós aqui, que é eu, Jorge, Amareli, só não escuta aqui da rádio.
5: Que maravilha, valeu meu irmão, amigo Márcio, daqui a pouco já vem o testemunhal da Óptica Soares também, né? Aí mandaram um retrato pesado pra mim, né, meu amigo Ivanir Moraes? Um abraço, meu irmão, querido amigo. Jauri, da BR Mecânica Diesel, Rafael Luiz, lembrando que já faz 22 anos que somos parceiros aí na Rádio Menina, nos programas. Valeu, Jauri, um abraço. O melhor carreteiro que eu comi até hoje em toda a minha vida foi lá no Jauri. Na época tava eu, o Sorga, Adelar Zamigã, da Polícia Ambiental, e hoje mora na Europa, mora na Alemanha, e mais outros parceiros, né? E não esqueço disso aí não. Valeu, Jauri. Um abraço, meu amigo, meu irmão, meu parceiro, né? E hoje uma carreira de sucesso brilhante com a empresa, com a BR Mecânica Diesel e com a Nova Diesel, né? Valeu, Jauri. Saudade, tá bom, Jauri? Saudade mesmo, meu amigo, velho. Saudade. Saudade, muita saudade. O arroz carreteiro, o arroz com charque, o do Jauri, eu vou passar a receita pra vocês. Arroz, não, 2 colheres de banho, o arroz, o charque e o tempero maior, que é o amor e a hospitalidade, né, Jauri? Abraço, meu irmão, abraço, amigo, velho, deixa eu passar essa correria louca aí, a gente ajusta tudo isso aí, tá feito? O Jauri é daqueles que traz na mala de garupa, traz uma história reia baguala. Vamos que vamos. Ivonir Machado cantando.

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2: Menina gostosa de ouvir, agora são 8 horas mais 33 minutos. Tem recado por aqui e bastante, né? Tô campeando um aqui, vamos lá ver se é este aí.
3: Ô Rafael, manda uma pra nós aqui, que é eu, Jorge, a Marili. Só não escuta aqui da rádio.
2: É isso aí mesmo. Quem é?
3: Ô Rafael, manda uma pra nós aqui, que é eu, Jorge, a Marili. Só não escuta aqui da rádio.
2: E o José e a Maria, meu parceiro, né? 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

0: Bueno, vai dar tempo ainda, né? Vai dar tempo. Eu quero entrar num tema aqui rapidinho. Deixa eu ver aqui se vai dar tempo. Vai dar tempo. Né, eu tenho tocado algumas músicas, né? Por exemplo, toquei o Gildo de Freitas, né? O saudoso Gildo de Freitas anteriormente. E as pessoas, ah, Rafael, uma música, tema, poesia, música linda por demais. E eu tenho também tocado uma música do meu amigo Fantinel. A gente toca música aqui, né? A gente toca música, a gente chama música, toca, mas espera a resposta do público, né? Espera a resposta das pessoas, dos amigos. Então a gente larga uma música, vê se vai rodar, vê se vai girar, e a gente fica na expectativa daquele feedback. Eu vou tocar na sequência aí, vai dar tempo, né? Vai dar tempo. Mas antes quero mandar um abraço pro meu amigo Sidney e para a Adriana. Valeu, Sid, um abraço para você e para a Adriana. Então, sem delongas, né? Eu toquei o Gildo de Freitas e essa música aqui é de um outro amigo meu, do Cláudio Vargas, chama Valores. Né? Eu até tentei botar essa música já várias vezes no Tchê, no Rancho, para ver se as pessoas absorvem essa música, né? Uma música linda e vamos tentar mais uma vez aí, tá feito? Fala, Cláudio, meu irmão, é contigo.
1: Sua bênção, meu pai.

0: Bueno, chegando no final do programa, manda um abraço pro meu amigo Dom Henrique Duguem. Este tem morada certa no meu coração também. Valeu, Henrique, um abraço pra você, meu irmão. Grande Henrique Duguem, meu amigo, meu parceiro, meu irmão, pessoa que eu tenho um carinho gigante. Rogério Bauler, Automecânica Bauler, parceiraço, não tinha na sua casa. Meu amigo Vilmar, parceiraço, Ivan da Cruz, liga dentro com a gente. Rafael Luiz, melhor programa do mundo. Tiago Sabino, obrigado, amigo velho. E com isso dito, o nosso Rancho de Taro se encerra até a domingo.
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